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2: A professora pediu para o aluno fazer silêncio. Então eu aproveito esse silêncio e peço a palavra para lembrar que, pela norma culta, pedir para tem que ser usado quando envolve autorização, permissão, licença. O aluno pediu para ir ao banheiro, por exemplo. Quando o pedir é usado no caso de uma solicitação geral, um favor ou um pedido de ajuda, as gramáticas recomendam usar pedir que. Então, no caso daquela professora, ela pediu que os alunos façam silêncio, porque ela não precisava da autorização deles. Resumindo, pedir que no caso de uma solicitação, pedir para no caso de uma autorização.
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1: Ele não teve qualquer culpa. Bom para ele, mas eu peço a palavra para lembrar que é mais prudente dizer que ele não teve nenhuma culpa ou que ele não teve culpa alguma. Como a língua é viva, algumas gramáticas já até aceitam aquela construção de não teve qualquer culpa. Mas muitas mantêm a indicação de que qualquer só deve ser usado em frase negativa quando significar comum ou sem importância. Por exemplo, isso não é para qualquer um, ou esse não é um esporte qualquer. Aí tudo certo. Mas quando você quiser dizer nenhum, é mais garantido não usar qualquer na frase.
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1: Morei na roça há muito tempo atrás. Eu acredito, mas eu peço a palavra para lembrar que, segundo o bom uso da gramática, ou você morou na roça há muito tempo, ou você morou na roça muito tempo atrás. Como nessa frase o há do verbo haver já indica passado, se você usar o atrás na mesma expressão, fica sendo uma redundância, igual a subir para cima ou descer para baixo. Use há muito tempo ou então muito tempo atrás. Vale lembrar que existe também o há para futuro, que é a preposição de uma letra só e não o verbo haver. Assim, vou viajar daqui a 2 dias.
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que eu vou cantar um sambinha devagar. Maíra, vem pra cá. Essa é minha filha, mas eu vou cantar pra saia dela. Au, au, au. E mãe? É beleza. Vamos brincar, bichinha. 1, 2 e 1.

tu me fizeste voltar à vida. Cantem todos louvores ao Deus eterno. Lembrem-se de tudo que o Santo Deus tem feito. Agradeçam de coração sincero. A ira do Senhor dura apenas um breve instante, mas seu amor e bondade são para toda a vida. O choro pode durar a noite inteira, mas ao amanhecer vem o canto de alegria. Eu me sentia seguro e dizia na minha prosperidade: nunca serei derrotado. Oh Deus, tu és muito bom para mim. Tu me proteges como uma fortaleza na montanha. No entanto, quando te escondeste de mim, fiquei muito perturbado. Então clamei por ti, supliquei tua ajuda. Se eu morrer, que proveito haverá? Os mortos não podem te louvar, nem anunciar que és um Deus fiel. Ouve-me, ó Deus, tem compaixão de mim. Vem depressa em meu socorro. Ah, quão maravilhoso és! Mudaste meu luto em dança. Tiraste minha roupa de tristeza e me vestiste com trajes de festa. Por isso não posso me calar. Cantarei louvores ao teu santo nome. Ó Senhor, tu és o meu Deus. Eu te louvarei para sempre.

Você ouviu Acenda o Farol, Tim Maia, música de Tim Maia. Velha Infância, Os Tribalistas, de Arnaldo Antunes, Carlinhos Brau e Marisa Monte. 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Agora a gente ouve Não Vai Embora, Marisa Monte, de Marisa Monte e Arnaldo Antunes.

0: tocamos pra você Pastoril, Ednardo e Amelinha, música de Ednardo, Cor de Rosa Choque, Rita Lee, de Rita Lee e Roberto de Carvalho. 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Música brasileira em primeiro lugar, tocando agora Plataforma João Bosco, de Aldir Blanc e João Bosco.
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Você ouviu Tropicana, Alceu Valença, música de Alceu Valença e Vicente Barreto. Mais Feliz, Adriana Calcanhoto, Didé Palmeira, Cazuza e Bebel Gilberto. 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Agora a gente toca pra você Roberta Sá, música de Roque Ferreira, Laranjeira.

0: Ouvimos aí apenas um rapaz latino-americano com Belchior, música dele. Ouvimos Sorte, Thiago York, de Celso Fonseca e Ronaldo Bastos.
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0: Você ouve agora Menino do Rio, Baby do Brasil, música de Caetano Veloso. Na sequência, Vai Dizer ao Vento.

Você ouviu Feira Moderna, Lô Borges, de Beto Guedes e Fernando Brant. Dois Cafés, Tulipa Ruiz e Lulu Santos, de Tulipa Ruiz. E Toda Menina Baiana, Gilberto Gil, de Gilberto Gil. 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Agora a gente ouve Raul Seixas, dele, Medo da Chuva.

Você ouviu Aprendendo a Jogar, Guilherme Arantes dele? Pra você, Guardei o Amor, Nando Reis e Ana Canhas, de Nando Reis. E a gente toca agora Secos e Molhados, Que Fim Levaram Todas as Flores, música de João Ricardo.

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Curitiba e Botafogo ficaram no empate em 1-1 em jogo válido pela 30ª rodada do Campeonato Brasileiro. Marçal contra abriu o placar para os paranaenses e Danilo empatou minutos depois, aproveitando boa jogada entre Medina e Arthur Cabral. O resultado mantém a má fase recente das duas equipes, que vão descendo na tabela da competição. O Coritiba ampliou a sequência ruim que vem incomodando no Brasileirão, chegando a 5 jogos sem vencer. O Botafogo vive uma crise de seus homens de frente na temporada. E o maior símbolo é o centroavante Arthur Cabral. São 15 partidas sem fazer gols para a referência de ataque do time, a maior seca pelo clube. Nos últimos 10 jogos do Brasileirão, a equipe só venceu 1 diante do Grêmio. O empate leva o Coritiba a 39 pontos, caindo para a 10ª colocação, sendo ultrapassado pelo São Paulo. Já o Botafogo vai a 36 pontos, em 13º lugar, apenas 4 a mais do que o primeiro time da zona de rebaixamento, o Internacional. E com um ataque muito eficaz, o Atlético venceu a Chapecoense por 4-1 na noite desta segunda-feira na Arena Condá, pela 30ª rodada também do Brasileirão. Leozinho, Luiz Gustavo e Viveiros, duas vezes, marcaram para o Furacão e Garcês diminuiu para a Chape, que empilhou chances no segundo tempo, mas levou um balde de água fria com o 4º gol adversário. Com resultado, a equipe paranaense termina a rodada na 3ª posição. Com um primeiro tempo fulminante em que marcou 3 gols, o Red Bull Bragantino venceu o Cruzeiro por 4-2 na noite dessa segunda-feira no estádio Cícero de Souza Marques, também pela 30ª rodada do Brasileirão. Com o resultado, a equipe paulista encerra o jejum de 6 jogos sem vitória. A Raposa, por outro lado, perde o embalo depois de 2 triunfos consecutivos. Com a vitória, o Bragantino sobe para a 9ª colocação com 42 pontos. O Cruzeiro cai para o 6º lugar com 48 pontos. E agora vamos de Série B. O Botafogo de São Paulo venceu o Ceará por 1-0 na noite dessa segunda-feira em Ribeirão Preto pela 33ª rodada da Série B do Brasileiro. O único gol do jogo foi marcado aos 28 do segundo tempo pelo atacante Igor. O confronto direto na luta para escapar do Z4 deixou o Bota novamente a 5 pontos da zona de rebaixamento. O Vozão tem 6 pontos de vantagem para o descenso, mas viu sua invencibilidade de 5 jogos terminar no interior paulista. O Criciúma se recuperou da derrota diante do Ceará e voltou a comemorar na Série B do Campeonato Brasileiro. Na noite dessa segunda-feira, o time comandado por Humberto Loser recebeu o rebaixado América Mineiro no estádio Heriberto Ulce, em confronto válido também pela 33ª rodada da Série B, e venceu por 1-0. O gol da partida, anotado pelo zagueiro César Martins aos 4 minutos do segundo tempo, foi celebrado por quase 10 mil tricolores nas arquibancadas. Com resultado em Santa Catarina, o Criciúma soma os 3 pontos diante da torcida, chega aos 56 e mantém a 5ª colocação na tabela. Já o América Mineiro, com 18, segue em 19º afundado na zona de rebaixamento junto com a Ponte Preta. O Novo Horizontino goleou a Ponte Preta por 5-1 e assumiu a vice-liderança da Série B do Brasileiro. O duelo foi na noite dessa quinta-feira no estádio Jorge Ismael de Biasi, o Jorgão, em Novo Horizonte, também pela 33ª rodada. Ronald Barcelos, Juninho, Rômulo Carlão e Eduardo Brock fizeram os gols do Tigre do Vale. Peu balançou as redes para a Macaca. A partida também ficou marcada por 3 expulsões, de Patrick do time da casa ainda no primeiro tempo e 2 dos visitantes na etapa complementar, Gustavo Almeida e Denis. Com a vitória, o Novo Horizontino chega aos 60 pontos, vira o vice-líder da Série B e entra na zona de acesso direto. No outro extremo da tabela está a Ponte Preta rebaixada e na lanterna com apenas 13 pontos. O Fortaleza empatou por 2-2 com o CRB nesta segunda-feira na Arena Castelão, também pela 33ª rodada da Série B.
A equipe de Paulo Autuori chegou a ficar duas vezes à frente do placar, mas não conseguiu garantir a vitória diante de sua torcida. O resultado manteve o Fortaleza como único invicto no retorno da competição. Apesar da sequência sem derrotas, o clube chegou ao sexto empate em casa nesta segunda metade do campeonato. Com 57 pontos, o tricolor permanece na quarta colocação, 3 atrás do Juventude, vice-líder. O CRB, comandado por Fábio Matias, desperdiçou a chance de entrar no G6 e segue em sétimo com 52 pontos. Essas foram as notícias do futebol pentacampeão mundial Brasil, Ziu Ziu. Um e 41.

0: Voltamos, voltamos com a participação do ouvinte. Vamos agora de Antenor Felipe. Vamos ouvir o áudio dele.
1: Bom dia, mas bom dia mesmo, Luziane Xavier, rainha da madrugada. Eu quero que você toque aí pra mim, se não favor, o Zé Ribeiro, Sueli, oferecendo pra todo o pessoal Madrugada Nacional. Essas duas Zé Ribeiro, nossa, eu adoro demais, muito boa as Zé Ribeiro. Eu fico pensando que não tem uns cantores que regravam essas músicas. Será por quê? Tem como responder? Nunca vi um cantor regravar essas músicas da Ribeiro. E é só música top, música muito beleza. Nossa, eu... É um dos melhores cantores pra mim, é Zé Ribeiro. Então, fica no ar, não sei por que os cantores não gravam ela para fazer sucesso. Se chegar a gravar, vai estourar mesmo, vai fazer sucesso no Brasil todinho. E para mim, nossa, as músicas dele todas são talento. Abração, Luciano Xavier, até amanhã, fica com Deus. E como é que foi o final de semana seu? Final de semana mais comprido, né?
0: É, aí deu pra descansar um pouquinho.
1: Você, toda sua família.
0: Foi muito bom, deu pra descansar, né, ficar renovada. Como é que é, Ageu? Ageu descansou não, Ageu tá cansado. Brincadeira, brincadeira, brincadeira. É isso aí. Então vamos lá, vamos lá, vamos para o próximo ouvinte. É o Aldenor. Bom dia, gostaria de ouvir com a Jerry Adriane essa linda música, Eis Meu Amor. Ofereço a todos que estão nesse momento sintonizados na nossa eterna Rádio Nacional. É o Aldenor do Riacho Fundo, Brasília. Então pronto, temos o Antenor e o Aldenor. O Antenor e o Aldenor é do Riacho Fundo. E a terceira ouvinte, que é a Rose Marques. Boa noite, meu nome é Rose, de São Paulo, capital. Gostaria de ouvir uma música do Skank, Sutilmente. Ofereço para o meu grande amor, Rafael. Obrigada, Rose, pela sua participação. Tô gostando de ver. Rose agora tá participando sempre. Ela que é lá de São Paulo, capital, né? Recentemente começou a mandar as suas mensagens aqui por madrugada. Eu tô gostando muito da participação dela. Tá sempre ligadinha. Então vamos lá, vamos, Ageu, vamos tocar aí as músicas dos nossos ouvintes. Antenor pediu José Ribeiro, Sueli. O Aldenor pediu Eis Meu Amor, com Jerry Adriane. E a Rose Marques pediu Sutilmente, com Skank. 1h45, vamos rodar e curtir.

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1: Vamos deixar você bem informado agora com nossas reportagens. Você vai ouvir agora uma matéria sobre como foi o dia 12 de outubro lá em Aparecida. A gente mandou uma repórter especial para lá. Arcebispo de Aparecida pede desarmamento e atenção aos pobres. A reportagem é de Camila Boen.
2: No dia em que milhares de católicos se reuniram na Catedral Basílica de Aparecida, nesta segunda-feira, na cidade paulista de Aparecida, o arcebispo metropolitano Dom Mário Antônio da Silva pediu desarmamento e atenção à fome e aos pobres.
3: Quem escuta Deus não pode ficar indiferente diante da fome, da pobreza, da violência, das guerras, da destruição da natureza. Sabemos que Jesus manda construir a paz, uma paz desarmada e desarmante. Mas muitas vezes alimentamos divisões com armamentos, com guerras. O Evangelho, queridos irmãos e irmãs, não nos autoriza a odiar quem pensa diferente.
2: A declaração foi durante uma das missas da manhã, celebradas em louvor à padroeira do Brasil. O dia de Nossa Senhora Aparecida foi marcado pela visita de milhares de pessoas à Basílica na cidade de Aparecida. O Santuário Nacional estima que cerca de 150 mil pessoas devem passar no local durante esta segunda-feira. Em meio às missas do dia, milhares de romeiros faziam uma imensa fila para passar diante da imagem de Nossa Senhora Aparecida. Aguardando a vez de estar diante da imagem da santa, Tamires Bucharles, de Guaratinguetá, conta que há 5 anos não deixa de ir ao santuário no dia da padroeira.
4: A gente tem muita fé, cresce vendo, né, as romarias, frequentando aqui a Basílica. Esse ano em especial eu vim agradecer a saúde do meu pai, que passou por um diagnóstico difícil, e a gente está agradecendo por ele ter conseguido sair do hospital.
2: Jéssica Pinheiro chegou em Romaria com um grupo que partiu de São Paulo capital de ônibus. Os 30 quilômetros finais foram em caminhada, que durou 9 horas. Ao lado da irmã Tatiane, Jéssica relatou a emoção e o sentimento de gratidão ao chegar ao santuário.
5: É uma sensação sem igual, é aquela sensação de você chegar ali na entrada, nossa, você derrama lágrimas, é muito emocionante.
6: Nem fecha com frase aqui, né?
7: Antes de tudo, fé, depois de tudo, gratidão.
5: É o que é pra gente, né? Então, começa na fé e termina na gratidão, né? Então, é ela que sustenta a gente até todo esse percurso, né? Então, dá força, dá tudo, né, pra gente, né?
2: De Aparecida, São Paulo, Camila Boen, da Agência Brasil, para a Rádio Nacional.
1: 1h57 e o Papa Leão 14 vai se submeter a uma cirurgia nos próximos dias para retirar um nódulo no pulmão. O pontífice fez o anúncio aos fiéis que acompanhavam a oração do Ângelus no domingo na Praça São Pedro, no Vaticano. Leão relatou que o nódulo foi identificado em uma fase muito inicial e está bem localizado. Segundo o diretor da sala de imprensa da Santa Sé, Matteo Bruni, a intervenção está prevista para os primeiros dias dessa semana no Hospital Policlínico Gemelli, na capital italiana. A expectativa é de que a internação pós-operatória dure cerca de uma semana. E a gente volta aqui com a participação dos ouvintes. Vamos aqui com a Milena. Lu, hoje vai tudo normal. De música eu vou pedir Dormir na Praça com Bruno e Marrone. Sou a Milena de Brasília e tô aqui na escuta passando para dar um salve. Valeu, Milena, pela sua mensagem. Aqui para o Madrugada Nacional, com certeza. Milena tá, é uma das nossas ouvintes mais fiéis, tá sempre aqui com a gente. Tá, o próximo ouvinte aqui é o Éder João. Ele mandou a mensagem dele aqui. Bom dia, sempre ligados, Ari Moisés, Éder João, Celeste Ramos, Toninho Ramos, o Anderson Ramos e Dele Ramos em Ceilândia Norte, DF. Favor tocar amigo de Roberto Carlos. Ofereço para ela em Couto e Família, no Pessoa, Pedro José e Calismá, em Goianésia, irmão Edmar, esposa Cleonice, filhos Natália e Guilherme, e a neta Letícia, em Vicente Pires, radialistas Soraya Rodrigues e Lidiane Chaves, em Jataí, Goiás, Francisco do Céu Azul, para o pessoal que trabalha na padaria e sempre participa do programa, e para as torcidas do Gato Preto em Ceilândia, Gamão do Povão e o Vascão. Então, Eder João pediu amigo de Roberto Carlos. E o próximo é o meu querido amigo Breno, lá de Petrolina, Pernambuco.
8: Minha amiga Luziane, bom dia para você e para todos que fazem a Madrugada Nacional. Aqui é Breno que está falando. Tudo bom? Hoje, nesta madrugada boa, vamos ouvir Medo de Avião com Belchior. E aí vou oferecer para toda essa confraria do Madrugada Nacional. A Milena, Maria Irandi, a todos que estão sintonizados, meu bom dia. Uma ótima madrugada para todos, que Deus abençoe. E tudo de bom, e é só alegria sempre. Valeu!
1: Valeu, boa Breno! Terça-feira. Breno, que tá sempre nessa alegria dele aí, constantemente, alto astral. Teu nome é Breno, é isso aí. Então vamos agora atender os pedidos desses três ouvintes. Milena pediu Dormir na Praça com Bruno e Marrone. Éder João pediu Amigo com Roberto Carlos. E Breno pediu Medo de Avião com Belchior. 2 horas em ponto, voltamos já.

0: 10:10 e continuamos aqui atendendo os ouvintes. Vamos ouvir agora a nossa querida Joana.
1: Bom dia. A Joana que tá falando o nome na área. Pode passar pra mim aí a música do Cristiano Nova. Nenhuma caixa pra olhar. Se tiver na programação. Tenha um bom dia, bom trabalho. Feliz pra todos que estiver na escuta. Bom dia. Meu feriado foi ontem. Não feriado, né? Ainda é feriado ainda. Bom trabalho.
0: É isso aí, Joana. Joana pediu. Ela fala, nenhuma carta pra lembrar, com Cristiano Neves. Assim, o nome dessa música é Diga Pra Mim. E nós não temos com o Cristiano Neves, nós temos com o Frank Land. Então é o que nós vamos tocar, tá bom, Joana? E o próximo é o Hermino. Vamos ouvir aqui o... Opa, cadê? Opa, tá aqui. A mensagem do Hermino, eu pensei que tinha apagado, mas tá aqui ela.
2: Oi, querida, bom dia, meu anjo. É com muito prazer que realmente estou te enviando essa mensagem, minha querida. Parabéns por sua programação. Eu, se for possivelmente, eu gostaria de lhe pedir uma música. Ninguém verá você sem mim, com Zé Roberto. Eu ofereço para Divina, a Raquelzinha. Ofereço para Poliana, com meus três netinhos. Ofereço para Samuel em Teresina, com a esposa dele e meus dois netinhos. Ofereço para você, ou seja, todos vocês que faz esse grande veículo de comunicação. Ofereço para todos os milhares de ouvintes que estão ouvindo neste momento, viu? Germino Lima, da cidade de Eliseu Martins, Piauí. Um abraço, que Deus abençoe ricamente, viu? Bom trabalho.
0: Bom, tá certo. Muito obrigada, Hermino. Coisa boa. Gostei da sua participação. Seja sempre bem-vindo. E agora temos aqui o Raimundo Pinto, do Brejo do Maranhão, que também tá sempre aqui com a gente. Ele que sempre manda em texto, mas mandou um áudiozinho aqui pra gente. Vamos ouvir.

0: Bom dia, Luziane.
1: Bom dia.
0: Do Brejo. Eu tô ligado no feriadão. Eu já pedi aí 7 reis, qualquer um.
1: Tá certo. Então,
0: alô, João Maquibral. Pai, eu tô torcendo por você. Saúde, meu amigo. Dá notícia, rapaz, sinal de vida. Como é que você tá? E pra toda a equipe, Luziane. Luziane, manda um alô pra toda a sua equipe.
1: Tá bom.
0: Tá bom, Luziane. Alô do filho do Brejo, Arão, mas eu tô ligado. E junto e misturado.
1: Tá certo. Com certeza. O Raimundo Pinto pediu qualquer uma do Sérgio Reis e a gente escolheu aqui, Raimundo. Boiadeiro Errante, uma música muito bonita, né? Bem raiz mesmo. Que eu tenho certeza que você vai gostar. Então vamos agora passar essas três músicas para os ouvintes. Diga pra mim com Frank Land, pedido da Joana. Ninguém Verá Você Sem Mim, com José Roberto, pedido do Hermínio. E Boiadeiro Errante, com Sérgio Reis, pedido do Raimundo Pinto, do Brejo do Maranhão. Vamos curtir, pessoal? 2h14, voltamos já!

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1: Duas horas 25 minutos. E temos aqui mais uma matéria sobre... dessa vez é sobre o Círio de Nazaré, que reuniu 2 milhões de pessoas na procissão do último domingo. Mas a programação continua até o dia 26 deste mês. Os detalhes com o repórter Madison Euler.
2: O evento religioso, que tem como tema este ano Maria, Mãe Missionária que nos dá Jesus, reuniu em sua principal romaria, considerada a maior procissão católica do mundo, mais de 2 milhões de pessoas. Foram pouco mais de 5 horas de percurso na chamada transladação, no trajeto de quase 4 quilômetros que leva a imagem peregrina de Nossa Senhora de Nazaré, da Catedral de Belém, até a Basílica Santuário. Ao longo da programação do Círio, são realizadas 14 procissões. As próximas saídas da imagem peregrina do santuário serão durante as demais procissões previstas. Dia 17 de outubro, a Ciclo Romaria, saindo do santuário a partir das 8 da manhã. Na mesma data, tem Missa e Romaria da Juventude, a partir das 3 da tarde. No dia seguinte, às 8 da manhã, também saindo do santuário, tem a Romaria das Crianças. Até o dia 26 de outubro, quando serão encerradas as festividades, haverá outras procissões. A programação dia a dia, incluindo o horário das missas, está disponível no site ciriodenazaré.com.br. Com mais de 230 anos de história, a celebração é considerada, desde 2013, Patrimônio Cultural da Humanidade pela Unesco. O Círio também é reconhecido pelo IPHAN, desde 2004, como Patrimônio Cultural e Material do Brasil. Da Rádio Nacional em São Luís, Madison Euler.
1: E 27, a gente continua aqui com os nossos queridos ouvintes mandando seus recadinhos. Agora vamos para o Gabriel Neto. Olha aqui, vamos aqui. Ótimo trabalho para todos da Rádio Nacional, Madrugada Nacional. Boa semana de trabalho. Pede pro meu amigo Ageu uma música dos Fevers, Gabriel Neto. Gabriel, escolhemos uma música aqui muito boa dos Fevers para você, tá bom? Já que temos um tempinho, eu queria colocar uma mensagem de uma pessoa de novo que mandou aqui uma mensagem pra gente se divertir um pouquinho. É o Del.
3: Ei, Luziana, obrigado por tocar minha moda aí, viu?
1: Aí, Francisco.
3: Mas tá tudo bem, né, Luziana?
1: Tua imitação aí.

0: Queria aproveitar e agradecer aí a Divina, viu? Pela moda. Esse Mirosmacan tem seta doido.
1: Deixa eu ver aqui, se eu não pulei ninguém aqui. Agil, tem mais um ouvinte aqui, deixa eu atender isso aqui, peraí.
2: Aí, Agil.
3: Bom dia, tudo bem, Luziane, meu amor? Como é bom, como é gostoso. Como é maravilhoso ouvir a sua voz, meu amor. Luziane, toca uma moda aí pra nós. Eu gostaria de ouvir, se tiver espaço, né, meu amor. A dois passos do paraíso, Banda Blitz, tá bom?
2: Eu boto já pra...
3: E pra todas as ouvintes que estão sintonizadas.
2: Eu coloco já, vou deixar pro outro bloco, tá bom, Del? É porque eu achei que o Del tava só imitando os ouvintes, tava pedindo música, mas eu coloco lá no próximo bloco, tá bom, Del? A gente agora vai atender o Gilson, porque o Del já foi atendido no outro bloco, vamos atender no próximo, tá bom, Del? É que o Del gosta de mandar as imitações dos ouvintes e são bem divertidas. Então agora vamos atender o Gilson, que o Gilson faz tempo que não participa, mandou aqui. Luziane, bom dia, eu quero ver a música Estrela de Ouro com André Andrade. Ofereço a todos que gostarem da música, Sueli de Ituiutaba, Minas Gerais. É o Gilson e a Sueli, o casal, tá sempre aqui ligadinho no... Madrugada Nacional, pedir Estrela de Ouro com André Andrade. É isso aí. E o meu amigo Ferrinha, que mandou aqui uma mensagem e depois apagou. Ele tinha pedido uma música Amigo, do Roberto Carlos, como a gente já tocou, que foi um pedido do Éder João. E ele tava dedicando pro Elbi, né? Um dos nossos padeiros. E ele falou que o Elbi faleceu no sábado. E ele tá nos dando essa notícia aqui hoje, né? Ferrinha, depois, se puder, fale mais aí, que você apagou a mensagem. A mensagem, aliás, ela era de visualização única e ela apagou. Então, se você puder mandar novamente os seus alôs, ele mandou só mais um aqui, falando que tava trocando o pedido musical, porque já tinha a música Amigo, já tinha saído, né? E então, se você quiser mandar novamente o áudio com os alôs, falando um pouco do Elbi também, manda novamente. Eu vou passar aqui só esse outro áudio aqui que ele mandou.
4: Bom dia de novo, Luziane. Como já tocou a música que eu pedi aí, e o padeiro Dinho tá pedindo para você colocar a música Sintonia com Moraes Moreira, e ele oferece pro seu servente aqui, o sobrinho dele, o Tico, que tá trabalhando com nós hoje aqui, viu? É isso aí, Luziane.
2: Pronto, o Dinho, que é padeiro lá também, junto com Ferrinha, e o João Magnata também, tá pedindo a música Sintonia com Moraes Moreira. Então a gente vai, no momento, ó, atender esses três pedidos. Do Gabriel Neto, vamos tocar Não Devo Mais Ficar com Fevers. A segunda é Estrela de Ouro com André Andrade, pedido do Gilson e da Sueli. E a terceira, Sintonia com Moraes Moreira, pedido do Dinho, lá das padarias do Marajó. Então aí daqui a pouco a gente volta, 2h32.

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1: E a gente já mandou aquele recadinho do Del, né? No outro bloco, que ele pediu a Dois Passos do Paraíso com a Blitz. E a gente vai tocar agora. Temos também aqui o Marconi, nosso ouvinte novo aqui de Brasília. Bom dia, Luziane. Espero que tenha tido um bom feriado. Gostaria de pedir Do It com Lenine. Abraço. Valeu, Marconi, pelo pedido, pela participação. Temos também o Jair Medrado, radialista, lá da cidade de Brejões, na Bahia. Ele disse que está na fazenda. Gostaria muito de ouvir uma música caipira para matar a saudade da boa música sertaneja raiz. Desde já agradece pela atenção, manda um abraço a todos os ouvintes. Então, o Jair Medrado escolheu o Menino da Porteira. E a gente vai tocar com o Tião Carreiro e Pardinho, porque a gente já tocou Sérgio Reis no outro bloco, né, com Boiadeiro Errante. Então, pra gente não ficar sempre, né, repetindo os mesmos cantores, a gente vai tocar o Menino da Porteira com Tião Carreiro e Pardinho. Então, vamos agora tocar esses três pedidos. A Dois Passos do Paraíso com Blitz, pedido do Del. Do It com Lenine, pedido do Marconi. E O Menino da Porteira com Tião Carreiro e Pardinho, pedido do Jair Medrado, lá de Brejões, Bahia. Vamos curtir? 12h45, a gente volta já.

Você vai ouvir agora Camas Separadas com Léo Magalhães e em seguida Vou Rifar Meu Coração com Lindomar Castilho. E a gente já vai se despedindo, a gente volta amanhã logo mais à meia-noite, se Deus quiser e Ele quer, com certeza. Bom dia, Brasil, bom dia.

Salmo 30. Oração de agradecimento. Eu te louvo, Senhor, porque me livraste. Não deixaste que meus inimigos zombassem de mim.

nunca serei derrotado. Oh Deus, Tu és muito bom para mim. Tu me proteges como uma fortaleza na montanha. No entanto, quando Te escondeste de mim, fiquei muito perturbado. Então clamei por Ti, supliquei Tua ajuda. Se eu morrer, que proveito haverá? Os mortos não podem Te louvar, nem anunciar que és um Deus fiel. Ouve-me, ó Deus, tem compaixão de mim, vem depressa em meu socorro. Ah, quão maravilhoso és! Mudaste meu luto em dança, tiraste minha roupa de tristeza e me vestiste com trajes de festa. Por isso não posso me calar. Cantarei louvores ao Teu santo nome. Ó Senhor, Tu és o meu Deus. Eu Te louvarei para sempre.

0: muita festa religiosa, né? Hoje estamos aqui, graças a Deus. Mais uma vez. Hoje é dia de quem? De Santo Eduardo III, dia do corintiano, dia da vida, dia do terapeuta ocupacional e dia nacional do dinheiro. Hoje é dia também, dia mundial do escritor, dia do fisioterapeuta. Gente, faltando 72 dias para terminar o ano, hein? 72 dias para terminar o ano de 2026. Estamos vivendo 286 dias. A lua nova. O signo é Libra. A estação é primavera. Bem, maravilha, né? Muito bom. Você da Rádio Cidade de Belém, bom dia. Você da Rádio Veneza, bom dia. Bom dia, bom dia, bom dia, bom dia. Estamos ligadinhos com você, você comigo, aqui em 87,5 Rádio Cidade de Belém e na 88,9 MHz.
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0: É, Conexão Pingo de Ouro que já está no ar aqui na 87 e na 88.
2: 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É de ouro de verdade.

0: Bom dia, meu sogro. Um dia abençoado para
1: todos. Bom dia. Bom dia, bom dia, bom dia.
2: Sexta-feira.
1: É sexta-feira, rapaz. Terça-feira hoje, rapaz. Terça-feira, rapaz. Pelo amor de Deus. Maruco.
3: Oh, rapaz. Bom dia, pingo de ouro.
1: É a vinheta aqui que eu quero, rapaz.
3: Bom dia, pingo de ouro.
1: Essa aqui que é...
3: Bom dia, pingo de ouro.
1: Bom dia, família. Bom dia, tá tudo bem, né? Graças a Deus. 6:10. 6:10. Não perca o compromisso. Toma-te. Aurélio Santos.

0: isso.
1: Não, dá cara de passar endereço. Para com isso, Aurélio Santos. Vamos lá, meu amigo. Vamos lá, minha amiga, trazendo informações para você. Vamos trazendo a previsão do tempo para hoje. Região Norte, dia 13.
2: Previsão do tempo para terça-feira, 13 de outubro de 2026. Região Norte, em Macapá, capital do Amapá, terça-feira com céu nublado, com possibilidade de chuva isolada. Temperatura mínima é de 25 e máxima de 34 graus. A umidade do ar é de 90% a 45%. Manaus, no Amazonas, tem previsão de muitas nuvens com chuva isolada. Temperatura mínima é de 26 e a máxima de 35 graus. Umidade do ar varia de 80% a 40%. Você ouviu a previsão do tempo para esta terça-feira, 13 de outubro de 2026. Com informações do IBGE Cidades e do Instituto Nacional de Meteorologia, INMET. Redação de Lucília Araújo, da agência Rádio Gov em Brasília, Vladimir Filipim.

0: 6h12, trazendo notícias pra você, quentinhas, quentinhas informações. E aqui não tem, aqui nessa rádio não entra fake news, hein? Bancos têm até quarta-feira amanhã para devolver saldos de contas de bets.
1: Os bancos têm até quarta-feira para devolver 159 milhões de reais em saldos que ficaram nas contas das bets após o encerramento das plataformas de jogos online no país. Mais de 1 bilhão de reais já foi devolvido, segundo dados informados pelas próprias empresas ao governo federal. O levantamento abrange 22 milhões e 500 mil apostadores, distribuídos em 70 milhões e 500 mil contas. A maior parte dos saldos restantes é de pequeno valor. 90% das contas tem menos de um real a receber. O saque direto nas plataformas terminou em 5 de outubro. 8 empresas ainda não enviaram aos bancos os dados necessários para a devolução. E por isso, a Advocacia Geral da União deve entrar na justiça para exigir as informações. Quem não receber até o prazo não perde o direito ao dinheiro. Nos casos em que impedimentos operacionais impossibilitarem a transferência pelos bancos, a Caixa Econômica Federal ficará responsável por intermediar a restituição. E atenção para os golpes: não é preciso pagar nenhuma taxa nem fornecer senhas ou códigos para receber o dinheiro. Com informações da Agência Brasil, da Rádio Nacional em Brasília, Pedro Lacerda.
0: É, meu irmão, os caras ficam doidos aí pra roubar o dinheiro das pessoas. Vou te contar, não atenda número desconhecido, não atenda. Você, meu amigo, agora eles estão ligando, sabe como? De vídeo. Estão ligando de vídeo pra poder tentar ver a sua face, pegar os seus dados aí pra poder retirar exatamente o seu dinheirinho suado que você ganha, né? A gente tem que estar muito atento, tanto na hora que for fazer alguma compra, né? Algum negócio, ficar muito atento, porque os caras, meu irmão, não querem trabalhar, não querem ganhar honestamente, querem fazer, né? Querem dinheiro, mas não querem merecer. Por onde? Querem ter as coisas, mas não querem fazer a coisa certa. E aí, meu irmão, a conta depois chega, né? Eu tô com um problema sério, mas eu vou dar mais um tempo. É um negócio que nós fizemos aqui, envolvendo um advogado, né? E a gente vai dar mais um tempo para resolver, senão a gente vai começar a falar o nome dele, né, para ele poder resolver essa situação de uma vez por todas. O cara já pensou, o cara querer ficar com o nosso dinheiro assim na marra, ganhar dinheiro no grito, achando que a gente é abestado, não sabe buscar nossos direitos. Só porque o cara tem uma OAB, se acha o dono do mundo? Não. Tem lei pra isso também. Tem Ministério Público, tem a própria OAB, né? Tem a Polícia Civil que vai investigar. Tem um monte de situações pra resolver. Se não resolver, a gente vai colocar pra você essa situação aí. E aí você vai ficar atento, tá? Você vai ficar atento pra gente poder saber quem é esse advogado que tá querendo ficar com o nosso dinheiro. 6h16, bom dia pra todo mundo, obrigado!

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0: Volta, seu Baltazar, são 6 horas e 26. Passagem só de ida. Eita coisa boa.
1: Uma passagem só de ida.
0: Pronto, 6h26, meu irmão, minha irmã, bom dia, bom dia, bom dia. Meus irmãos da fazenda. Bom dia pra todo mundo, cadê o meu cavalheiro? Eita. Meu cavalheiro. Esse é o Ventania. Corre pra danado, esse é meu galinho, meu frico-tricozinho, é, meu irmão. Toma, minha gata, essa é minha vaca leiteira. 6h27, meu amigo, minha amiga, bom dia pra todo mundo. 991-94-83-83. É o zap da cidade de Belém e da Veneza do Marajó. Bom dia, Pingo. Aqui é seu amigo Bolinha, mande um alô pra gente. Estamos aqui no Rio Pracuúba, sintonizado na Veneza FM. Eu e o meu tio Daniel, e sua esposa e toda a equipe do estaleiro DM Náutica e Pinturas. Maravilha, bom dia pra todo mundo aí, obrigado, viu? Bom dia pra todo mundo aí que tá ligado com a gente lá no Rio pra Cuba Grande. Outro dia eu vou aí, tá? Tô organizando pra chegar até na minha querida Vila São Miguel do Pracuba. Não pude ir desse ano na festividade do glorioso, né, do São Miguel Arcanjo. Mas eu preciso fazer uma visita urgente aqui na nossa Vila São Miguel. Alô, Cainágua, alô, meus amigos aí, bom dia pra todo mundo aí, tá? Alô, Tonhão. Alô, meus queridos amigos e amigas da Vila São Miguel do Pracuúba. Bom dia pra todo mundo, tá? Meu querido vereador Caco, bom dia, meu irmão. Bom dia, Pingo. Gratidão a Deus pela vida e pela alegria de mais um amanhecer. Isso é maravilhoso. Bom dia, tô ligada no Conexão Pingo de Ouro, beijos da Márcia de Quaraci, beijo pra você também, Márcia, um beijo, Deus abençoe. Meu amigo Michel Benício, bom dia pra todo mundo, já já, às 6h28, faltando 10 para as 7, nós já vamos trazer aqui o meu querido Fábio Chesner, pra poder falar de esporte, tá? Para nós aqui na 87 e na 88.9 MHz. Ainda tem maniçoba, ainda tem pátrio do Tucupi, ainda tem arroz paraense, ainda tem vatapá. Apá, graças a Deus, né? Esse ano foi fartura, né? Papai, mamãe do céu, muito obrigado, viu? Muito obrigado. Eu fiquei mais no pirarucu. Foi, rapaz. Graças a Deus eu fui contemplado com uma manta de pirarucu. E aí, meu irmão, é pirarucu de tanto desfiado, é naquele molhinho grosso, é frito. E ainda tem, graças a Deus. 6h30, eu vou trazer o nosso prefixo e já volto.

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0: 6h32, hoje é dia do fisioterapeuta. E você, meu irmão, que está ouvindo a gente, você que tem essa profissão, você que faz parte dessa profissão maravilhosa, nossos sinceros parabéns por ter estudado, por ter se dedicado vários anos para poder aprender, né, essa profissão maravilhosa que ajuda muita gente. E nós aqui da Rádio Cidade, em parceria com a Rádio Câmara, a Rádio Senado, vamos trazer aqui a homenagem para você nesse dia 13 de outubro, dia do fisioterapeuta no Brasil.
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2: O fisioterapeuta, ele avalia as lesões dos pacientes, ele é responsável por fazer o diagnóstico funcional ou fisioterapêutico e também aplica, né, o tratamento usando meios físicos, como exercícios, às vezes correntes elétricas, existem laser terapêutico, né? Piscinas terapêuticas que fazem o trabalho de determinados músculos, né? Trabalha com o fortalecimento, a recuperação de articulações, né? Tudo para recuperar os movimentos ou as funções de áreas específicas. E o trabalho do fisioterapeuta para recuperar pacientes de Covid-19, para recuperar a capacidade pulmonar, é um trabalho a ser bastante exaltado e elogiável. Eu já tive acidente de moto e tive que fazer fisioterapia, né? No caso, fisioterapia nos braços, né? Nas mãos, né? Porque quando a pessoa cai de moto, né? Ela costuma, a primeira coisa que ela coloca no chão é a mão, né? É instintivo isso. E é um profissional de saúde que eu particularmente tenho muita simpatia, porque como ele é exigido constantemente a dar orientação, ele talvez se habitue sem perceber a ser extremamente cuidadoso com o paciente, tá? É um profissional que invariavelmente ele é muito apegado ao seu paciente e ele trata o seu paciente com um carinho maior e com uma atenção maior. Pode ser impressão minha, tá? Olha, para alguém ser fisioterapeuta, precisa se formar no curso de fisioterapia, né, que estuda a função do movimento do corpo. Em todo mundo, a fisioterapia cresceu com a industrialização e com o consequente aumento dos acidentes de trabalho, né? Os acidentes de trabalho aconteciam e tinha que haver alguém para recuperar a pessoa acidentada. Então, naturalmente, se desenvolveu a atividade médica da fisioterapia. No início do século XX, foi criado o primeiro centro especializado nessa área, aqui no Brasil, o Departamento de Eletricidade Médica da Faculdade de Medicina da USP, que foi o início da fisioterapia, né? Aí temos que lembrar a figura do professor Rafael de Barros. Em 29, foi criado o Serviço de Fisioterapia em São Paulo, que foi, essa criação foi motivada pelo elevado número de pessoas com poliomielite, né? E essas pessoas, na época, não tinham nível superior, eram formados com nível técnico, né? Técnicos em fisioterapia. É o que eu falei, né? Com o crescimento da indústria, o aumento dos acidentes de trabalho, isso acabou sendo bastante desenvolvido meio que na necessidade. Aí depois surgiu o curso superior, né? No dia do fisioterapeuta, dia 13 de outubro, a música do dia é uma música cantada por Simone, música de autoria de Sueli Costa e Abel Silva. A música se chama

Você ouviu O Corpo com Simone, de autoria de Sueli Costa e Abel Silva. A música foi essa porque hoje é 13 de outubro, dia do fisioterapeuta. Parabéns, fisioterapeutas do Brasil. Parabéns, Thaís, minha cunhada, que é fisioterapeuta competentíssima. Grande fisioterapeuta e talentosa no seu trabalho, como, aliás, a maioria desses dedicados profissionais. A música do dia volta amanhã.

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Pronto, maravilha, 6h42, meu amigo, minha amiga, 6h42. Bom dia, Pingo de Ouro, Isaura do Satélite, já na escuta do programa. Que seja um dia cheio das bênçãos de Deus para todos nós. Muito bem, muito obrigado, Isaura. Deus abençoe você, querida. Uma ótima terça-feira. Hoje

0: mais focos de incêndio nos 10 primeiros dias de outubro do que no mesmo período do ano passado. Segundo o Centro Gestor e Operacional do Sistema de Proteção da Amazônia, o CENSIPAM, foram 1.380 focos neste ano contra 372 em 2025, alta de 271%. Com 36 municípios em situação de emergência, a Força Aérea começou nesta segunda-feira a lançar água sobre as áreas em chamas. O combate ao fogo ganhou um reforço importante, um avião KC-390 que despeja 12 mil litros de água por voo e deve fazer 3 lançamentos por dia. Uma segunda aeronave atua como cargueiro de apoio. Segundo a Defesa Civil Estadual, também atuam na região outros 7 aviões de menor porte, 3 helicópteros e 290 brigadistas. A Força Nacional chega a partir do dia 20 e o governo federal já destinou mais de 45 milhões de reais ao estado. No domingo, os ministros do Meio Ambiente, João Paulo Capobianco, e da Integração, Valdez Góes, sobrevoaram as áreas atingidas. Capobianco disse que os focos têm origem humana, já que não existe fogo espontâneo na Amazônia. Segundo ele, o governo federal liberou mais de 34 milhões de reais para o Corpo de Bombeiros do Estado. O ministro citou ainda os resultados obtidos com a prevenção.
1: Nós reduzimos 50% do desmatamento, mas no estado do Amazonas essa redução foi de 75,8%. Ou seja, o êxito no estado do Amazonas foi superior à média de toda a Amazônia legal. E nos dados recentes, que serão divulgados na próxima semana, vocês verão que o estado do Amazonas seguiu dando um bom exemplo na redução do desmatamento.
0: O ministro Valdez Góes explicou que seca e incêndio florestal são tratados de formas diferentes pela lei, embora a estiagem agrave o fogo. A emergência nos 36 municípios foi decretada pelo governo do Amazonas e reconhecida pelo governo federal no sábado, o que vai agilizar o envio de recursos. Pelos dados do Instituto Nacional de Pesquisas Espaciais, o INPE, a cidade de Lábrea, no sul do estado, lidera os registros com 225 focos, seguida por Boca do Acre e Altazes. Manaus amanheceu nesta segunda-feira sob fumaça pelo quinto dia seguido. De acordo com o monitoramento da Universidade do Estado do Amazonas, a qualidade do ar está classificada como péssima em vários bairros da capital. No sábado, a concentração de partículas chegou a mais de 8 vezes o nível considerado bom. A capital teve poucos focos de incêndio. Na verdade, a fumaça em Manaus vem de queimadas de outros municípios, como Altazes e Itacoatiara. Na sexta-feira, a Defesa Civil alertou para o risco à saúde e recomendou o uso de máscaras, principalmente para crianças, idosos, gestantes e pessoas com doenças respiratórias. A Prefeitura também suspendeu as aulas da rede municipal. Da Rádio Nacional em Brasília, Pedro Lacerda.
2: Obrigado, Pedro. São 6h47, pois é. Bem pertinho da gente, né? Bem pertinho da gente. Ah, Pingo, a Isaura, vai ser à noite, 18h15 a novena e 18h30 a missa, olha só. Você já aproveita e faz, aproveita para participar da novena e logo em seguida da missa. Pronto, é tão rapidinho, né? É tão rapidinho. Então fechou, obrigado, viu? A paróquia aqui de Nossa Senhora do Bom Remédio, às 18h15, a novena milagrosa de Nossa Senhora do Perpétuo Socorro, e às 18h30, a missa. 6h48.
3: Bom dia,
2: Jesus. Bom dia, querido.
3: Deus abençoe o seu dia.
2: Amém, amém, amém. A todos nós, viu? Quem é que manda? Quem é que manda esse bom dia aqui para todos nós aqui da rádio? É
3: Ana Cristina, daqui do Conjunto Pedro Teixeira.
2: Ô, oh, Ana Cristina, bom dia, querida. Deus abençoe. Tá com uma vozinha de que acaba de acordar. Então, obrigado, muito obrigado. Bom dia para vocês aí, tá bom? Uma ótima terça-feira aqui, Nossa Senhora Super Pet Socorro abençoe a

todos nós. 6h48. Conexão Pingo de Ouro. Toma, essa aqui. Tenho certeza que faz tempo que você

Rapaz, essa aqui é boa. Essa é Raimundo Soldado, mano. É, Raimundo Soldado, o nome desse cantor que fez muito sucesso. Raimundo, inclusive, foi até. Teve uma música do Raimundo Soldado que foi até trilha de filme, meu irmão. Oh, meu Deus, isso é coisa boa, né? Eu acho que essa aqui é Você Gosta de Mim. É um ritmo que ele pegou. Olha aí. É, foi essa aí mesmo.

0: Zé Raimundo Soldado, ele foi um cantor e compositor brasileiro. Ele é de Santa Inês do Maranhão, meu irmão. 31 de agosto de 1946, em Timon, Santa Inês. 17 de outubro, aliás, setembro de 2001, foi um cantor e compositor já falecido, né? Inicialmente, as suas músicas tinham temática romântica com estilo musical que semelhava-se a uma junção de pop e estilos típicos do estado do Maranhão e, lógico, aqui do Pará, como carimbó. Lançou 6 discos de vinil e CDs, Minha Santa Inês e Suas Antigas pela gravadora Copacabana. Olha, rapaz! O CD Só as Antigas incluía versões com arranjos mais modernos para muitos de seus primeiros temas. A sua música Não Tem Jeito e Que Dê Jeito, essa que eu acabei de tocar, foi incluída na trilha sonora do filme It's Play, Fields, Brincando nos Campos do Senhor, de Hector Babenco. Olha, moleque, tu é doido, é?
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0: É, o cara foi internacional, meu irmão.
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0: amo. Outras informações também que diz do Raimundo Soldado, que ele foi garimpeiro, né? Foi garimpeiro. Ele fazia parte do grupo de ouro Abraçando Você. Conjunto Grupo de Ouro. Pronto, um pouquinho da música brasileira pra você. Esses caras fizeram muito sucesso lá atrás, hein? A dificuldade que era pra gravar, então, meu amigo, pelo amor de Deus. Era só pra quem tinha mesmo vontade de fazer sucesso. Investia, né? Investia bastante. Olha, Congresso Nacional lança novo site para agendamento de visitas gratuitas. Dá tempo? Vamos lá.
2: As visitas guiadas ao Palácio do Congresso Nacional ganharam uma nova forma de agendamento. A partir de agora, as pessoas interessadas podem acessar o site Visite o Congresso e marcar dia e horário de interesse para a visitação. A pessoa interessada em fazer a visita guiada deve escolher a data e o horário pretendido, cadastrar seus dados pessoais e receber um código QR vinculado à confirmação da reserva. Ao chegar no Congresso Nacional, deve apresentar documento de identificação com foto e o código de confirmação do agendamento para a realização do check-in. O agendamento deverá ser feito todos os dias em que há visita guiada, ou seja, de quinta a segunda-feira. Nos casos em que o visitante chegue sem agendamento prévio, poderá fazer a marcação na hora pelo próprio celular ou nos tablets disponíveis no Palácio, mas apenas se houver vaga disponível no grupo de visitação do dia. Mediante marcação prévia, também é possível fazer visitas com grupos especiais e escolares. Uma das mediadoras do programa, Ana Clara Cardoso, fala sobre os ambientes visitados e afirma que os plenários costumam ser os espaços mais esperados pelos visitantes.
3: Então, geralmente a nossa visita ela conta aí com alguns ambientes que são bastante emblemáticos, né? Temos ali os plenários, tanto da Câmara quanto do Senado, o Salão Negro, o Salão Verde, os Salões Nobres também, a gente dá uma passadinha, mostra um vídeo institucional. Geralmente o que mais chama atenção, de fato, são os plenários, né? O pessoal já vem criando uma expectativa ali para conhecer onde os debates são mais aflorados, onde a gente sempre vê pela televisão, né? Então, geralmente, os visitantes chegam com muita expectativa pelos plenários.
2: O site foi desenvolvido com o objetivo de agilizar e melhorar a experiência do visitante, que precisava esperar até uma hora para conseguir disponibilidade nos grupos, especialmente em dias de maior movimento. Além disso, facilita no planejamento das visitas. As visitas ao Congresso Nacional são integradas com o Senado Federal e a Câmara dos Deputados. Os passeios também podem ser feitos em língua brasileira de sinais, em inglês, francês e espanhol. O percurso dura cerca de 50 minutos, é gratuito e ocorre das 9 às 17 horas. Aos finais de semana, feriados, pontos facultativos e em dias úteis, exceto terças e quartas-feiras, a cada 30 minutos e em grupos de até 50 pessoas. Da Rádio Câmara de Brasília, Kate Nayane.
0: Muito bem, Kate. Vamos trazendo agora o meu amigo Fábio Chester. Não vai dar tempo. Na volta nós vamos trazer. Bom dia para Sônia Maria lá de Castanhal. Ô, Sônia, bom dia, Pingo. Tudo bem? Tudo bem, Sônia. Bom dia para você. Deus abençoe a sua vida. Deus abençoe o seu dia. Deus abençoe a sua terça-feira maravilhosa, viu, Sônia? Ô, Sônia, vamos trazer agora então a propaganda eleitoral gratuita para presidente da República do Brasil.

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0: Pronto, maravilha, é hora do cafezinho do Pingo de Ouro.
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3: Café na Tucupi.
0: Não, café na cidade, na Veneza. Na Tucupi, bom dia pra todo mundo que tá ouvindo a Rádio Tucupi. É na Rádio Web. Olha o cafezinho. Olha o cafezinho. Olha o Gerson. O Gerson já colocou. A água tá fervendo. Eita coisa boa. E nada melhor do que a gente tomar um cafezinho. Olha o cafezinho. Ouvindo Além do Horizonte. 7h15. Aumenta o volume do radinho.

0: Que maravilha! Hora do cafezinho do Pingo de Ouro.
1: Tá cheirante, é o café, compadre.
0: Tá cheirando, meu compadre Febrônio. 7:18. Opa! Maravilha! Esse aroma de café, né, compadre?
2: Tá cheirando.
0: Tá cheirando. Olha, meu amigo, minha amiga, você já vai sair pra trabalhar, pra buscar o seu pão? Honestamente, né? Você vai com toda certeza, com a fé de mais uma semana de trabalho, com mais uma semana de bênçãos pra você. Então você diz assim: quatro fatos. Um, sou escolhido por Deus. 2, sou protegido por Deus. 3, sou sustentado por Deus. E 4, sou abençoado ou abençoada por Deus.

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2: Bom dia, meu sogro. Um dia abençoado para todos nós. E um bom trabalho.

0: 7h21. Vamos lá, continuando, meu amigo, minha amiga, com o programa Conexão Pingo de Ouro. Lembrando que hoje é dia 13, meu amigo, 13 de outubro de 2026. Hoje é dia de Santo Eduardo III, dia do corintiano, dia da vida, dia do terapeuta ocupacional, dia nacional do dinheiro e também dia mundial do escritor, hein? Dia mundial do escritor. Olha, fase da lua nova, viu? Fase da lua nova. 79 dias, Gerson, para chegar em 2027. 79 dias. 2 meses e pouquinho. Aí o cara vai deixando, quando vê, já foi, mano. Setenta e nove dias apenas para chegarmos em 2027. Ano que vem, né, minha gente? Ano que vem tem Copa do Mundo de Mulheres. Ano que vem é amanhã, né? Já é. E tá tendo jogos da seleção, né, feminina. Bom dia, agora são 7 horas e 23 minutos. 7h23, vamos trazer aqui o meu amigo Fábio Scher. Ô Fábio, bom dia, meu amigo. Vamos trazer esportes no programa Conexão Pingo de Ouro nessa manhã maravilhosa. Depois de um feriado, depois do Sírio, muita gente começou a voltar para sua terra natal. Coisa boa, matou saudade dos parentes. Teve aquele que também exagerou muito, né? Aquele que fez besteira. Meu Deus do céu. Vamos lá. Esporte.
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0: Bom dia, meu amigo Fábio Scherner.
2: Bom dia, meu amigo Pingo de Ouro. Bom dia para os ouvintes do programa Conexão Pingo de Ouro. Desta terça-feira, 13 de outubro. 2026. Resultados de ontem, meu amigo, pela Série A, 3 partidas. Curitiba 1, Botafogo também 1. Marçal contra para o Coxa e o Danilo marcando para o Fogão. A Chapecoense, jogando na Arena Condá, tomou uma surra do Atlético Paranaense, 4-1, com direito a 2 gols do Viveiros. E o Garcês, ex-Paysandu, marcou para a Chape. O Bragantino venceu o Cruzeiro 4-2, jogando lá em Bragança Paulista. Pela Série B do Brasileiro, Fortaleza 2, CRB também 2. O Novo Horizontino goleou a Ponte Preta, a Macaca, 5-1. E o Peu, ex-Paysandu, marcou para a Macaca. O Criciúma venceu o América Mineiro 1-0. Gol do César Martins. E o Botafogo de Ribeirão Preto venceu o Ceará 1-0, gol de Igor. Foram os principais jogos de ontem. Campeonato inglês, o Coventry venceu o Newcastle 4-1. Tivemos campeonato italiano, Atalanta 3-1 para o Venezia. O Torino venceu a Udinese 2-1. Pelo campeonato espanhol, Levante 3, Sevilha também 3. Pelo campeonato português, Famalicão 1, 4 para o Alverca. E o campeonato argentino, o Lanús venceu o Vélez Sarsfield 2-0 e o Gimnasia Mendoza bateu a equipe do Newell's Old Boys por 1-0. E tivemos também a UEFA Champions League, lá da Ásia. Vitória do Al Nassr 3-1 para cima do Neftchi Farguna. do Uzbequistão, com direito a gol do Cristiano Ronaldo. Cristiano Ronaldo, mais um gol contabilizado aí, pegou essa fraca equipe lá do Uzbequistão. Uma beleza, meu amigo, esses adversários aí, garapa, mais fraco que caldo de gol. Para hoje tem Copa Sul-Americana, Boca Júnior e Vasco da Gama, semifinais, jogo de ida no estádio La Bombonera, no mítico estádio de La Bombonera, 21:30 essa partida. Campeonato Brasileiro da Série B para hoje, Atlético de Minas Gerais contra o Londrina. Atlético lá de São João del Rei vai pegar o Londrina, o Tubarão. Pela UEFA Champions League, mais uma rodada. Hoje teremos o Sabá contra o Slavia Praga da República Tcheca. O Lens pega o Sporting de Lisboa, além de Villarreal e Nápoles. Galatasaray da Turquia enfrenta o Barcelona, o Viking contra o Bayern de Munique, Atlético de Madrid e Manchester United, Arsenal contra o Lille, é o cachorro lá da França. Teremos também o Leipzig que pega o PSV Eindhoven e a Internacional de Milão vai enfrentar o Clube Brugge da Bélgica. São jogos da Liga dos Campeões da Europa. Arrivederci, meu amigo Pingo de Ouro.
0: Muito obrigado, Fábio. Agora são 7:28. Bom dia.
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0: pronto, 7:31, meu amigo, minha amiga, 7:31. Obrigado pela audiência, viu? Bom dia, meu amigo Pingo, estamos aqui em Macapá. Ligado no seu programa, Raimundo e José. Oh, casal maravilhoso, meus amigos, estão lá na minha querida cidade do Amapá, lá na querida São José de Macapá. Ontem eu toquei uma música pra vocês, viu, Raimundo? Estiver lá em Boa Vista, quando você chegar em Boa Vista, de volta, ou quando você voltar a passeio, não sei se você tá morando já em Macapá, passa com a gente, tá? E dá um abraço lá, você, a Josi. Muito obrigado pela audiência de vocês aí. Espalha a rádio aí no Amapá. Espalha nossas emissoras, nossa Rádio Veneza, nossa Rádio Cidade Belém. É, espalha aí pra todo mundo aí, no meio do mundo, as nossas emissoras que fazem vocês felizes, como a gente também, né? Não só vocês felizes, mas nós que fazemos aqui as nossas emissoras também muito felizes, porque sabemos que tem muita gente ouvindo a gente. Meu querido Duda Maravilha, Adonai do Socorro, bom dia, Adonai.
1: Bom dia pra você, Pingo de Ouro. Bom dia pra você, ouvinte, meu amigo, meu irmão, está nos acompanhando.
0: Aí o entregador de remédio. Bom dia, Adonai, tudo bem com você?
1: Tem outras aí, tem.
0: Tem?
1: Tem uma sexual agora.
0: Ah, é? É, tu é doido. Eu lembrei de um fato que aconteceu na Rádio Boa Vista. Aquela música do Roberto Carlos, Duda, Símbolo Sexual. Lembra?
1: Lembro, sim.
0: Vê se eu acho aqui. Rapaz, a agulha não ficou. Só na
1: palavra sexo.
0: Sexual.
1: Tempo da sexual.
0: Tempo da agulha. Tempo da agulha. Rapaz, o seu Juarez, que era o proprietário da rádio. Meu Deus, que é isso, rapaz, naquela época, né?
1: Ah, aquela época, né? Moralidade era uma
0: moralidade.
1: Coisa.
0: Que é isso,
1: de
0: rapaz?
1: De vez em quando me chamavam a atenção. Pois é. Fui um dos primeiros caras a chamar palavrão no rádio. Aí tira do ar. Tá doido, tá com problema mental. Meu amigo, palavrão apostólico é pior.
0: É
1: muito pior. Mas, Pingo, eu tô preocupado com o clima do estado do Pará em si.
0: É, meu irmão, verdade.
1: Hoje nós vamos bater 35 graus, segundo a previsão, e a sensação térmica vai chegar a 41 graus. Vai embora a garganta do camarada, vai embora a imunidade. Se você tem que tomar bastante remédio para a imunidade, porque isso vai acontecer, segundo as informações, até janeiro de 2027.
0: E lá no Amazonas, né, teve 4 vezes mais focos de incêndio do que em outros anos, né? Por exemplo, ano passado, o ministro do Meio Ambiente está falando que não é normal. Isso tá se achando que é criminoso esses
1: focos de incêndio. Mas muitos incêndios, focos de incêndio, são criminosos, rapaz. Sabe? Muitas coisas acontecem nesse país. Puxa para um lado, puxa para o outro. E nós vamos vivendo essa situação. Olha, no sul e sudeste do Pará, a temperatura. Você conhece Marabá, né?
0: Meu Deus do céu, aquilo é uma panela de
1: pressão. O que eu vou falar para vocês aqui é verdade. Eu fui muitas vezes a Marabá, eu ia muito a Marabá, por vários motivos. E você chegava no hotel e abria a torneira, a água saía praticamente quente. Teve até um repórter que aparou essa água para ferver um chá. Depois te digo quem foi.
0: Não é o chá de capim santo.
1: Não, pra isso não. Pai João não gosta, falou que não é pra tomar esse chá. Então, essa é uma situação. Dá só com uma garganta de tá aí. É pra você ter uma ideia do que a gente tá vivendo, né? Então, nós temos que nos cuidarmos. Rapaz, o farol que bate de frente, sabe aquele farol aí de Boa Vista, né? O nascer do sol e o pôr do sol, tá batendo aqui. E Coraci pra gente, bate um reflexo. Quem vem dirigindo no sentido aqui pro conjunto, que pega a rodovia do Tapanã, atravessa Augusto Montenegro e chega aqui, pega de frente. Pega de frente.
0: E o GovBR tá alertando, né, Duda?
1: Tá alertando desde ontem.
0: Sua região está sob alerta de incêndios, viu? E a fumaça pode causar problemas respiratórios. Então siga esses cuidados. Dê preferência ao uso de máscaras ao sair de casa. Deixe portas e janelas fechadas nos períodos de maior concentração de fumaça. Evite exercício
1: ao ar livre.
0: Beba água regularmente. Tem mais: crianças, idosos, gestantes e pessoas com doenças crônicas devem evitar a exposição à fumaça. E não faça, pelo amor de Deus, não faça, não queime nada no seu quintal, porque você pode estar correndo um grande risco e das outras pessoas também ao seu redor.
1: Tem gente que cava buraco no terreno da casa, no terreiro da casa, taca lixo lá dentro e depois taca fogo. É uma mistura de uma combustão que causa danos à pessoa, à respiração da pessoa, porque ele mistura plástico, porque o lugar no Brasil, o lugar chamado Brasil, para ter saco plástico.
0: Para que se consumir tanto, é para aquele que tu vejas lá no interior, nos rios. Tu já ouviu falar numa planta chamada aturiá?
1: Já.
0: Ela tem espinhosa,
1: é,
0: né?
1: Espinhosa.
0: Então quando o lixo passa, ela prende nesses espinhos, e você, quando a maré seca, você vê os sacos plásticos, né, lá fazendo a ornamentação.
1: Nós temos essa cultura aqui de pegar saco plástico para colocar na lixeira. Nós temos essa cultura aqui. Porque você vai ao supermercado, compra 4 itens e você recebe 6 sacos.
0: É.
1: Aí você vê com um monte de saco.
0: Verdade.
1: Aí eu perguntei um tia Pambinha assim: bom, como é que você vai de ônibus? Que ela disse: não, o senhor me dá o dinheiro, que eu vou ali, eu compro tudinho e trago. Mas como é que você vem com tudo isso no ônibus? Esse? E a Donai, pobre dá o jeito, mano.
0: Inclusive, eu vou te dar umas. Vou te dar também, que eu ganhei do trigo, Rosa Branca, várias sacolas para o supermercado. Pra gente já supermercado e não usar mais essa sacola.
1: Rapaz, eu quero isso.
0: Eu tenho. Eles me deram lá, fizeram uma parceria com a nossa rádio lá. E aí nós temos, eles deram como brinde. E aí nós ainda temos.
1: Isso aí evita, rapaz, esse
0: com
1: monte
0: certeza.
1: De saco.
0: Isso aí nós temos que ter hábito de pegar essas sacolas e levar pro supermercado.
1: Supermercado, coloca tudo dentro. Inclusive tem um supermercado aqui que a gente tá até tentando fechar uma parceria com eles aí. E que lá eles não te dão saco.
0: Não.
1: Eles não te dão saco. Você vai ali, pega uma caixa de papelão,
0: isso.
1: Coloca tudo dentro e leva. Por quê, pessoal? Esse monte de saco. Aí vai pro bueiro, entope o bueiro, entendeu?
0: Rapaz. O saco plástico, ele é produto originário do petróleo, não
1: é
0: isso?
1: É.
0: Que vem, você acende faz
1: churrasco.
0: Churrasco. Você queima o saco plástico, ele fica gotejando.
1: Fogo, ele fica gotejando.
0: Irmão, ele
1: é altamente tóxico, inclusive, entendeu?
0: Inclusive, tem um estudo agora, né, Duda, que o ser humano já existe partículas no corpo do ser humano que, infelizmente, aparece o plástico. Foi feito estudo.
1: Pessoal, isso aí, ninguém tá inventando, são estudos.
0: É verdade.
1: Né? Porque a gente faz rádio, você não pode vir pro rádio
0: não,
1: contar a sua vida. Você
0: não,
1: tem
0: que,
1: trazer informações, trazer conteúdo.
0: E buscar as informações concretas e. Rapaz, aquilo é verdade. Vamos buscar lá naquele portal, naquele site, naquele jornal, aquela reportagem na TV séria, né? Ouvindo as rádios sérias. Enfim, então é muito complicado. Como vamos tentar fazer de tudo para a gente não usar? Eu sei que é difícil, mas vamos fazer de tudo para a gente não usar.
1: Olha, por exemplo, aqui,
0: essas porcarias.
1: Uma notícia interessante.
0: Antigamente, né, Duda, o cara no comércio, eu lembro que o meu pai fazia as embalagens de farinha de papel.
1: Papel.
0: Chamado papel ao maço.
1: Papel.
0: Né, que comprava. E aí a gente passava a noite fazendo aquele saco para embalar farinha, embalar açúcar, embalar feijão.
1: Ninguém tinha esse monte de doença doida aqui.
0: Não,
1: por aí,
0: né? Não, verdade.
1: Olha só, mulher com câncer de rim, com metástase nos pulmões, viu as lesões pulmonares desaparecerem após receber altas doses de vitamina C intravenenosa duas vezes por semana. Dizer, é ciência, evoluiu muito. Aí as pessoas muitas vezes não sabem dessas coisas. As pessoas não sabem dessas coisas. Olha, pela primeira vez na história da medicina, um paciente que era cego recuperou a visão, graças a uma córnea impressa em 3D. E essa tecnologia poderia ajudar bilhões de pessoas no mundo inteiro. Isso não é, irmão, isso aqui é o Veloz. Veloz e Furioso.
0: É. Dá um bom dia aqui pro vovô. Meu querido José.
1: É o José.
0: É, seu Zezé. Opa, Zezé. Opa, microfone 4 pro Zezé. Ô, Zezé, bom dia.
2: Bom dia, vovô.
0: Bom dia, meu filho, tudo bem?
2: Tudo bem.
0: Dá um bom dia pro seu Adonai.
2: Bom dia, Adonai.
1: Bom dia pra você. Você tá com menos velocidade na bicicleta?
2: Tô.
1: Pois é, não é? Tem que ter cuidado quando for passar nas transversais. Isso. Pode vir um malucão de lá, viu? Tenha cuidado.
0: Pelo amor
1: sempre
0: de Deus.
1: Indo, subindo pela direita e quando descer, desça pela esquerda, viu?
0: Uhum. Você tá vestido de você vai pros jogos de terno do colégio?
2: Não, pra escola. Não. Já acabou o jogo, não tá?
0: Já?
1: Aproveitando só a camisa que é muito bonita, né?
0: É verdade, é verdade. Tá bom então, como é que foi o dia das crianças ontem?
2: Ah, foi legal, ganhei uma bola, ganhei um tênis, ganhei um short.
1: Ganhou muita coisa, rapaz.
0: Parabéns, cara, então é sinal que você é muito
1: top de linha.
0: É top, né?
2: Uhum.
0: Ah, então agora você vai ser chamado de Veloz e Furioso. Quer mandar um abraço pra alguém?
1: Rapaz, o cara passou pelo carro que meu Deus do céu.
0: Mande um abraço. Pra quem é?
2: Abraço pra vovó Nazaré, abraço pra vovó Socorro, abraço pra vovó Rita, que tá aqui ouvindo nós. Abraço pro vovô Pingo, que tá aqui comigo, abraço pra Adonai.
1: Gostei.
2: Abraço pro Gerson. Abraço pro...
0: Vovô Hilton.
2: É, pro vovô Hilton.
1: Eu acho que sim, vai ser do rádio, sim.
2: Pra vovó Cleise.
0: Beleza, filha, beleza.
2: Também...
0: Pra todos os ouvintes que estão ligados. Obrigado, viu?
2: De nada.
0: Vovô te ama muito, tá?
2: Também te amo.
0: Obrigado, filho. Olha só, a gente tá falando desses problemas de...
1: Temperatura.
0: Então vamos trazer ambiente. Essa matéria aí, esse meio ambiente. Achei aqui. Amazonas teve 4 vezes mais focos de incêndio em outubro de 2026.
3: O Amazonas registrou quase 4 vezes mais focos de incêndio nos 10 primeiros dias de outubro do que no mesmo período do ano passado. Segundo o Centro Gestor e Operacional do Sistema de Proteção da Amazônia, o CENSIPAM, foram 1.380 focos neste ano contra 372 em 2025, alta de 271%. Com 36 municípios em situação de emergência, a Força Aérea começou nesta segunda-feira a lançar água sobre as áreas em chamas. O combate ao fogo ganhou um reforço importante, um avião KC-390 que despeja 12 mil litros de água por voo e deve fazer 3 lançamentos por dia. Uma segunda aeronave atua como cargueiro de apoio. Segundo a Defesa Civil Estadual, também atuam na região outros 7 aviões de menor porte, 3 helicópteros e 290 brigadistas. A Força Nacional chega a partir do dia 20 e o governo federal já destinou mais de 45 milhões de reais ao estado. No domingo, os ministros do Meio Ambiente, João Paulo Capobianco, e da Integração, Valdez Góes, sobrevoaram as áreas atingidas. Capobianco disse que os focos têm origem humana, já que não existe fogo espontâneo na Amazônia. Segundo ele, o governo federal liberou mais de 34 milhões de reais para o Corpo de Bombeiros do Estado. O ministro citou ainda os resultados obtidos com a prevenção.
4: Nós reduzimos 50% do desmatamento, mas no estado do Amazonas essa redução foi de 75,8%. Ou seja, o êxito no estado do Amazonas foi superior à média de toda a Amazônia legal. E nos dados recentes, que serão divulgados na próxima semana, vocês verão que o estado do Amazonas seguiu dando um bom exemplo na redução do desmatamento.
3: O ministro Valdez Góes explicou que seca e incêndio florestal são tratados de formas diferentes pela lei, embora a estiagem agrave o fogo. A emergência nos 36 municípios foi decretada pelo governo do Amazonas e reconhecida pelo governo federal no sábado, o que vai agilizar o envio de recursos. Pelos dados do Instituto Nacional de Pesquisas Espaciais, o INPE, a cidade de Lábrea, no sul do estado, lidera os registros com 225 focos, seguida por Boca do Acre e Altazes. Manaus amanheceu nesta segunda-feira sob fumaça pelo quinto dia seguido. De acordo com o monitoramento da Universidade do Estado do Amazonas, a qualidade do ar está classificada como péssima em vários bairros da capital. No sábado, a concentração de partículas chegou a mais de 8 vezes o nível considerado bom. A capital teve poucos focos de incêndio. Na verdade, a fumaça em Manaus vem de queimadas de outros municípios, como Altazes e Itacoatiara. Na sexta-feira, a Defesa Civil alertou para o risco à saúde e recomendou o uso de máscaras, principalmente para crianças, idosos, gestantes e pessoas com doenças respiratórias. A Prefeitura também suspendeu as aulas da rede municipal. Da Rádio Nacional em Brasília, Pedro Lacerda.
0: Agora são 7h47. Infelizmente, né, Dudu? Tá aí a confirmação da reportagem. Que as autoridades alegando.
1: Porque tem como descobrir.

0: esse monitoramento foi no governo Fernando Henrique Cardoso. Meio sucateado no governo Fernando Collor de Mello. Era assim, era um boy igual esse Fernando Collor de Mello. Que me enganou. Me enganou porque quem apresentou aqui no estado do Pará os comícios do Fernando, vou dar um dado aí pra vocês, Collor de Mello fui eu. Apresentei Belém, apresentei Castanhal. Rapaz, o cara, porque ele locutor de rádio. Ele é comunicador de rádio.
1: É do ramo, né?
0: É do ramo. Ele falava com uma eloquência que emocionava qualquer

0: foi maquiado pela Globo.
1: Sim, claro.
0: Inclusive já teve até reportagem que foi feita exatamente para pegar ele, o Boninho pegou ele, maquiou ele para não deixar o Lula ganhar. Sabe o que é maquiar? Pegar ele e transformar ele num cara bom.
1: Cara bom, cara.
0: Cara de marketing, é o cara e tal, meu irmão.
1: Corria pelas ruas. Isso. Com camisa de atleta.
0: É, e tal, aquele negócio todo. Mas, porra, esse é o cara, meu irmão.
1: Esse é o cara.
0: Esse é o cara.
1: Esse camarada matou indiretamente um monte de brasileiros.
0: Verdade.
1: Aquele cara que tinha o seu dinheiro na poupança. Foi confiscado. Hoje é proibido o confisco. Mas foi confiscado, mas os caras podem criar. Você com poder, você com a Câmara Federal na sua
0: meu
1: mão.
0: Meu amigo, você muda a hora que você quiser.
1: Com o Senado, você muda a hora que você quiser.
0: Você tira a Constituição, muda
1: rasga, joga fora.
0: Assume o país aí pra.
1: Caçador de Marajá. E eu anunciava, olha, rapaz. É? Eu anunciava. E agora, meu povo? O povo lá no sol quente, assim. Vem aí, o caçador de Marajá. O cara que vai revolucionar esse país.
0: Revolucionou.
1: Revolucionou.
0: É, foi até. Revolucionou. Os caras pintaram, foram pra rua. Tiraram.
1: Por que a juventude fez isso?
0: Exato.
1: Mas a juventude não se mete mais hoje, mano. Se a juventude estivesse se metendo, a situação seria outra, completamente diferente. E dentro das escolas públicas do país todo, existe um movimento que você talvez não saiba esse movimento. Existe ali os caras plantando na cabeça dos jovens determinadas coisas, né? Porque eu tenho um filho e eu conversei outro dia com ele e ele me fez um monte de perguntas. E eu disse, aonde tu ouviste isso daí?
0: Isso.
1: Ah, foi no colégio.
0: Já estão querendo cortar.
1: Exatamente. Foi no colégio que eu ouvi isso aí. Não, isso não é assim. Porque a gente não tem muito tempo para explicar para as pessoas que não é dessa forma. Esse overnight era uma sacanagem. Era assim: o Pingo depositava R$400, 5 horas da tarde. Passava a noite, over, superdose, night, noite. Aí virava. Quando o banco abriu, o Pingo tinha R$800.
0: Era uma festa.
1: Era uma festa danada. O que é que você fazia? Você tirava 400, você de novo investia 400, e assim foram quebrando o país com esse tipo, com esse modelo de administração financeira.
0: Muita gente pobre, muita gente, meu Deus, na rua. Muita gente morrendo na fila do hospital. Não tinha tratamento. Muita gente passando necessidade, inclusive.
1: Filas para comprar carne.
0: Para comprar carne. O leite, você. Tinha no supermercado. Aí foi que surgiu aquelas fiscais, né, do povo, aquelas senhoras, né?
1: Com as maquininhas de contagem.
0: O leite era, por exemplo, R$10 hoje.
1: Amanhã tava 20.
0: 20, já pensaste?
1: E prestem atenção.
0: E o salário, como já dizia o Chico Anísio na escolinha, que aquela era uma forma também de protestar, o salário ó. Desse tamaninho.
1: E não aumentava de jeito nenhum.
0: Meu irmão, pelo
1: amor de Deus. Isso vai acontecer de novo, rapaz.
0: Eu só vou alertando aqui, bicho, porque nós vivemos esse negócio. Pra você arrumar um emprego, meu irmão, pelo amor de Deus.
1: Eu tinha que entrar na fila pra arrumar um emprego.
0: Meu irmão, emprego.
1: Os notícias oferecendo na rádio, nos jornais, tendo essa lista que você oferece de empregos. Não tinha isso, não tinha isso. Você tinha que correr atrás. É. Um país parado. Quando não aguentaram mais, foi quando PC Farias começou a colocar pra fora, né? Se meteu com aquela mulher, mataram ele e a mulher.
0: Uhum.
1: E a mulher falou pra ele, olha, PC era feio pra cacete.
0: É.
1: A mulher era uma gata, né? Tem alguma coisa errada nisso, ou eu tô errado. Rapaz, aí, bora matar esse cara, que esse cara vai começar a falar.
0: Na casa da Dinda.
1: Casa da Dinda rolava
0: era.
1: Rituais macabros.
0: É verdade.
1: Um monte de coisa.
0: É
1: isso, pessoal. Isso já aconteceu. Isso. Os caras pintados não existem mais. Os caras pintados sou eu. É o Pingo.
0: Entendeu?
1: A gente não vai mais pra isso. Se a gente for colocar, a gente vai fazer um barulho e tal. Mas não, ninguém vai de espontânea vontade. Os meninos tomaram conta do Brasil.
0: Foi.
1: Nas ruas. Rapaz, isso assustou o Congresso Nacional. Sempre essa praga de Congresso Nacional. Sempre essa praga, essa imundice de Congresso Nacional. Não. Assustou os caras. Os caras ficaram assim, meu Deus do céu. Porque você já viu jovens e

0: Gonçalves, doido. Aí você vai no palco mesmo.
1: Aí mesmo.
0: Entendeu? Enfrenta a polícia, vai pra cima, entendeu? Enfrenta batalhão de choque, enfrenta tudo, vai pra cima mesmo. Acabou, não existe mais isso.
1: Não existe aí mais isso. Tiveram, as autoridades tiveram que recuar. Caçaram ele e tiraram de roda.
0: Passou. Isso tudo porque, pessoal, vocês lembram que os velhos. Então, o Lula era novo naquele tempo. Mas tinha uns velhos por trás disso aí que não queriam que acontecesse. Tipo Ulisses Guimarães, que sofreu um acidente aéreo e até hoje
1: sabe, ninguém
0: encontraram o corpo.
1: Pra onde foi, pra onde ninguém viu. Olha aí a música do Piduca.

0: 7h58.
1: Pedro Álvares Cabral, ouça, você não descobriu a tribo dos caras pintadas.
0: Bom dia, Donai, bom dia, Pingo de Ouro, feliz dia, feliz terça-feira a todos, obrigado. Quem mandou? Foi o... rapaz, quando você mandar, manda o teu nome. Fica bonitinho, como diz o Pinduca. Bonitinho, bonitinho.

0: Quem sabe os caras pintados não vão voltar aí, meu irmão. É meio difícil, mas... Meu irmão, quando dói no bolso...
1: Não tem castigo pior. Não, tem,
0: mas quando você olha pra geladeira, meu irmão, só, é, parece um oceano, só tem água.
1: Aí... Pera que não tem um na plata, tipo.
0: Na plata, não tem money, não tem, meu irmão.
1: Aí vai pedir pro sapo albino lá nos Estados Unidos.
0: Vai, pedir quem vai.
2: Eu acho que quem vai ganhar é filha de Bolsonaro.
0: É o Júnior, Bolsonaro é Júnior. Bom dia, Pingo, estamos ligados no seu programa. A Janiela e a Nelma.
1: Com a praga das ilhas se meter no nosso país.
0: Ah, meu irmão, pelo amor de Deus. Rapaz, se o cara fosse bom, esse tio Patinho lá... Esse Elon Musk não teria deixado ele de lado. Não teria o rachado. Né? O cara completamente maluco da cabeça dele. Completamente autoritário.
1: Enquanto isso, as guerras vão crescendo no
0: e
1: mundo.
0: E aí as guerras vão só avançando. Ontem, lá na Ucrânia, já a Rússia já disparou um ataque contra uma usina de energia.
1: Meu irmão? Zelensky falou que nas próximas horas vai ser brutal, que eles vão atacar a capital.
0: Mas isso a mando também do Trump. Já... ai, meu Deus do céu. Ei, Pedro Álvares Cabral, tô indo embora. Duda Maravilha, fica aí com os nossos ouvintes. Amanhã estarei de volta aqui.
1: Vou contar uma história rapidinha pra você. Bora. Você sabe quantos dias Pedro Álvares Cabral passou no Brasil? Depois que ele ancorou por aqui, você sabe quantos dias passou?
0: Rapaz,
1: ele não passou nem um mês aqui, rapaz.
0: Eu acredito que ele deva passar, que eu tenho informante nessa época, uns 20 dias.
1: De 15 a 20 dias que ele passou aqui. Ele foi embora, deixou a bomba aí. Depois que ele lançou essa bomba, aí por aí já trocou de nome várias vezes. Era Terra de Santa Cruz, Ilha de Vera Cruz. Como é o nome, rapaz? Tinha mais outros nomes. Pindorama e seus habitantes.
0: Pindorama. Vamos montar uma rádio Pindorama pra
1: você. Rádio Pindorama do Brasil.
0: Tchau pra ti, Pindorama do Brasil. Pau amarelo, tchau pra ti, pau amarelo.
1: Dá certo.

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A Riveresa do Marajó, o amor da ilha. Rádio Tucupi, Rádio Brega Brasil e a energia do bem. Um abraço para vocês também, meus amigos ligados, acompanhando na Viva Bosqueiro. Bom dia, ligue, participe. Nosso telefone 991 94 83 83. Agora são 8:09.

0: Donai, meu amor. Bom dia.
1: Abrindo as portas da vida, as janelas da felicidade, esparramando as alegrias e os prazeres desta nova manhã, deste novo encontro, para abraçar velhos amigos desde a capital de Santa Maria, de Belém do Grão-Pará para os mais diversos rincões deste país da felicidade chamado
2: Brasil.
1: O show está no ar a partir de agora para você, com você pelas nossas rádios. Você participa, você liga, você vive com a gente mais um dia de muitas emoções.

Neste momento, o filamento de mercúrio estaciona-se na marca dos 27 graus. Sensação térmica de 31. Sensação térmica de 31. Uma crescida impressionante. Às 11 horas da manhã, a temperatura vai estar 29, a sensação térmica vai estar em 37. E durante a parte da tarde vai chegar a 40 graus. Tem chuva hoje? Segundo o Climatempo, não. Não tem perspectiva de chuva. Venta muito pouco, 7 km/h. 7 km/h. Não tem possibilidade de chover. É um farol aceso, meu irmão, que só vai cair lá pela parte da tarde. Umidade relativa do ar, 88%. Fica ruim assim, não é verdade, pessoal? É verdade. E vento frio, talvez, no final da tarde.

pressão em bar 1011, o ozônio 91. São as cargas climáticas que eu estou lendo para vocês aqui, exatamente para que a gente possa então ter mais noções, mais informações. Nós estamos em quarto crescente, próxima fase da Lua, domingo, dia 18 de outubro, fase anterior foi sábado, dia 10, e como o Sol, a Lua também vai ser muito bonita nessas próximas horas, né? E nós vamos estar relatando para vocês. Então, o nascer do Sol hoje foi, sabe que horas? 5 horas e 56 minutos. O pôr do Sol vai ser às 18 horas e 4 minutos. Então, quarto crescente é a fase da Lua neste momento. Nenhuma conexão diz aqui que nós teremos chuva nas próximas horas. Não. Segundo informações, nós não teremos chuvas nas próximas horas. Agora são 8 horas e 15 minutos. O show já está no ar com as nossas emissoras penduradas aí no site da Rádio Cidade Belém FM.

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1: Terça-feira, dia 13 de outubro, na área, com uma vibe de pura estabilidade, perseverança e foco em conquistas materiais. O sol segue brilhando na elegância e diplomacia do signo de Libra, garantindo que as conversas fluam com graça e bom senso. Ao mesmo tempo, a lua ingressa no firme, produtivo e sensorial signo de Touro. É a combinação perfeita de Vênus dominando o céu do seu dia, o charme e a visão harmoniosa de Libra unido com a praticidade, a busca por segurança e a determinação taurina para consolidar projetos com os pés bem fincados no chão. Vamos conferir o que os astros prepararam para o seu signo no dia de hoje. Atenção, Áries! A lua em Touro coloca o foco total no setor financeiro e na valorização do seu trabalho. Use sua energia para organizar o orçamento, evitar gastos impulsivos e buscar fontes seguras de renda. No amor, atitudes práticas e demonstração de lealdade vão valer muito mais que palavras. A cor para hoje, vermelho intenso, número da sorte 19. Atenção, atenção, Touro! Com a lua iluminando seu signo em sintonia com a vibe venusiana do dia, seu magnetismo, segurança e determinação estão explodindo no topo. É o dia ideal para investir em você, assumir o controle dos seus projetos e curtir os prazeres da vida com paciência. No amor, sua presença física e acolhedora é pura sedução. A cor para hoje, verde musgo. Número da sorte, 44. Atenção, atenção, gêmeos! A terça-feira convida você a desacelerar um pouco a mente, escutar sua intuição nos bastidores e planejar seus próximos passos com total prudência. Evite a sobrecarga das tarefas e use o dia para organizar sua rotina com mais sossego. O romance pede momentos quietinhos, cheios de carinho e paz a dois. A cor para hoje é amarelo mostarda, número da sorte 67. Não saia daí! Já já a gente volta com as previsões para Câncer, Leão e Virgem.
2: Agora são 8 horas e 19 minutos. Meus amigos, neste momento está acontecendo uma confusão no porto das balsas de Coraci, que atravessam para o Marajó, porque a demanda é muito grande de pessoas voltando do Sírio para essa região do Marajó e escalaram uma balsa pequena sem condições de levar muitos carros e também passageiros. A confusão está instalada com esse sol, que é uma bênção, né? Graças a Deus temos o sol. E as pessoas estão reclamando. As empresas, da verdade, que detêm esse monopólio. Agora aí, vem um novo governo, essa coisa toda. Vocês têm que rever esses detalhes, sabe? Vocês têm que rever esses detalhes. Há muito tempo esse povo do Marajó sofre com isso. Sem contar que o preço do transporte para o Marajó, meu Deus do céu, é muito caro. É muito caro. Se atravessar com um carro pequeno, você paga quase 800 reais de ida e volta. Aí já vai mil, né? Aí as pessoas deixam de visitar por causa disso. Os preços são exorbitantes. As condições que oferece de transporte, elas são péssimas. São péssimas. E neste momento está acontecendo uma confusão. A polícia já está no local para tentar ali amainar, para tentar mitigar a situação. Mas o problema, ele está acontecendo neste momento. São 8 horas e 21, bom dia.

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1: 8h29, eu vou tocar uma música, um pouco dela, e você vai prestar atenção. Eu vou perguntar, a pergunta de hoje é a seguinte. Pergunta de hoje é a seguinte: quem canta essa música? De quem é essa voz? Quem canta essa música? De quem é essa voz? Você fala, ah, mas é difícil, não sei o que, você tem que pesquisar. O prêmio tá aí, é uma cesta de alimentos. E o segundo prêmio é R$100. R$100. Quem é que canta essa música?

0: 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É que as pessoas não atentam aos acontecimentos, não, todo mundo é na marra aí. Sônia Maria de Castanhal, bom dia. Ah, Sônia Maria, bom dia pra você. A pergunta é quem está cantando? Pergunta quem está cantando. É. Não é fácil acertar, põe a cabeça pra funcionar. Alô, Márcia, minha amiga Márcia, na escuta do show da Donai. Beijo, Márcia. Tudo de bom pra você. Um abraço, bom dia para as pessoas que acompanham, não ligam, não participam, mas estão aí. Para aquelas outras que são corneteiras. É. Aquelas que estão ligadas para criticar, fazer alguma coisa. Então, que Deus proteja vocês, guarde vocês do fundo do coração. Faz parte da vida. Ser humano, nós somos assim. Então hoje é uma cesta de alimentos, hoje também é R$100. Quem é que tá cantando? Quem é que está cantando? Vai. Alô, Lu, bom dia, tudo bem? Aquele abraço pra você. Obrigado pelo carinho de vocês. 8 horas e 34 minutos. Nossos telefones 991-94-8383. Basta um acertar pra falar o nome. Deixa um áudio gravado aí pra gente. Aquilo, deixa teu nome, sabe? É muito importante, deixa o nome. Janiele Guedes, de São Sebastião, da Boa Vista. Mais simples pra mim.
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0: se eu disser para vocês que essa música não foi feita de uma mulher para um homem ou de um homem para uma mulher? Eu vou no final contar a história dessa música. Mano, é muito doido. É muito doido. Janiele Guedes, bom dia para você, Janiele. Quem mais aqui? Olá. Quem canta essa música? É a Nelma de São Sebastião da Boa Vista. Essa dupla aí é afinada, né? A Nelma. Eu acho que é irmã da nossa outra ouvinte, a Janiele. Acho que são duas irmãs aí. Uma manda, a outra manda também. Agora você. Quem é que está cantando essa música? Tá valendo 100 conto aqui, mano. Tem mais aqui. A Janiele. Não, ela é minha mãe. A Nelma. Ah, a Nelma é tua mãe, Janiele. É tua mamãe, é? Tá bom então. Pois é, mãe e filha, que legal, né? Que bom. A gente vai assim, a gente vai pesquisando, pesquisando. Então, fácil não é. 8h38 minutos. E a Janiele já ganhou um monte de prêmios aqui, viu? Mas sabe onde é que ela tá, pessoal? Ela está lá no interior de São Sebastião da Boa Vista, acompanhando através da 88.9, a nossa Rádio Veneza do Marajó. Você pode ligar. 991-94-8383. Mas eu não tenho crédito. Gesso, de zap pra zap, é preciso crédito, é? É? É preciso crédito? Bom dia. Quem canta essa música? Naila Guedes de São Sebastião. Tem mais um. É toda a família participando aqui, ó. Vou conhecer vocês aí. Sua irmã da Janiele é a Naila Guedes. Tá em São Sebastião da Boa Vista. Pessoas prestigiando a gente. E você? Diz quem é que tá cantando aí. Saudade que eu gosto de ter. Só assim sinto você bem perto de mim. Outra vez. Sabe o que tu fazes? Pega essa música na voz do Roberto Carlos. Pega essa música na voz do Roberto Carlos. Ela diz assim, a Janiele: adoramos seu programa, muito obrigado. Só falta vocês participarem ao vivo, ligar pra gente, sabe, bater um papo de boa aí. Pois é, liga aí no 3197-0425, não custa nada, não paga a ligação. Ou então 991-94-8383. 8h39 agora, participe, hein?
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2: E já chegamos com mais previsão astral. Atenção para Câncer, Leão e Virgem. Câncer. O astral do dia favorece as parcerias duradouras, o trabalho em equipe e os encontros acolhedores com amigos de confiança. Sua sensibilidade alinhada com a estabilidade taurina vai te ajudar a construir projetos sociais e profissionais sólidos. No romance, a cumplicidade e os planos de futuro fortalecem os laços. A cor para hoje, prata acetinado. Número da sorte, 03. Atenção, atenção, Leão. A lua em touro ilumina o topo do seu mapa, cobrando foco na sua carreira, estabilidade profissional e imagem pública. Mostre seu valor com consciência, cumpra suas promessas com excelência e colhe o reconhecimento do seu esforço. No amor, o respeito mútuo e o apoio às suas ambições esquentam o clima. A cor para hoje, dourado âmbar. Número da sorte, 81. Atenção, Virgem! Em perfeita sintonia com a lua em touro, sua terça-feira ganha uma onda incrível de clareza mental, vontade de aprender e planejamento de longo prazo. Aproveite esse gás do elemento terra para organizar viagens, estudos e questões burocráticas com maestria. O romance traz sintonia pura e visões alinhadas. A cor para hoje, azul cobalto, número da sorte 28. Não sai daí. Já já a gente volta com as previsões para Libra, Escorpião e Sagitário. Oh, nossa. Oh, nossa.

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1: Agora são 8:46. Michel Benício, Baixada Fluminense, meu amigo Michel Benício, aquele abraço para você, tudo de bom. Ele diz o seguinte, que quem está cantando é a Gal Costa. Quem está cantando é a Dona Isaura do Satélite. A música outra vez, depois gravada por outros cantores. Quem mais aí se arrisca, pessoal? Quem mais se arrisca, valendo R$100, valendo uma cesta? Vambora. Bora caminhando, cantando a canção. 8:47, de quem é essa voz? De quem é essa voz?
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Agora são 8h49. Que a música é bonita, é, né? Bem estilizada nessa gravação. Essa mulher, ela fez, ela cantou, outros fizeram a mesma coisa, gravaram, enfim. 8h50. Bom dia. Bom dia com carinho, bom dia com alegria. Você tá bem? Você tomou café? Você já tá no trampo, já tá no trabalho? Onde é que você está? Você está ouvindo a nossa rádios através do aplicativo ou está aí com o seu aparelhão ligado, hein? Então, eu vou fazer o seguinte, hoje eu vou dar duas cestas. Você vai filmar o seu aparelho tocando a rádio e você vai fazer tipo uma

0: Porto Alegre, olha, esse aqui é o aparelho que eu escuto a rádio, né? O aparelho que eu escuto a rádio. O aparelho que eu falo é o rádio, é a caixa, enfim, é mais ou menos por aí. É que você vai fazer, tá bom? Isa do Sideral. Vamos ouvir a Isa do Sideral, mano. Vamos ouvir. São 8h51. Fala, Isa!
1: Bom dia, Adonai. Adonai, manda um alô aí pra minha irmã, que ela tá aqui em casa. O nome dela é Vera. Manda um alô pra ela agora, antes dela viajar.

0: Manda aí a gravação das 8h51. Vou dizer aqui quem é o nosso ouvinte. É o Charles. Bora, Charles, fala. 8h52.
1: Deus abençoe o seu dia. Ana Cristina, daqui do Conjunto Pedro Teixeira.
2: Bom dia, dona. Chamo Ana Cristina, daqui do Teixeirinha.
0: Acabou. 8h52, era do Teixeirinha. Um desafio pra discoteca. Toca uma música do Teixeirinha aí. É. Coração de Luto, pode ser essa aí. Você conhece o cantor Teixeirinha, Jess? Conhece? Pois é, um gauchito. Já morreu. Ele fez muito sucesso cantando cada música. E hoje, você tem sugestão para aquele intervalo onde nós tocamos duas músicas, pode ser de uma banda, pode ser de um grupo musical, pode ser de uma cantora, pode ser de um cantor especial do show do Adonai. 8h53 agora. Bora, pessoal, bora participar. Vamos lá!

0: meu porra! São 8 horas e 57 minutos. Aqui tem um vídeo, ó. Mandou aqui o vídeo da caixa de som. Mandou o vídeo aqui da caixa de som. É candidato fortíssimo a ganhar uma das cestas. Bom dia, Donaido. Quem canta é a Ângela Maria. Solta a vinheta aí, solta a vinheta aí. Quem canta é a Ângela Maria, você acha? Ana Cristina. Pega já do meio ela, entendeu? Filma aí tua caixa, filma aí teu som que você tá acompanhando. Alô, Isaura! Quem tá saindo de boia hoje aí, Isaura? Como é o nome do esposo da Isaura que eu não lembro. Tenho que anotar direitinho aqui.
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0: de todos os abraços. O que eu não esqueci. Agora são 8h58. De quem é essa voz? José Raimundo. José Raimundo mandou também aqui. Tua caixa é nova, José Raimundo, é? Não, eu tenho uma caixa aqui. Bueno, mas a caixa de vocês é uma humilhação, viu? É o José Raimundo. Bom dia, Zé Raimundo. Aqui mais aqui, está ligado aqui, nos acompanhando. Tá ao vivo aqui nos acompanhando. Brasil tá ouvindo, Brasil tá ligado. O Brasil tá com resposta. Maria Bethânia, outra vez. Isso não é Maria Bethânia, é Maria Bethânia? Qual é essa pessoa aqui? Pessoal das web, vocês podem participar. Prêmio vale para vocês também. Ah, mas eu não sei como é que eu vou buscar. Buscando, pessoal. Buscando. Eu vou contar a historinha para vocês aqui. Eu me apaixonei por uma menina em Manaus. Não é tão longe, mas é dispendioso, né? Tudo me dava vontade de ir lá ver. O Nutiquete faz. O nome... É o Vander. É o nome do esposo da Marisaura. É o Vander. Mas me lembra aí o cantor Edson Vander, que já não tá mais entre nós, que a gente conheceu pessoalmente. Então, 99948383, 9 horas da manhã, show da Donai. Já atravessamos a primeira hora do programa. Alô, bom dia.

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1: Chegamos por aqui com as previsões de Libra, Escorpião e Sagitário. Atenção, Libra! Com o Sol no seu signo e a Lua ativando o setor de transformações, a terça-feira pede desapego daquilo que não gera valor e foco na reorganização financeira. Use seu bom senso para resolver pendências em parcerias ou contratos sem pressa. No amor, a atração física e entrega profunda dão o tom da noite. A cor para hoje, rosa pêssego, número da sorte 53. Atenção, atenção, Escorpião! A Lua no seu signo oposto joga holofotes diretos sobre suas parcerias, negócios e relacionamentos amorosos. Cultive a paciência, valorize a escuta atenta e construa acordos justos e duradouros com quem caminha ao seu lado. No romance, a lealdade e o afeto sincero trazem total segurança. A cor para hoje, vinho Borgonha. Número da sorte, 36. Atenção, Sagitário! Sua terça-feira ganha um ritmo super prático e produtivo para colocar a rotina de trabalho em ordem impecável. Organize seu espaço, cuide do bem-estar do seu corpo e resolva tarefas diárias sem perder o foco na estabilidade. No amor, gestos de cuidado e presença dedicada valem ouro. A cor para hoje, púrpura cardeal. Número da sorte, 92. Já já a gente volta com a última sequência de hoje e as previsões para Capricórnio, Aquário e Peixes. Oroço, oroço.

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2: Eu escolhi a Espanha ao invés de Portugal. Boa viagem, mas eu peço a palavra para lembrar que, pela norma culta, invés significa contrário. Então tem que ser usado para coisas opostas. Assim, ao invés de sair, entrou. Ao invés de ganhar, perdeu. É como se fosse ao contrário de sair, entrou. Ao contrário de ganhar, perdeu. Quando é só uma alternativa, as gramáticas indicam usar em vez. No caso daquela viagem, por exemplo, escolheu-se a Espanha em vez de Portugal. Então é fácil. Ao invés de, para oposição. Em vez de, para substituição, para alternativa.
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0: Agora, 9:05. Tem mais outra vinheta aí. Olá, mais outra vinheta pra gente.
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0: As marcantes estão sempre presentes, são 9:06. Vem aí aquela parte do programa onde a gente para fazer uma homenagem para você. Escolha seu cantor, escolha sua cantora, escolha sua banda, escolha, enfim, não importa a data, não importa quando, é a música que você quer ouvir e isso que nós vamos fazer.
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0: 9:06, eu trago Emílio Santiago. Uma música de Cláudio Cartier, chamada Saigon e Verdade Chinesa.

0: Coração de Luto, o nome dessa música, Teixeirinha era um misto de sanfoneiro, cantor, era um gaúcho e também ator. E essa música é assim, não existia internet, não existia... O telefone era aquele telefone que você... Só quem era rico tinha. Só quem era rico tinha telefone. A gente reclamando da vida, né? O cara me falou assim mesmo: ah, rapaz, eu tô preocupado com o meu telefone porque eu dei 5 mil reais no meu telefone. E ele deu não, tá pagando a porra do telefone até hoje. Aonde vai a vaidade humana, né? Cara, só pode ter, compre de 10 mil. Eu falo por mim. Não, um telefone de 10 mil reais. Ah, dona, mas tu tens condições sim, mas eu não vou jogar meu dinheiro fora, pô. Aí, não tinha nada disso. Não. Era o rádio. Era o rádio, esse umzinho aqui que eu tô falando, a modo. Era o rádio. Aí as pessoas ficavam fantasiando, hein? Choravam quando via essa música, assim, porque esse cantor aí conta a história dele, que a mãe dele morreu queimada. Não, isso aí é uma letra que foi feita, não tem nada a ver, e que virou filme depois. Teixeirinha era um baita artista, né? Porque Teixeirinha, ele era bem baixinho. Então não tem nada a ver uma coisa com a outra. E as pessoas ficam imaginando, né? Ah, por exemplo, o ébrio. Todo ébrio na bebida buscou esquecer. Ah, pois é. Era um cara que fez a música e cantava a música, porque ele um dia foi ébrio. Não, o ébrio também virou filme. Virou filme também. Então as coisas eram assim. A pessoa ficou imaginando em casa: ah, como é esse radialista, né? Ele deve ser alto, pela voz dele, deve ser alto. Ah, olhos verdes, aquele galã, né? Aí a pessoa no estúdio: ah, o cara é muito feio, pô. Por isso que eu digo logo que eu sou feio, pô. Quem me achar bonito, acha. Minha mãe me acha. O Luciano Cantanhede tá aí. Roda esse áudio do Luciano Cantanhede. São 9 horas e 21 agora. Alô, Luciano?
1: É a música Adriana Cacanhoto. Aqui eu sou a Lúcia da Pixuna do Pará.
0: Ah, aqui ele lá mandou um áudio da Novo Lúcia de Pixuna do Pará, lá no bairro Novo Horizonte. Ela diz que é a Adriana Calcanhoto. José Raimundo aqui mandou. O que foi que o José Raimundo mandou? Não sei o que ele mandou, mas ele mandou. Sônia Maria de Castanhal: dá pra você colocar uma música do Reginaldo Ross? Aquela Sônia Comigo. Eu não sei qual é essa aí, mas de repente o Gesso pode saber. Helena Rodrigues, lá do Rio Japim Seco. Obrigado. Um abraço pra você. A Isa do Satélite. Só manda a Isa de novo aí que ela quer falar. Diga, Isa. Depois ela fala, são 9 horas e 22 minutos. Então essas músicas, elas fantasiavam coisas na cabeça do cara que estava escutando rádio, né? O cara estava escutando rádio e achava que aquela era uma história que o cara estava cantando. Oh, meu ébrio, e na bebida busco esquecer. Aquela ingrata.

0: deixado um pedacinho de seu eu, a minha filha, uma pequenina boneca de carne que eu tinha o dever de educar. Voltei novamente a cantar, mas só por amor à minha filha. Eduquei-a, fez-se moça, bonita. E uma noite, quando eu cantava ainda mais uma vez a força do destino, Deus levou a minha filha para nunca mais voltar.
1: Isso é um drama, né? Um decálogo pesado. Aí imagina só, a pessoa escutando o rádio sozinho. Não tinha televisão, a putaria toda escondida. Enfim. E aí, a pessoa escutando isso ia fazendo o quê? Montando um teorema. Ia montando uma história na cabeça daquela pessoa. Ah, meu Deus do céu, coitado desse homem. Ah, coitado, né? Coitado. Só perdas na vida dele e tudo mais. Mas isso aí é apenas uma história musical, pessoal. Isso aí não são fatos reais, né? Não são fatos reais. Onde as pessoas são descrentes das coisas, né? O perigo tá bem ali. Eu vou passar por cima do perigo, pronto, só uma vez, né? Não tem problema. E aí ele conta uma traição, né? Conta uma traição. Todas as mulheres que ele arrumou traíram ele, né? E a última que traiu foi embora, deixou uma filha. E a filha morreu. Então esses dramas, essas histórias dramáticas, elas foram todas virando novela de rádio, né? Antes da novela chegar na televisão, né, Escravizaura, Irmãos Corais passou pelo rádio. Tinha os radioatores. Ela gravava todo dia, que ela ia gravar, ia pro estúdio gravar. Só no radioatores. Iam gravar. Acho que dos poucos que tá vivo ainda, rapaz, radioator, tá vivo ainda, é o Valdir. Eu acho que é o Valdir, o único que ainda está vivo. Desses aí, porque eu cheguei a conviver com esse pessoal, mas já tinha acabado as novelas, tudo mais. Eles se tornaram locutores, se tornaram comunicadores. O tempo foi passando, né? Eles estavam bastante idosos também e foram morrendo. Valdir Araújo. Valdir Araújo, eu acredito que tenha sido. Não, tem mais gente viva. Tem a minha amiga Iracema Oliveira. Tem a Iracema Oliveira também, que é atriz, que começou atuando na rádio novela. Então era assim o rádio. Isso ficava na cabeça da pessoa, né? A mesma coisa, os atores de rádio, as mulheres cobiçavam também. Ai, essa voz desse homem é tão bonita, não sei o quê. Era assim que era o rádio. O rádio tem uma magia. Tem muita gente, inclusive, que é contra a filmagem dentro de estúdio de rádio, porque tira a magia do rádio, na opinião de várias pessoas. Mas tem aqueles que gostam de aparecer, dançar no estúdio, pintar a saracura. Dizem os grandes profissionais do rádio que isso tira a magia do rádio. Aquela curiosidade, enfim. São 9:27, alô Lúcia. Estou na escuta aqui em Benevides. Dá pra ir, Lúcia? Estou te achando muito triste nos últimos tempos, Lúcia. O que está acontecendo com a Lúcia? Tá dodói, Lúcia? Um abraço para você, muito obrigado pela tua audiência com a gente. Agora são 9:28. Continue mandando aí seu aparelho. O seu aparelho que eu falo é o rádio, sua caixa, que você está escutando a rádio. Vai, filma aí, manda. Filma e manda, vem.
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3: Chegamos com a última sequência de hoje nas previsões para Capricórnio, Aquário e Peixes. Atenção, Capricórnio! A Lua em Touro, em excelente aspecto com seu signo, ativa sua criatividade, sua autoconfiança e seu prazer de realizar coisas concretas. Aproveite o dia para expressar seus talentos, focar em projetos pessoais e se permitir momentos de descanso bem merecido. No amor, o clima é de encanto, segurança e romance firme. A cor para hoje, cinza chumbo. Número da sorte, 15. Atenção, Aquário! O astral do dia volta suas atenções para o conforto do seu lar, a organização do seu espaço e harmonia com a família. Busque momentos de tranquilidade no seu canto preferido e recarregue as energias com

Alimento sincero e o carinho na intimidade trazem sossego. A cor para hoje, azul petróleo. Número da sorte, 74. Atenção, peixes! Sua comunicação ganha um tom super seguro, claro e pragmático nesta terça-feira. Excelente para negociações, estudos e reuniões. Aproveite a clareza do dia para colocar os papos pendentes em ordem e trocar ideias práticas com os colegas. No romance, a sintonia no diálogo e as boas risadas trazem cumplicidade. A cor para hoje, lilás orquídea. Número da sorte, 60. Por hoje é só. Amanhã a gente volta com mais previsão astral para você. E lembre-se, os castelos mais fortes não são erguidos na pressa da tempestade, mas na constância diária de quem coloca pedra por pedra com amor. Um grande abraço e até amanhã. Oh, nossa. Oh, nossa.

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1: Agora são 9h35 minutos. Fala, Sônia Maria, tá aí a música que você tava pedindo, né? Pronto, já te mandei a música que você pediu. Você tá apaixonada hoje, tá mordida do bicho, né? Já pegou duas bicadas aí do avestruz e está sim apaixonada no dia de hoje. Mas já saiu o sorteio da primeira sexta aqui no programa O Show do Adonai. 9h35 minutos, é o José?
2: Não,
1: o Valdir? É o Valdir? É, alô Valdir! Fala Valdir, bom dia pra você, Valdir.
3: Bom dia!
1: Olha, Valdir, e que é que você tá achando da seleção musical de hoje?
3: Tá bem, graças a Deus, tudo bom.
1: Não, a seleção musical do programa tá boa?
3: Tá, graças a Deus, aqui tá bom. Eu posso mandar o meu rádio pra você ver por causa que eu não tenho câmera no meu celular.
1: Ah, tá, teu celular é o lanterninha.
3: Isso, eu não tenho. Mas o meu rádio tem uns 15 anos.
1: 15 anos do teu rádio?
3: A antena dele é daquele de ferro ainda.
1: Ah, sim, aquela anteninha que puxa, né?
3: Isso.
1: É a famosa antena telescópica.
3: Mas ele nem tem mais, agora é um rádio de bicicleta que eu coloquei, que não tem mais.
1: Pois é, rapaz. Tem muitos rádios bons aí que hoje não fabricam mais, até porque o rádio AM acabou. Pô, José, eu acredito que pouquíssimo em rádio AM no Brasil. E agora é o rádio FM.
3: Eu queria para amanhã um especial, Alceu Valença.
1: Bom, bem pedido. Quais são as músicas do Alceu Valença que você gosta de ouvir?
3: Todas dele é boa.
1: Ah, todas. Então,
3: a música que tá cantando aí é da Fafá de Belém.
1: Quem tá cantando é Fafá de Belém? Então Isso. Tá bom. Tá bom, tá bom. Valdir, um abraço, hein? Tudo de bom pra ti.
3: Bom dia.
1: 9h37 minutos por falar nisso. O Valdir, lá de Brasília, não ligou ainda pra dizer quem é a cantora. Ele é discófilo, né? Ele tinha uma empresa que vendia disco de vinil lá em Manaus e era muito procurado. E com a pandemia, ele teve que ir embora para Brasília. Enfim, isso aí quebrou o negócio de muita gente, né? Quebrou o negócio de muita gente. Agora são 9 horas e 37 minutos. Vamos lá pro primeiro sorteio. Quem mandou? A foto, a filmagem do rádio. Não, é a filmagem, não é preciso responder quem é a cantora, não. Mas embora, vamos lá. Então, só três pessoas mandaram a filmagem do rádio aqui. Mandaram a filmagem da caixa de som. Então, um, dois, três.
4: Três.
1: Número três. Número três, não é verdade? Tem mais um tempo do Aladim. Quem mais aqui? Rapaz, aqui. Bom dia. Quem canta é Ângela Maria. Você errou. Mas mandou a caixa, mandou a filmagem. Então ganha a sexta, viu? José Raimundo, você pode vir apanhar amanhã aqui com a gente, tá? Já tá fora aqui dos outros sorteios. Não, ele tá bem.

Quem continua concorrendo? Não, já tá fora do sorteio. É, cantora, eu vou logo adiantar pra vocês. Pega uma música aí do Milton Carlos chamada Samba Quadrado. Essa cantora chama-se Isolda. A Isolda, irmã do cantor Milton Carlos. E ainda nos anos 70, o Milton Carlos, esse aí, ó. Esse aí.

Esse era o Milton Carlos, que ele morreu, faleceu num acidente automobilístico, dirigindo o Passat, o carro tinha saído, o carro da Volkswagen, não era, andava pra caramba, e ele sofreu um acidente depois de um show. A Isolda, irmã dele. E vocês sabem, pra quem foi que a Isolda fez essa música outra vez? Foi pra ele. Ela não fez pra mulher nenhuma, ela não fez pra homem nenhum. Ela fez essa música por irmão dela. Essa aí que ela tá cantando agora. Foi exatamente o que aconteceu. Então a cantora é a Isolda, compositora. E essa música outra vez muitas outras pessoas gravaram. E essa letra, é que eu digo pra vocês, tudo é pesquisa, história. Essa música ela fez pro irmão dela, porque ela ficou muito abalada com a morte dele, e fez essa música. E foi excelente compositora essa mulher.

É assim, pessoal. Aí você mentaliza e você vai. Aconteceu uma coisa semelhante, mas só aqui pro lado do amor com você, e você leva pra esse lado. É. Mas foi pro irmão dela que ela fez essa música. Mas, e você vai descobrindo as coisas aqui. Escute rádio que transmita pra você alguma coisa de positivo, alguma coisa de bom, alguma coisa que vai enriquecer seus conhecimentos. Agora são 9 horas e 41 minutos. Já já eu vou sortear mais uma cesta.

Agora são 9:43. Quem está ganhando, vai ligando pra gente pra confirmar. Já falei pra vocês que eu gosto das coisas bem definidas. 991-94-83-83. Olha, eu ganhei e tudo mais e tal, tal. Então vamos lá para mais uma sexta.

0: Vambora para mais uma sexta. Vamos pra bomba, tudo pra cá. Chute, porrada e bomba. 9h43 minutos. Vamos lá. Agora nós tivemos quase 40 pessoas participando. Nosso irmão lá já saiu. Nós tivemos 37 pessoas. Vai bater o recorde quando chegar às 50. 37 pessoas participando no dia de hoje. Vamos escolher o número de 1 a 37.
1: 28.
0: Número 28. Vai para longe. Bom dia, Helena do Japim Seco. Estou ligada no seu programa, quero participar do sorteio. Helena do Japim Seco responde certo. Chama-se Isolda Cantora. E agora vai ligar pra gente, Helena. Vai ligar pra gente, tá pra confirmar.
2: Bom dia!
0: Agora são 9 horas e 44 minutos. Então, vamos só aguardar agora o sorteio dos 100 reais. Já falei pra você, já disse quem é a cantora, já fiz um preâmbulo, já disse mais ou menos a história da cantora Isolda, que hoje serviu, que serviu pra gente, tá? Fazer, pra nós fazermos a brincadeira com vocês, tá certo?

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0: Agora são 9 horas e 48 minutos. Oi, José Raimundo, bom dia.
1: Bom dia.
0: Você tá falando de onde, José Raimundo?
1: Aqui da Cabanagem.
0: Da Cabanagem? Qual é o lugar da Cabanagem que você tá falando, homem?
1: Aqui é a proximidade do posto de saúde.
0: Posto, ah, já sei onde próximo, é o posto de saúde.
1: Próximo da feira.
0: Próximo da feira, né? Essa feira maravilhosa aí. Você trabalha com o que, José Raimundo?
1: Eu trabalho com venda.
0: Você é prestação?
1: Prestação.
0: Ah, pois é, pronto, você é prestação. O que é que tu vendes aí, rapaz?
1: Olha, eu vendo tudo que esse pessoal vende aí na rua. Igual de panela de jogo, de panela de pressão, coxa de cama, lençol,
0: espelho,
1: rede, enfim.
0: Muito bem, então tu vens aqui amanhã pra receber a tua cesta, tá bom?
1: Tá ok.
0: Tá bom?
1: Você é o RG?
0: Não, você chega aqui, eu sou o Zé Raimundo, eu tenho a tua foto aqui já, rapaz.
1: Ah, beleza.
0: Eu identifico todo mundo, tem a foto de todo mundo aqui. É. Outra coisa, tu escreveu assim, é Adonaido, mas é Adonai. Com I, inclusive.
1: Adonai, né?
0: É. Quem me chamou de Adonaido é o Zeca Diabo.
1: Adonai do Socorro, né?
0: Isso. Não vou te dizer meu sobrenome, que é meio complicado.
1: Você fica na Pedro Teixeira, né?
0: É. Pedro Teixeira, vem de bota.
1: Frente ao satélite, né?

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1: A 9h53. É. Bom, tem gente aqui falando, olha. Mas tu não tens a minha. Tá aqui. A nossa amiga Helena. A nossa amiga Helena Rodrigues. Helena, bom dia pra você, Helena. A Helena tá com a gente na linha. Oh, meu Deus do céu, 9h54. Tá aqui, tá rolando a ligação da Helena. Tá rolando. Tá rolando a ligação da Helena. Helena. Então pronto, tá aí. Agora são 9h54 minutos. Bom, pessoal, deixa eu fazer aqui o sorteio. Eu vou fazer o sorteio dos 100 reais, tá? Vou fazer o sorteio. Tem uma hora pega, pai. Tu não pega, mas é uma cagada. São 991-94-8383. Vamos lá. Sortear, tirando já as duas pessoas. Vamos lá pro número de 1 a 26. Helena, tá comigo, Helena? 26. Bom dia, Helena. 9h54. Então vamos lá. Vamos lá, escolhe um número aí. De 1. Um número de 1 a 25 agora.
2: 24.
1: Número 24. Bora lá. Telefone aqui. De 1 a 24. José de Paula. Conjunto satélite. Conjunto satélite. 983-45. 20, outro número restante não posso dizer. 983-45-2019. Anote o telefone que você vai entrar em contato, que é daqui que eu vou gerar o Pix, tá bom? 983-97-32-49. 983-97-32-49. Esse é o número que você pode mandar o que você quiser. É, seu pedido, sua foto, o que você quiser mandar. 9h56 minutos. Alô, Helena.
3: Bom, oi.
1: Bom dia, Helena. Tudo bem?
3: Tudo bem.
1: Você está no Japim Seco, Helena?
3: Sou daqui do Japim Seco.
1: Aonde é que fica o Japim Seco?
3: Fica aqui de frente de Boa Vista.

0: É, fronte de Boa Vista. Então pronto.
1: É.
0: Você ganhou uma cesta. E quando pingo zarpar pra ele, leva pra ti, tá bom?
1: Tá.
0: Obrigado pela tua audiência, 9h56 minutos. Valeu, Gerson, pela companhia. Valeu, galera. Muito obrigado. Um dia maravilhoso na vida de vocês. Segue com a gente, acompanha a gente, participa. E eu quero agradecer a Nossa Senhora do Perpétuo Socorro. Hoje é terça-feira. Eu quero encerrar com a música homenagem à Nossa Senhora do Perpétuo Socorro. Que Nossa Senhora abençoe a todos nós. Nos dê um bom dia. Aos devotos de Nossa Senhora do Perpétuo Socorro, o nosso abraço.

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2: Morei na roça há muito tempo atrás. Eu acredito, mas eu peço a palavra para lembrar que, segundo o bom uso da gramática, ou você morou na roça há muito tempo, ou você morou na roça muito tempo atrás. Como nessa frase o "há" do verbo haver já indica passado, se você usar o "atrás" na mesma expressão, fica sendo uma redundância, igual a subir para cima ou descer para baixo. Use há muito tempo ou então muito tempo atrás. Vale lembrar que existe também o "há" para futuro, que é a preposição de uma letra só e não o verbo haver. Assim, vou viajar daqui a 2 dias.
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1: Alô, minha gente, bom dia, bom dia, bom dia, bom dia, bom dia, bom dia, bom dia. É, meu irmão, essa energia, sabe por quê? Muita maniçoba no bucho, moleque. Tu é doido, rapaz. Eu vou te contar, comi muita maniçoba. Oh, meu Deus do céu. Obrigado às pessoas que me convidaram para comer maniçoba. E eu fui mesmo, porque convidar eu vou mesmo, não tem dessa. Bom dia para você, meu amigo. Bom dia para você, minha amiga. Meu amigo trabalhador, bom dia. Minha amiga trabalhadora, bom dia. Você que ainda tá de ressaca, bom dia. Vamos falar de Deus? Vamos falar de Deus. Oh, meu Deus. Oh, meu pai querido, meu pai amado, muito obrigado. Muito obrigado por esse dia. Obrigado por esse final de semana. Obrigado pelas pessoas que estão conosco. Obrigado pela nossa saúde. Obrigado por ter o prazer de amanhecer, de acordar, de curtir essa vida com saúde. Obrigado pela saúde dos meus amigos, da minha família. E você, meu amigo ouvinte, minha amiga querida que está nos acompanhando, aquele abraço carinhoso, os votos de um dia muito feliz, um dia abençoado para todos nós, tá bom? A partir de agora, comigo, Manuel Ribeiro, até as 12. E você mandando teu zap, eu quero saber como é que foi o teu final de semana, se tu comeu muita maniçoba, se tu foi na corda, hein? Se tu acompanhou o Círio e se você ainda está até agora com dor na cabeça. Grande abraço, bora pra cima. Agora é comigo!

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Aquele abraço especial do seu amigo Manoel Ribeiro. Um abraço a toda a minha galera querida de Iquaraci, meus amigos do Pedro Teixeira, meus amigos do mototaxistas, meus amigos do transporte alternativo. Todo mundo ganhou dinheiro, né? Todo mundo está estribado, porque nesse final de semana, muitos turistas, muita gente de fora, muita gente que não conhece a cidade. Aí teve gente que se aproveitou disso, já tô sabendo. Mas olha, o que tu tira hoje, tu perde amanhã, hein? Ah, meu irmão, a justiça de Deus, tu sabe como é que funciona. Mas bom dia pra você, meu querido. Bora pra cima. É hora de dançar, de agitar, de balançar, de curtir.

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1: Eita, tá todo mundo curtindo a sequência, me dá até vontade de dançar. Para com teu fogo, tu dançou sexta, sábado, domingo e segunda. Já tá com teu assanhamento? É por isso que a tua mulher quer te dar porrada, meu irmão. Só quer dar uma sacanagem. Tu levou a tua mulher pra festa nesse final de semana? Tu levou? Já que não teve maniçoba na tua casa, tu levou ela pra comer uma maniçoba, pelo menos? Hein? Tu já levou? Já que tu não levou na igreja, leva pelo menos lá no Ita pra ela dar uma volta de roda gigante, meu irmão. Ê, rapaz, não larga.

pra mulher que olha o vizinho e tá só olhando. Vizinho besta, não? Tá só esperando o vacilo teu. Tu ri, é? Tua mulher tá te olhando aí de cara feia. Você pode ligar pra cá e mandar o teu oferecimento e dizer: Manoel Ribeiro, manda um abraço pra minha mulher, que ela tá com raiva de mim. É verdade, meu irmão, é verdade. Bora fazer essa ponte aí pra te limpar. Minha gente, bora pra cima, pede a tua música, faz o teu oferecimento. Estamos à tua disposição. Comigo, Manoel Ribeiro, aqui na sua gostosa de ouvir, na sua Rádio Cidade. Bora pra cima.

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1: Beleza, garoto? De volta, Maninho, de volta, Maninho! Olha só quem tá ligado, a Tayane. Oi, Tayane, minha linda. Obrigado pela audiência aí no Ariri Bolonha, no Sideral. Beijo, querida. Lúcia Leite, minha linda. Tá tranquila em Benevides. Preocupada, não? Açaí, charque. Eita, coisa boa. Obrigado, Lúcia. Grande abraço para você. Minha amiga Thalita, meu amigo, meu irmãozinho Antônio, Tony do Queijo. E o Telzinho. Obrigado, gente. Grande abraço a todos vocês aí em Benevides. Obrigado pela audiência. Márcia. Alô, Márcia, cadê tu, garota? A Márcia de Iquaraci. Um abraço para você e todos que nos acompanham. Aquele abraço carinhoso. Muito obrigado pela audiência. Vamos de sucesso!

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1: Beleza, Manilho, de volta! Oh, coisa boa, garoto! Saber que esse povo realmente está nos acompanhando e a gente só tem que agradecer de coração a essa audiência maravilhosa. Grande abraço todos os meus amigos do Cordeiro, da Cabanagem, toda a galera que está ligada conosco, aquele abraço especial do seu amigo Manuel Ribeiro. Ei, me fala aí se ainda tem maniçoba na tua casa. Se ainda tiver maniçoba na tua casa, me chama que eu vou. Dou maior valor em maniçoba. Principalmente aquela cheia de porco. Eu não tô nem aí. Ai, Remoso, eu choro. Tenho nada, né, mano? Então me chama aí, porque eu vou comer maniçoba. Não tem dessa, meu irmão. Essa é a realidade. Pode ligar. Manda o teu zap, pede teu oferecimento. Fica à vontade, você sabe que esse programa é de vocês. Bora pra cima.

0: Veja aí.
1: Ih, tá gelada.
0: O homem apaixonado não sente fome.
1: Ele só sente sede, né?
0: Pode.
2: 11 horas e 25 minutos.

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30. Oração de agradecimento. Eu te louvo, Senhor, porque me livraste. Não deixaste que meus inimigos zombassem de mim. Ó Deus, eu gritei pedindo ajuda e tu me curaste. Tu me salvaste da morte, livraste a minha alma do abismo. Eu estava entre aqueles que iam morrer, mas tu me fizeste voltar à vida. Cantem todos louvores ao Deus eterno. Lembrem-se de tudo que o Santo Deus tem feito. Agradeçam de coração sincero. A ira do Senhor dura apenas um breve instante, mas seu amor e bondade são para toda a vida. O choro pode durar a noite inteira, mas ao amanhecer vem o canto de alegria. Eu me sentia seguro e dizia na minha prosperidade: nunca serei derrotado. Oh Deus, tu és muito bom para mim. Tu me proteges como uma fortaleza na montanha. No entanto, quando te escondeste de mim, fiquei muito perturbado. Então clamei por ti, supliquei tua ajuda. Se eu morrer, que proveito haverá? Os mortos não podem te louvar, nem anunciar que és um Deus fiel. Ouve-me, ó Deus, tem compaixão de mim. Vem depressa em meu socorro. Ah, quão maravilhoso és! Mudaste meu luto em dança. Tiraste minha roupa de tristeza e me vestiste com trajes de festa. Por isso não posso me calar. Cantarei louvores ao teu santo nome. Oh Senhor, tu és o meu Deus. Eu te louvarei para sempre.

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1: Valeu, boa tarde, galera. Boa tarde, galera. Mais um programa Conexão Esportiva, aqui pela Rádio Cidade Belém, 87.5. Estamos de meio-dia e 15 minutos. O comando é do Pingo de Ouro, essa fera. Tamo junto.
0: Pingo de Ouro.
1: É, verdade. Grande abraço aí para o Pinguinho, nosso amigo também Adonai do Socorro, Duda, Duda Maravilha, e no áudio a categoria do DJ Gerson Souza.
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1: Valeu, beleza, e estamos começando a partir desse momento mais um programa Conexão Esportiva. Vamos falar de Remo, Paysandu, futebol local, nacional e internacional. É, meus amigos, o papão, né? Pegou já pegou a passagem, né, de férias, o Lobo. O Lobo agora vai esfriar a cabeça, né? Tomar aquela água de coco, né, e esfriar a cabeça, sabe? Férias para o Lobo, né?

0: boa temporada, não conseguiu o acesso, né? Tão almejado pela torcida bicolor, não conseguiu. É, fracassou no quadrangular. Chegou no quadrangular, existia uma grande expectativa de que o Papão pudesse alcançar o objetivo do acesso. É, mas as três primeiras partidas, né, três derrotas consecutivas foram cruciais para que o Paysandu não conseguisse o acesso. Já foi reagir na quarta rodada, quando empatou com a Inter de Limeira 2-2. O finalzinho, a Inter de Limeira teve aquele pênalti ali, meio suspeito, né? Bola bateu no braço do jogador do Papão. E ali foi 2-2, né? Desandou a maionese, né? Naquele 2-2 ali. Como diria o Silvio Luiz, azedou a maionese na Curuzu. Pênalti para a Inter de Limeira. Aí complicou. Realmente ali, aquele pênalti ali, complicou. 2-2, o jogo tava ganho. Finalzinho da partida.
1: Paysandu.
0: E na penúltima rodada venceu da Ferroviária, né? Gol do Caio Melo, cobrando falta, golaço. 1-0. E deu um gás, né, para a última rodada. E o Papão quase consegue o acesso, se não fosse a incompetência dos seus atacantes, que perderam muitos gols. E o Papão agora saiu de férias, né? Agora é pensar na próxima temporada. A diretoria vai trabalhar em cima dessa questão aí dos reforços para a próxima temporada. Quem vai sair, quem vai chegar, tudo isso aí será definido. Teremos as eleições também presidenciais no Papão, né? E ainda tem muita coisa a ser definida. Eu tô vendo aí no noticiário, né? E essa questão que o Paysandu vai recorrer, o departamento jurídico e quer anular a partida, WO, não sei o quê. Olha, eu vou falar uma coisa, meus amigos. Eu realmente acho que isso aí é uma cortina de fumaça, sabe? Pra tentar desviar o foco, né? Dos erros, da incompetência, porque o Paysandu não teve competência pra conseguir os resultados e pra carimbar o acesso. Então não adianta agora chegar e iludir o torcedor, dizer que a gente vai recorrer e no final da história eles vão bater o martelo e vão tirar um dos dois aí. Um dos dois não, no caso a Inter de Limeira, né? Porque a Ferroviária, ela já, pela pontuação, já tá até na final da competição. Mas cá pra nós, meus amigos, vocês acham mesmo que a Inter de Limeira, que é gerida, a SAF deles, pelo Ronaldo Fenômeno e pelo Roberto Carlos, o Paysandu vai conseguir tirar eles? Vai impedir o acesso deles, que eles conseguiram no campo? E aí o Paysandu vai entrar na vaga deles? Não, meus amigos, sinceramente, é bom esquecer essa história aí. Não adianta, não vai conseguir, sabe? Não vai conseguir. Eu não vou iludir aqui o torcedor bicolor.
1: Paysandu!
0: Não vai, não adianta, não tem como. Eu não vou vender ilusão. Não vai, não tem condições. Pode até recorrer, sabe? Pode, tipo assim, pode espernear e não vai resolver. Não vai resolver. Não adianta que não vão tirar a vaga da Inter de Limeira pra dar a vaga pro Paysandu. E não existe quinta vaga. Isso aí foi um meme aí que apareceu na internet, negócio de quinta vaga. Não tem esse negócio, é papo furado isso aí. Não adianta que não tem quinta vaga. Só são quatro vagas e já estão preenchidas, né? O Maringá, o Santa Cruz, a Ferroviária e a Inter de Limeira. Foram os quatro que obtiveram o acesso para a Série B do Brasileiro na próxima temporada. Tá certo? Meio-dia 20, na Grande Belém, na Cidade Morena. É o programa Conexão Esportiva. Olha, vamos falar também aqui dentro do Conexão Esportiva, daqui a pouco, do Leão, né? Que tem um próximo compromisso contra o Bragantino. O meu amigo Alexandre Benatti, na Pedreira, tá ligado, né? Já começou o programa, meu amigo, tá? Um abraço aí, grande Alexandre Benatti, essa fera, rapaz, azulino, esse é azulino, sangue azul. Olha, quem tá ligado também é o Seu Valente, aí no Una. Alô, Seu Valente, toda a família. Grande abraço, meu amigo, Seu Valente, essa fera, azulino também, viu? É do Leão. E também o meu amigo lá em Natal, Carlos Moura, essa fera, rapaz. É torcedor do América, né? Do Mecão de Natal. E também do Vasco, né? Vasco da Gama, que hoje tem uma parada dificílima. Olha, vai pegar aquela pressão do estádio La Bombonera. Rapaz, não vai ser fácil, viu? La Bombonera. Olha, o Vasco que se cuide. Não vai ser fácil, viu? Abraçando aí o meu amigo que liga pra uma rádio e se faz de torcedor do outro time. É, eu nunca vi negócio desse. Esse camarada merece o troféu, rapaz. Eu vou te contar, a medalha de ouro pra ele. Não vou dar o nome dele, mas ele sabe de quem eu tô falando. É que o cara liga pra rádio, meu amigo. Aí diz que é torcedor de um time, mas não é, é do outro. Grande abraço. Vamos ao intervalo. Vou tomar uma aguinha aqui rapidinho. Daqui a pouco vamos retornar com o programa Conexão Esportiva.
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1: Valeu, valeu, beleza, meu amigo Gerson Souza, essa fera. Olha, meu amigo, quem tá ligado também no programa é o meu amigo Daniel Maciel, a esposa também, a Érica Souza, né, esposa dele, e o filho Derek, lá em Taperaçu, interior de São Domingos do Capim. Olha, rapaz, estamos com moral, hein? Torcedor do Vasco aí, meu amigo, o Daniel Maciel. Vou falar em Vasco, tem uma parada dura hoje para o Vascão. E foi batido o martelo, inclusive a torcida do Vasco esgotou os ingressos para o dia 20 de outubro, na outra terça, a volta no Maracanã contra o Boca. Esgotados os ingressos, o Vasco vai para cima do Boca. Vai para cima, e o Colídio não pode jogar, né? Não pode ser inscrito na Sul-Americana. O Vasco vai com o que tem. É com o que tem. O Vasco vai para cima, não tem esse negócio de... Ah, o Colídio não pode, mas entra o DVD, entra o outro atacante, né? O Adson, né? Que é o Adshow. E o Vasco vai para cima. Não tem esse negócio, sabe? E ah, não pode jogar, mas calma que tem o elenco, né? Tem outros jogadores que podem entrar, né? Tem o Lescano, né? Nós somos da tropa do Tucano. É o Lescano, nariz de Tucano. Rapaz, eu só fico preocupado é com esse impedimento semiautomático. Com essa nariz, esse nariz fraco dele. Já pensou? Se tiver impedido ali, olha. Olha, tem um meio metro aí de nariz aí, tá impedido, tá anulado o ataque. Ah, rapaz, a torcida vai chorar. Não é fácil, mano. Olha, o Lescano, Tucano. Tem o Bruno Duarte, né? Tem o Bruno Duarte, tem o Sousa, né, o volante, grande volante ali, o Sousa, tem o Léo Jardim no gol, tem PH, tem Saldívia, né, tem o Cuesta na zaga, Robert Renan, essa fera, Piton, né, o Vasco tá aí, tá na parada, né, se deixar o Vasco ir pra final, vai ser osso duro de roer, mas daqui a pouco, meu amigo Gerson Souza, você vai tocar também o hino do Galo aí também, porque o Galo também é favorito, né? O Galo também é favorito, rapaz, né? Nessa questão aí, na briga também, não só pela Copa do Brasil, mas também pela Sul-Americana. Ele vai pegar amanhã o Montevideo City Torque, lá do Uruguai. É um time perigoso, né? O Galo do Barba, do Eduardo Domingues, né? O técnico Barba, tá aí o hino do Galo pra você, amigo ouvinte, né? O Galo do meu amigo Rodrigo Arthur, tá lá em BH, né? Torcedor do Galo, grande abraço aí pra ele. E o Galo também tá na parada aí, pode, por que não, ganhar a Copa do Brasil e também a Sul-Americana. E olha, galera, poderemos ter, quem sabe, duas finais Vasco e Galo. Porque todo mundo fala, o Palmeiras vai chegar, o Boca tem camisa, vai chegar, ninguém sabe. Ninguém sabe quem vai passar. Ninguém sabe. Olha, eu vou mandar até uma escalação pro meu amigo Rodrigo aqui, que ele tá ligado. Eu vou lembrar que o DJ Gerson Souza tá vendo que eu não tô lendo em nenhum lugar, não. Vitor, Marcos Rocha, Hever, Leonardo Silva e Júnior César. Leandro Donizete, Pierre, Ronaldinho Gaúcho, Bernard Jô e Diego Tardelli. E o treinador, Cuca, Alexis Estival. Galo campeão da Libertadores, pra cima do Olímpia do Paraguai nos pênaltis no Mineirão em 2013. O Galo que foi bicampeão da Copa Conmebol 92-97. Campeão da Recopa Sul-Americana 2014 pra cima do Lanús no Mineirão. Então o Galo tem história, o Galo tem títulos importantes. Então o Galo tá na parada. Não é só o Vasco, não é só o Boca, não é só o Palmeiras, não é só o Grêmio, sabe? O Galo também tá nessa parada aí, tá nessa briga. Isso eu tô falando só de Sul-Americana e Copa do Brasil. Mas claro, tem a Libertadores também, né? A Libertadores afunilou semifinais nesse meio de semana. Tem o jogo Fluminense e Palmeiras, né? Fluminense e Palmeiras. E tem também o jogo Flamengo e Estudiantes de La Plata. É isso. Flamengo e Estudiantes de La Plata. Rapaz, olha, o bicho vai pegar, viu? Ó, Fluminense aí, ó. É o Flusão. É. Esse hino é muito lindo, rapaz. Fluminense, o tricolor pó de arroz das Laranjeiras.

0: Olha aí. É o Fluminense do meu irmãozão Rodrigão, Rodrigo Cherny, tá lá em Brasília, tranquilo, tomando aquela água de coco, tranquilo, esperando o jogo Fluminense e Palmeiras, que vai acontecer nessa quarta, né? É, Fluminense e Palmeiras, Palmeiras e Fluminense, o bicho vai pegar o Flusão, que foi campeão brasileiro de 84, jogando com Paulo Vitor, Aldo, Duílio, Ricardo Gomes e Branco, Jandir, Delei e Assis, Romerito, Austin Tato, o treinador era o Parreiro, o roupeiro era o Chimbica. Venceu a primeira do Vasco, o gol marcado pelo Romerito, Dom Romero, paraguaio, e no segundo jogo 0-0 no Maraca, lotado, Parreira campeão brasileiro, e 10 anos depois o Parreira foi campeão da Copa do Mundo jogando lá nos Estados Unidos, né, na final contra a Itália no Rose Bowl em Pasadena, 0-0 tempo normal, 3-2 nos pênaltis, Brasil tetracampeão mundial com o grande Carlos Alberto Parreira, que recentemente saiu do hospital, né, tava numa situação difícil, tá passando ainda, né, uma doença cruel. E o Parreira recebeu alta, tá em casa já, né? Tá sendo medicado, tudo. Grande Parreira, rapaz. Pois é, o Rodrigo Cherny aí tá falando que o Flusão vai despachar o Palmeiras. E na final ele já disse, venha quem vier, Flusão bicampeão da Libertadores. Vai meter couro, ou no Flamengo ou no Estudiantes. Vamos aguardar, vamos aguardar. O certo é que se o Fluminense tirar o Palmeiras, eu vou torcer pro Fluminense, viu? Vou logo avisando. Seja lá quem passar do outro lado. Abraço aí para o meu irmão Rodrigão Cherny. Tamo junto. Olha, tem a mensagem aqui do Benatti. Vamos ouvir aqui o que é que ele falou aqui. O Benatti, Alexandre Benatti. Peraí, rapidinho. Já, sim.
1: Boa tarde, pessoal do Conexão Esportiva, na apresentação do meu amigo Fábio Cherny. Fábio, eu acredito ainda no Remo, entendeu? Eu sei que tá difícil, muita gente não acredita, mas eu ainda acredito. Se Deus quiser, vamos conseguir 6 vitórias e 2 empates, e o Remo vai permanecer na Série A. Entendeu? Se Deus quiser, vamos conseguir isso aí. Eu sei que tem muita gente que vai lá pra escadinha do Vero Peixe se jogar lá, desesperada, mas nós vamos conseguir. Aquele abraço, Alexandre da Pedreira.
0: E aí, rapaz, olha, o Alexandre Benatti aí da Pedreira, rapaz, eu vou te contar, ele acredita ainda, né, que o Leão vai escapar, mas não é só o Benatti que acredita que o Leão vai escapar, vai ganhar 6 e empatar 2, né? O meu amigo, seu Valente, também tá acreditando. Ele acha que realmente o Remo vai conseguir essa parada aí, né? Essa sequência de vitórias, né? A começar pelo jogo contra o Bragantino, que será no próximo domingo, no Mangueirão. É? Vamos falar do Leão. O Leão vai pra cima do Bragantino, é? E o Leão vencendo já pode se aproximar ali daquele bolo ali, né? E claro, a torcida do Remo vai continuar secando o Grêmio, o Internacional, né? Quem tá ali por perto, né? Quem ainda pode ser alcançado, né? Aquela turma de Mirassol, quem tiver ali por perto, o Leão vai secar. E o Leão vai tentar ganhar esse jogo sim aí. Vai, vai, vai. A torcida tá sonhando. É com o jogo Remo e Corinthians na última rodada, Mangueirão lotado e o Remo ganhando 2-1 de virada. E o segundo gol saindo aos 50 do segundo. Não vou nem falar quem vai fazer o gol. Aí fica a cargo aí do torcedor, né? E aí, quando terminar o jogo, o camarada vai dizer: permanece na Série A, o Leão. Meu irmão, ainda vai ser muita onda, olha. Imagina aí, foguetório na cidade, aquela festa. Ainda mais se o Corinthians for rebaixado. Ah, meu amigo. Tem gente aí que vai fazer uma festa. Tem um camarada aí que eu conheço que vai ficar muito alegre, olha, com essa queda aí do Corinthians e o Remo ficando na Série A. Rapaz, olha, vou te contar. O meu amigo Valente, rapaz, ele vai fazer a festa. Olha, rapaz, ele até falou assim, olha, com certeza, meu amigo, se o Leão ficar, ele falou assim mesmo, eu vou preparar aquele churrasco de javali, né? Com aquela farofa de vagalume. Rapaz, o pessoal vai encher a barriga lá na casa do meu amigo Valente. Eu vou te contar, velho. Olha o Benatti, rapaz, essa fera da pedreira aí, rapaz. É, rapaz, eu vou te contar. O Clube do Remo agora, a missão é essa, né? Vai pra cima, não tem negócio de conversa, né? É. Olha o meu amigo Rodrigo, rapaz. É Rodrigo Arthur, é torcedor do Galo. Vamos ouvir o que ele tá falando aqui.
2: Fala, meu amigo Fábio, gratidão pela lembrança. Sintonizados aí com o Galão da Massa. Abraço.
0: Aí, essa fera, rapaz, é o Rodrigo Arthur. É, tá lá em BH, né? É, tá ligado nos 87.5 da Rádio Cidade Belém FM, né? Tá ligado, meu amigo Rodrigo Arthur, torcedor do Galo, né? E tá confiante porque o Domingues, né? O Eduardo Domingues, o Barba, deu uma nova cara ao Galo, né? O Galo não tem negócio de conversa, ele tá ganhando todo mundo, deu porrada até no peixe agora, assou um peixe na brasa. Assou um peixe na brasa, fez a festa, né? O Galo. E o Gabigol ainda ficou invocado lá, rapaz. Deu bicuda na bandeira do escanteio. Quase ele pega uns catiripapo lá do pessoal do Galo. É isso. É isso. O Galo também tá na parada. É isso. Pois é. Mas falando do Leão, né? Eu tava falando do Clube do Remo, né? Do Leão. Rapaz, o Leão, ele tem essa missão contra o Bragantino. Não vai ser fácil, claro, não tem jogo fácil, é Série A, qual é o jogo fácil? Nenhum jogo é fácil. Se na Série B não tem jogo fácil, nem na C, que tá uma dificuldade que o nosso querido Paysandu Esporte Clube aqui de Belém não conseguiu o acesso, o retorno pra Série B, pelo menos, né? Imagina a Série A, que é só time milionário aí, folha salarial a menor é a do Remo. Porque o resto tudo aí é folha salarial exorbitante, é muita grana. Os caras contrataram jogadores caríssimos, jogadores estrangeiros, tudo. E o Clube do Remo tá jogando de igual pra igual, sim. Não tá fazendo vergonha, não tá pegando negócio de 7x0, 8x0, 9x0. Não, não tá. O Clube do Remo, antes de começar a competição, o pessoal falava: ah, o Leão vai pegar muita peia, vai ser só de goleada, 6x0, 7x0. E não é isso que se vê. A gente vê o Clube do Remo jogando de igual para igual, criando chances. Agora, o que a gente nota é que realmente a saída do Pedro Rocha foi péssima para o Clube do Remo. Porque se ele pega essas chances aí que os caras perderam de gol, ele fatalmente ia guardar uns e outros ali. E o Remo não estaria nessa situação que está agora, com 25 pontos, né? Olha, a terça-feira foi de retorno aos treinos para o Remo. No último final de semana, a equipe azulina foi ao Rio de Janeiro e ficou no empate sem gols com o Vasco da Gama em São Januário, somando assim mais um ponto no campeonato da Série A. Apesar disso, a chegada aos 25 pontos não tirou o Remo da vice-lanterna da competição e manteve uma distância de 6 pontos para o Grêmio, atual 18º colocado. E de 7 pontos para o Internacional e o Corinthians, né? Equipes que estão, respectivamente, em 17º e 16º lugar. A partir de hoje, o elenco azulino foca no confronto contra o Red Bull Bragantino, que será no próximo domingo, dia 18, 18h30, no Estádio Mangueirão, pela 31ª rodada do Brasileirão da Série A. E como parte do planejamento de treinos da semana, a segunda-feira foi de folga para o grupo de jogadores. Para encarar o Massa Bruta, o técnico Thiago Carpini deve seguir tendo apenas duas opções para a zaga, já que o duplex Chamba sofreu uma lesão grau 2 na parte posterior da coxa e deve retornar somente no final de outubro. E o Léo Andrade ainda se recupera das dores musculares. Aliás, o treinador azulino valorizou o desempenho da equipe no jogo contra o Vasco da Gama. Segundo ele, contra o Vasco da Gama. Segundo ele, o apresentado em São Januário é visto como o caminho para seguir vivo na briga contra o rebaixamento no Brasileirão. O Carpini falou o seguinte: eu gostei da maneira que a equipe se comportou, da maneira que a equipe competiu. Eu acho que é esse o caminho que a gente tem que seguir para sobreviver a cada jogo, disse após o empate sem gols no Rio de Janeiro. Até entrar em campo contra o Red Bull Bragantino, o Carpini terá 5 sessões de treinos. finalizando a preparação no próximo sábado, dia 17. A busca do clube segue sendo encerrar o jejum de 9 partidas sem vitória. A última aconteceu na abertura do segundo turno, no dia 26 de julho, em Belém. Foi contra o Vitória. Para Carpini, voltar a vencer na competição deve ser um divisor de águas nesta reta final da temporada. Acho que a vitória talvez seja agora o divisor de águas da briga contra o rebaixamento. A gente precisa encontrar a primeira vitória, finalizou o Carpini. Realmente, não tem outra opção o clube do Remo. É lutar, não tem outra, sabe? Tem que ir pra cima, sim, tem que ir pra cima, tem que lutar o clube do Remo. Ainda dá, como disse aí o nosso amigo Alexandre Benatti, ainda dá, porque enquanto a vida há esperança, olha só, o Remo ele tem 97% de risco de rebaixamento para a Série B em 2027. Rapaz, quando fala 97, eu me emociono, né? 97. Por que eu digo isso? Porque eu lembro do meu Vascão, né? Campeão brasileiro 97, né? Vasco! Naquela final contra o Palmeiras, né? O Vasco daquela época lá jogava com Carlos Germano, né? Valber, Mauro Galvão, Odivan e Felipe, Luizinho, Nasa, Juninho, Pedrinho, Evaí, Edmundo, e o treinador era o Antônio Lopes, o delegado. E o Vasco, com 2 empates de 0-0, ficou com a taça no Maracanã. No Maracanã lotado, e foi para Libertadores, e no ano seguinte foi campeão da Libertadores da América, em 98. Então, quando fala em 97, o apresentador se emociona, né? Porque eu sou vascaíno, né? Claro. É isso. Eu tô até com a camisa do Vasco aqui, apresentando o programa. O meu amigo, o DJ Gerson, já notou que geralmente eu tô com a camisa do Vasco, né? Eu escolho uma lá no guarda-roupa, tenho uma coleção lá. Aí eu vou lá, escolho uma, vou com essa aqui, aí pronto, aí camisa do Vasco. Aí tá tranquilo, tudo certo. Eu me sinto bem, né? Valeu, galera! Vamos tomar um cafezinho, intervalo, tem um bolinho aqui, Pai D'Égua. E daqui a pouquinho estaremos retornando com o programa Conexão Esportiva.
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6: Estamos de volta com o programa Conexão Esportiva na reta final. Vamos até às 13 horas. É, deixando aquele beijo carinhoso para o meu filho João Miguel. É, tem 12 anos, é meu caçula. João Miguel tá lá em Salvaterra, no Marajó, né? Porque ontem foi o dia das crianças e isso, não posso esquecer do meu Joãozinho, essa fera. E também a minha netinha, né? Ayla Maria, a pituquinha do vovô e da vovó Lica. Tá lá, aonde? Em Nova Olinda, no Maranhão. É? Aquele beijo carinhoso pra essa princesinha. Ela já disse: ó, vovô, eu sou Vasco por causa do senhor, vovô. Então eu já dei de presente a camisa, né, do Vasco. Pronto. Mais uma torcedora do Vasco, né? E o Joãozinho, também vascaíno, tá lá em Salvaterra. Olha, rapaz, e também falou que é Vasco por causa de mim. Tá certo, tamo junto então. Beijo para essa dupla sensacional que mora no meu coração. Pois é, e o calendário, hein? Olha, o meu amigo Gerson Souza, a CBF divulgou os detalhes, né, com relação ao calendário para a temporada 2027, né, o calendário esportivo, né? E tem algumas mudanças, né, porque teremos ano que vem a realização da Copa do Mundo de Futebol Feminino. Então a principal novidade é a paralisação das 4 divisões do Campeonato Brasileiro durante a realização da Copa do Mundo Feminina, que será disputada no Brasil entre os dias 24 de junho e 25 de julho. A medida atende a uma exigência da FIFA para o país sede e também envolve a Copa do Brasil. Vai parar também. O calendário foi elaborado pela CBF para o ciclo de 2026 até 2029, com a proposta de distribuir melhor as competições ao longo do ano e oferecer mais flexibilidade para a organização dos torneios. A CBF indicou que os campeonatos estaduais devem começar no dia 9 de janeiro e irão terminar no dia 7 de março. Com isso, é isso aí, né? Termina no dia 7 de março, né? Os estaduais. É isso. Aí vai ter também a Copa Verde, né? A Copa Centro-Oeste. As Copas regionais serão realizadas de 24 de março até 13 de junho de 2027. O período concentra a disputa no primeiro semestre e antecede a paralisação prevista para as séries A, B, C e D. É o que vai acontecer, né, no ano que vem. A Copa do Brasil também terá um calendário ampliado, com jogos entre 6 de janeiro e 5 de dezembro. 6 de janeiro e 5 de dezembro, tá certo? A edição contará com 128 clubes e os campeões estaduais de 2026 entrarão na segunda fase, desde que não disputem a Série A. A Série D, Campeonato Brasileiro da Série D. A Série D do Brasileiro será disputada de 4 de abril a 12 de setembro de 2027. Assim como nas demais divisões, a competição terá uma interrupção durante a Copa do Mundo Feminina, entre 19 de junho e 10 de julho. O calendário estabelece um período mais curto, né? Para a quarta divisão em comparação com a Série C, com encerramento previsto para setembro. A definição das datas oferece aos clubes uma referência para organizar a pré-temporada, a montagem dos elencos e o planejamento logístico. Então é isso aí, né? É o calendário nacional de futebol masculino para 2027. Meu amigo Carlos Moura mandou aqui uma mensagem, vou já ler. A Supercopa Rei será no dia 24 de janeiro, a Copa do Brasil do dia 6 de janeiro até 5 de dezembro, a Série A do dia 27 de janeiro ao dia 1º de dezembro, aniversário do meu Joãozinho, né, meu filho caçula. A Série B do dia 20 de março até o dia 27 de novembro, as Copas Regionais, incluindo a Copa Verde, 24 de março até o dia 13 de junho. A Série C, de 4 de abril a 31 de outubro. E a Série D, a quarta divisão, do dia 4 de abril até o dia 12 de setembro. Todos os detalhes aí com relação ao calendário do futebol brasileiro, que foi divulgado, né, pela CBF ontem. Houve a divulgação, estamos passando também aqui para a galera as informações, né? O meu amigo Carlos Moura, ele já passou aqui a informação, eu já tinha aqui essa informação. Obrigado, meu amigo Carlos Moura, de Natal, dizendo que o Maracanã foi liberado para Vasco e Boca no dia 20 de outubro, na outra terça-feira, aniversário do meu irmão Ricardo Multimídia. 20 de outubro. E, inclusive, a torcida do Vasco já esgotou os ingressos para essa partida diante do Boca. Jogo da volta, né? Que vai acontecer no Maracanã. A ida lá no estádio La Bombonera hoje, 21h30, né? E a volta no Maracanã. A torcida do Vasco esgotou os ingressos para a partida de volta contra o Boca no Maracanã, pela semifinal da Copa Sul-Americana, marcada para o dia 20 de outubro de 2026, às 21h30, horário de Brasília. A notícia acontece no mesmo dia em que o clube conseguiu decisão favorável na justiça para mandar o jogo no estádio. O clube não detalhou a quantidade de ingressos comercializada, mas o número está entre 60 e 65 mil ingressos. A decisão desta terça foi do desembargador Joaquim Domingos de Almeida Neto, publicada no início da manhã, às 7h10 da manhã. Cabe recurso por parte do consórcio Fla-Flu. O resultado foi celebrado pelo Ministério Público do Rio de Janeiro, né? E pelo presidente da Almirante Participações e Empreendimentos S.A. O Vasco ainda não se manifestou. Mas como o Vasco já vendeu todos os ingressos, dificilmente vai ser revertida essa situação aí, né? O Vasco havia recebido um parecer positivo da justiça na noite de sexta-feira e iniciado a venda de ingressos. Horas depois, mais de 45 mil bilhetes foram comercializados. Até o sábado, quando o consórcio Fla-Flu, responsável por administrar o Maracanã, teve aceito um recurso para barrar a decisão anterior. Com a nova sentença, na manhã desta terça, os ingressos voltaram a ser vendidos e foram esgotados rapidamente. Bom, agora que já tem os 65 mil ingressos vendidos, não adianta mais querer barrar. Vai ser no Maraca. Vai ser no Maraca, o jogão de bola Vasco da Gama e Boca Juniors. E a torcida vascaína estará assistindo e dando aquela força para o gigante da colina. Resultado de ontem da Série A. O Coritiba empatou com o Botafogo 1-1. O jogo foi lá no Couto Pereira. Chapecoense 1-4 para o Atlético Paranaense. Uma surra do Furacão. O Bragantino não tomou conhecimento da Raposa. O Cruzeiro 4-2 para o Bragantino. Foram os resultados da Série A. Na Série B ontem, Fortaleza 2, CRB 2. Tivemos também o Novo Horizontino vencendo a Ponte Preta 5-1. A Macaca, do meu amigo Fofão, na passagem na Deusa. O Criciúma venceu o América Mineiro 1-0. O Botafogo de Ribeirão Preto bateu a equipe do Ceará, do meu amigo Marcelo Ceará, 1-0. Foram os resultados da Série B. No âmbito internacional, campeonato inglês, o Coventry City venceu o Newcastle 4-1. Tivemos pelo campeonato italiano, Atalanta de Bergamo 3-1 para cima do Venezia. E o Torino bateu a Udinese por 2-1. Pelo campeonato espanhol, empate entre Levante, o Morcego, contra o Sevilha. 3-3. 3-3 aqui o Levante contra o Sevilha. Pelo campeonato português, Famalicão 1-4 para o Alverca. E tivemos também campeonato argentino, o Lanús batendo o Vélez Sarsfield 2-0. E o Gimnasia Mendoza venceu o Newell's Old Boys por 1-0. A Champions League lá da Ásia, o Al Nassr venceu o Neftchi Farghona do Uzbequistão 3-1, com direito a gol do Robozão Cristiano Ronaldo, que vai se aproximando do milésimo gol, né? Tá chegando perto aí do milésimo gol, depois vai faltar só a fração, né? Os 283 para poder igualar o Pelé. Vou aguardar, viu, Robozão? Depois que tu chegar aí nos 1283, a gente pode até conversar aí. Mas enquanto não chegou, o Pelé ainda tá reinando, a coroa tá na cabeça dele. Olha, rapaz, o Edson Arantes do Nascimento, né? Já foi recolhido, né? O senhor já recolheu ele. Mas o Pelé é eterno. Então, a história dele já tá escrita e não tem nenhum jogador desse aí que vai ultrapassar o Pelé. Tivemos a Copa do Brasil Feminina ontem. O Bragantino venceu a Ferroviária 2-0 fora de casa, lá na Fonte Luminosa, em Araraquara. Duda Rodrigues e a Lurdinha marcando para o Braga. E vamos então à agenda esportiva desta terça-feira, né? Pelo Brasil e pelo mundo. A Copa Sul-Americana hoje, estádio lá, Bomboneira, 21h30, Boca Júnior e Vasco da Gama. Teremos pela Série B, Atletique de São João del Rei contra o Londrina. O jogo será 19h30, lá em Minas Gerais, lá em São João del Rei. Liga dos Campeões da Europa. Para hoje tem Sabá contra o Slavia Praga, da República Tcheca. O Lens, da França, contra o Sporting de Lisboa. Vídea Real, da Espanha, pega o Napoli, o burrinho lá da Itália. O Galatasaray, da Turquia, vai enfrentar o Barcelona. Também teremos o Viking contra o Bayern de Munique. Atlético de Madrid contra o Manchester United, os Diabos Vermelhos. O time colchoneiro contra os Diabos Vermelhos. O Arsenal, os Gunners, contra o Lille, o cachorro lá da França. Será que esse cachorro vai dar uma dentada aí no Arsenal? Vamos ver, né? Tá difícil. O Leipzig vai pegar o PSV da Holanda. PSV que foi justamente onde o Romário jogou primeiramente lá na Europa. E o Ronaldo Fenômeno também, né? Quem jogou lá também foi o Vampeta, né? O Inter de Milão pega o Clube Brugge da Bélgica. Internacional, o time Nerazzurri recebe lá no San Siro, lá no Giuseppe Meazza, a equipe do Brugge da Bélgica. São os jogos de hoje pela Liga dos Campeões da Europa. O DJ Edson já tá no pedaço, daqui a pouquinho vai dar aquele show tradicional com o seu programa, daqui a pouquinho. Amistoso Internacional, hoje tem Brasil e Argentina pelo futebol feminino, 20h30 essa partida.
7: Brasil!
6: Brasil e Argentina. Vamos ver aí se as meninas, né, vão dar essa alegria, porque se depender da rapaziada aí, tá pegando, viu? O Brasil tá mais fraco, rapaz, tá muito fraco, não é fácil não. Nesta quarta manhã tem Libertadores com Fluminense e Palmeiras, Maracanã, 21h30, Flusão contra o Palmeiras, a Sociedade Esportiva Palmeiras, a Copa Sul-Americana. Amanhã tem Atlético Mineiro e Montevideo City Torque do Uruguai. O jogo será lá na Arena MRV, 19 horas. Meu amigo Rodrigo Arthur, é torcedor do Galo, tá lá em BH, estará no estádio. São os jogos de amanhã, né? Amanhã também tem Liga dos Campeões da Europa, com o Linz da Áustria contra o Liverpool, Feyenoord da Holanda pega o Como da Itália, o Betis contra o Porto, o Shakhtar Donetsk da Ucrânia contra o AEK Atenas da Grécia, o Slavia Bratislava contra o Stuttgart da Alemanha, Roma e Real Madrid, Manchester City contra o Paris Saint-Germain e o Aston Villa contra o Fenerbahçe da Turquia. Agenda completa do futebol nacional e internacional. Nesse meio de semana ainda teremos na quinta o jogo do Flamengo, que vai pegar o Estudiantes de La Plata. Esse jogo será lá no
8: Flamengo!
6: Jorge Luis Ischi, na casa lá do Estudiantes de La Plata. Estudiantes e Flamengo. Choque de tetracampeões da Libertadores. Vai sair faísca. Jogo de volta será na próxima semana, justamente no estádio Mário Filho, o Maracanã. E aí vale vaga na final. Bicho vai pegar aí, viu?
8: Flamengo!
6: Poderemos ter um Fla-Flu na final da Libertadores. Já pensou, hein? Fla-Flu na final da Libertadores? Poderemos ter. Vamos aguardar. Estamos finalizando mais um programa Conexão Esportiva, agradecendo primeiramente ao nosso poderoso Deus, né? O nosso Deus Todo-Poderoso, Rei da Glória, maravilhoso Tu és, Senhor. Obrigado por mais um programa. Agradecendo ao nosso querido Pingo de Ouro.
9: Pingo de Ouro.
6: Essa fera, agradecendo também ao nosso amigo Adonai do Socorro.
10: Adonai do Socorro.
6: Duda Maravilha, essa fera, tamo junto. E também o meu amigo Gerson Souza, comandando.
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6: Comandando a mesa de áudio, essa fera de comando a Vila Sorriso de Coraci, juntamente com o DJ Edson, que já está no pedaço e vai dar aquele show tradicional daqui a pouquinho, galera. Valeu, galera, obrigado pela audiência e até amanhã, se Deus quiser, 12:50, estaremos com mais um programa Conexão Esportiva.
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0: Muito bem, você ligado, ia pra tava falando no ferro, já começa falando no ferro, Gerson, tu é doida. Epa, cadê o meu? Epa, cadê o meu daqui, o brega? Ah, tá aqui. Muito boa tarde pra você ligado aqui na Rádio Cidade FM. Tá começando o Brega Total. Hoje é terça-feira, pós-sírio, pós-feriado, dia das crianças. Estamos aqui hoje, terça-feira, né? Terça-feira com cara de segunda-feira, uma cara de ressaca. Mas hoje tem festa. Hoje tem festa, hoje tem Quintal Beat. Estaremos lá a partir das 8 da noite tocando pra você. Nosso convidado de hoje é o DJ Neto Correia, do Rubi. É o nosso convidado e vai ser uma super festa, tá bom? 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Você pode mandar mensagem aqui pra nós, tá? 91948383. Esse aqui é o Zap. E sobre o esporte, deixa aqui eu abrir uma exceção aqui no programa pra gente falar sobre o esporte, né? A queda do Paysandu, meu amigo, pelo amor de Deus. O que aconteceu lá em Brusque no último final de semana, né? Aconteceu aquela tragédia com o Paysandu. Pensei que o Paysandu ia subir, juro que eu pensei que o Paysandu ia subir.
1: É, eu tava pensando também, meu amigo DJ Edson. Eu achava que o Papão ia carimbar esse acesso, né? Mas realmente vacilou, né?
0: É verdade.
1: No primeiro tempo ele ganhou de 1-0, mas no segundo foi tomar aquele gol de empate do Brusque, né? Do Marreco. E aí o Marreco e o Papão terminaram abraçados, né?
0: Os dois caíram no abismo.
1: Caíram no abismo, quem se deu bem foram os paulistas, né? A Ferroviária de Araraquara, né? E a Inter de Limeira.
0: Dizem que quem com ferro fere, com ferro será ferido. O Paysandu fez a mesma coisa com o Amazonas. Foi o Amazonas ou foi o Manaus ano passado que caíram junto, abraçado?
1: Ah, foi.
0: Foi. O Paysandu fez isso, rapaz.
1: Foi.
0: Ele pagou com a mesma moeda.
1: Pagou.
0: O Brusque também puxou ele pelo pé. Puxou. O Paysandu puxou. Era Amazonas, né?
1: Era o Amazonas.
0: Amazonas, a onça. Tá se classificando. No final, o Paysandu puxou ele. Bora nós dois, abraço.
1: Bora, é.
0: Aí, esse ano já foi a mesma coisa, mas o Brusque puxou o Paysandu.
1: Foi. Foi cruel, né? A torcida tava esperando que já ia pro aeroporto pra fazer a festa, né? Aí não deu. O DJ Gerson já ia pegar a mobilete dele e ia pra lá pro aeroporto também.
0: É verdade.
1: Recepcionar o time, né? É torcedor do Papão.
0: É DJ verdade. Gerson. O que a torcida do Paysandu vai tirar disso? Tem que tirar ensinamento, né? A pessoa tem que aprender, né? Porque o Paysandu teve muitos erros. Foram partidas que era pra ser ganho, acabaram perdendo.
1: Isso.
0: Foram deixando, e quando chega no final querem reagir, né? No final ficou difícil. A mesma coisa pro Remo. O Remo tá. O campeonato todinho, eu acho que o Remo. Quantas vezes o Remo saiu da zona durante o campeonato? Duas ou
1: só três? No começo, duas rodadas no começo.
0: Aí tá o tempo todo na zona. Agora quer. Já tá só funilando, tá terminando. E agora que quer. E era pra ser no começo, né? Começar a jogar bem, ganhar.
1: É porque o nosso amigo Alexandre Benatti, lá da Pedreira, ele falou o seguinte: o Leão só vai reagir depois que o vizinho sair de férias. Então, como agora o Papão não tá mais jogando, aí o Leão vai se interessar, né? De jogar, se esforçar pra ganhar o jogo.
0: Eu tenho um amigo que diz assim: olha, o Paysandu não ganhou, ficou na série C. Foi. Ah, então agora o Remo vai pra série B. Porque acho que não queria se encontrar. Ai, brincadeiras à parte, mas é assim mesmo, futebol é assim mesmo, né?
1: É, verdade.
0: Agora tem ano que vem, mais uma vez, né? E a gente tá. Bora ver se o Remo consegue se manter, né? Que o sonho do Remo era ir pra Série A, mas né, não tá conseguindo realizar esse sonho de se manter.
1: Agora o sonho é se manter. Pegar essa grana aí. É o 16º ainda pega milhões, viu?
0: É verdade.
1: O 16º.
0: Série A é muito dinheiro em jogo.
1: E é porque existe uma premiação por cada colocação, né? Existe uma tabela de premiação, né? O primeiro ganha tanto, aí sim vai diminuindo o valor até o 16º. O 17º até o 20º, além de não ganhar nada, ainda vai embora pra Série B.
0: A sorte do Remo, eu digo que tem a Chapecoense, que tá pior do que o Remo.
1: Tá,
0: a
1: Chapecoense.
0: Pensa num time esse ano que veio fraco, foi a Chapecoense.
1: Né? E olha que já se movimentaram lá, contrataram vários jogadores, gastaram uma grana, inclusive tiraram o treinador da Portuguesa, né? Levaram pra lá, não adiantou nada o Matias, né? O Fábio Matias, né? E pegou porrada até das tias por lá. aí ficou todo de lombo roxo e dançou o time time da Chapecoense.
0: Difícil a situação da Chapecoense, mas eu acho que isso é fase, né? Fase. Essa fase do Corinthians, meu Corinthians, pelo amor de Deus,
1: tá ruim,
0: meu Corinthians.
1: Tá ruim.
0: Que sofrimento é esse? Quando a gente começa a sofrer pelo um lado, sofre pelo outro também, pelo amor de Deus.
1: Não, e agora o Corinthians acha que a solução é o Seedorf, né? O holandês, né?
0: Seedorf?
1: Mesmo. Ele vai ser o treinador. Foi contratado. Agora, eu acho assim que é uma aposta arriscada, né? Porque faltam poucos jogos, né? Ele não tem uma experiência, né? Como treinador, não tem um nome assim já no mercado, né? Verdade. Claro, ele tem vivência no futebol. Mas como treinador, ele tem algum trabalho consistente? Não tem.
0: Não.
1: Né? Aí tu vai arriscar jogar o Corinthians, que é um time de massa, na mão do camarada desse. Tudo bem que ele é conhecido do mundo da bola, mas vamos ver. Qual é o trabalho que ele vai desenvolver lá?
0: É verdade. Então vamos nessa. São exatamente 1:09. Tá começando o Brega Total com aquela sequência que você dá valor. 9194-8383. Até as 15 horas você tá comigo, Cyber DJ Edson, no som da mais gostosa de ouvir, Rádio Cidade FM. Aumenta o volume, hein?

naquele ritmo gostoso do nosso brega paraense. Você está no Brega Total até às 15 horas com Cyber DJ Edson. Tamo juntos, hein? Eu, você, você e eu no som da mais gostosa Rádio Cidade FM Belém. Ei, mano, tá na hora da gente fazer aquele break. Não sai daí, não. Já já eu tô de volta trazendo muito mais pra você. Tá só começando, né? O primeiro bloco aqui do programa dessa terça-feira gostosa. Terça-feira, hoje é dia... Hoje é dia 13 de outubro de 2026. Estamos ao vivo aqui no estúdio da Rádio Cidade FM. Não sai daí, não. Já já eu tô de volta.

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De volta pra você aqui na Rádio Cidade Belém, 91948383. Daqui a pouquinho tem o seu alô. Enquanto isso, vamos direto pra mais um bloco, né? Muita música hoje nessa terça-feira aqui no rádio, hein? Aumenta o volume. Até as 15 horas, Cyber DJ Edson apresentando o Brega Total, Rádio Cidade. Boa tarde, 1h24.

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1: 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Agora 1:37. 1:37. Você está curtindo o programa Brega Total aqui na mais gostosa Cidade FM. Hoje é terça-feira. Gente, hoje tem ensaio da Geração das Marcantes. Estaremos por lá a partir das 20 horas, a partir das 8 da noite. Você é o nosso convidado especial, tá bom? Para curtir o ensaio da Geração das Marcantes. E o nosso convidado especial hoje é o DJ Neto Correia do Rubi. É, mano, é o nosso convidado especial hoje para participar do ensaio aí da Geração das Marcantes. E o detalhe, até as 9:30 da noite tem o ensinamento. Começa 8, né? Até 9:30 tem o ensinamento. E logo após o ensinamento tem o nosso baile para você, tá bom? É, fica no Quintal Beach. Quintal Beach é lá na Travessa do Cruzeiro, bem em frente à praia, né? Você vai... fica entre a terceira e a quarta rua, em frente à Praia do Cruzeiro, na Travessa do Cruzeiro, e você tá convidado a vir conosco. Aí quando for no sábado, aí sim, pai, sábado aniversário desse amigo de vocês. Próximo sábado, aniversário do Cyber DJ Edson e vários DJs convidados, e você é o nosso convidado especial. Vai ser no Quintal Beach, tá bom, gente? Então todo mundo convidado. Quero mandar um abraço aí pra todo esse povo maravilhoso aí do grupo da Geração das Marcantes. Um beijo pra todo esse povo maravilhoso e vamos nessa. São exatamente 1:38. Você está no Brega Total até 3 da tarde. Tem mais uma chegando pra você.
0: Uma hora e 38 minutos.

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0: Estamos de volta aqui na Rádio Cidade FM. Agora já estamos de... uma hora e mais... Que horas tem, Cabeçudo? Dá hora pra mim.
1: Uma hora e 42 minutos.
0: 1h42 aqui na Rádio Cidade FM. Você está no Brega Total até as 15 horas com o Cyber DJ Edson. Tamo juntos, hein? Eu, você, você e eu. E curtindo, claro, o nosso ritmo paraense. Quem vem cantar pra nós, claro, manda a R15 com a voz dela. É a voz dela, mano. Rebeca Lintz. Rebeca, essa é a Rebeca? Eu não sei se é a Rebeca.
2: Você ligou.
0: Vou procurar saber se é a Rebeca. Acho que não é a Rebeca, não. Tá diferente essa voz. 1h43.

0: festa, vamos lá!
1: 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Uma hora e 59 minutos.
2: 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Agora 2 horas, virou 2 da tarde. Rádio Cidade, o programa Brega Total até as 15 horas com o Cyber DJ Edson. Mandando um abraço com muito carinho toda a galera dos farristas, meu amigo Saulo, alô Muni, alô Saulo e todo esse fã clube maravilhoso que já tá confirmado, né? No próximo sábado estarão conosco lá no aniversário do Cyber DJ Edson, lá no Quintal Beach, sabadão, todo mundo convidado lá no Quintal Beach. Te mando um abraço aí pra esse fã clube. Beijo pro fã clube aí, os farristas do Brega de Cora Cima.

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1: Minha amiga queimou as duas mãos.
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0: Estamos de volta aqui na cidade. Agora são 2 da tarde, mais 5 minutinhos. 2 horas, mais 5 minutinhos. Mandando abraço pra galera que tá ligado aqui na Rádio Cidade. Nosso amigo Michel Benício, lá da Baixada. Boa tarde, Cyber DJ Edson. Michel Benício da Baixada. Toca aí, banda Megavox, Sigma Som. E também Leão Branco, Olhar de Leão. Já já a gente vai tocar essa daí pra você, tá bom, meu querido? Quem mais que tá por aqui que mandou aqui o áudio?
1: Eu choro, não tenho nenhum parente de Paisandu. Se soltaram, foi?
0: Esse daí, mano, é o Davi. O Davi é uma figura. Boa tarde, Cyber DJ Edson. Sou o Gilberto. Tô aqui em Blumenau, ouvindo Rádio Cidade FM Belém. FM, tô aqui no trampo. Opa, um abraço pra você, viu, Gilberto? Um abraço a todo esse povo aí de Blumenau, sempre curtindo a nossa programação. Minha amiga Márcia, tô ligado aqui no Brega Total. É a Márcia, estou no trabalho. Olha, a galera trabalhando hoje, né, mano? A galera hoje no trampo, depois do feriadão prolongado, né? Aí a galera tem que voltar ativa, né? Isso mesmo. Então, todo mundo trabalhando e ouvindo aí a nossa cidade FM. Quem tá por aqui, por Belém, né? 87.5. 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Vamos nessa, tá chegando mais uma sequência. É, essa aqui é boa, ó. Essa sequência é boa demais. Vou procurar aqui a música do meu amigo Michel Benício pra rolar daqui a pouco, tá bom, Michel? 2 e 6.

Esse aí é Davidson Reis. Ele me fez um convite pra eu conhecer o novo espaço, né? Onde o Davidson tá se apresentando é lá na, no Oteiro, né? Um novo balneário que surgiu no Oteiro. E eu tive convite do próprio Davidson e do meu amigo, né? O DJ Nandinho, né? É, eles fizeram o convite. A gente vai lá, viu, Davidson? Tirar uma segunda-feira pra gente ir aí conhecer esse novo espaço.

Aí na Brasília. É Brasília, não. É no Fama, né? Então, muito em breve, te prepara que eu tô chegando aí. Vou tirar uma segunda-feira pra ir conhecer o espaço, tá bom? Grande Davidson Reis. 2h17, mandando um abraço à nossa amiga Leide lá na Campina, ligada. Alô, Leide! Abraço! O Cyber DJ Edson. Vamos nessa. Agora 2h18. Você conhece seu babá? 91948383, esse é o zap, hein, pra você mandar o seu.

0: 2 horas e 21 minutos.
1: Arrepiando na Rádio Cidade FM. São 12h20, bora pra cima, bora pro break, já eu tô de volta, não sai daí não. Brega total, aqui na Rádio Cidade FM, não sai daí não, já eu tô de volta.

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1: Horas e 22 minutos.
2: Estamos de volta aqui na cidade com mais uma sequência. Água, mano, tu é doido, hein? Bora tocar. Esse é o Brega do Alemão chegando aqui no Brega Total. Deixa tocar. 2h23 na Cidade FM. Boa, deixa rolar.

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Essa sequência vai pro meu amigo Nandinho no Tapanã. Alô, Nandinho, um abraço pra você, garoto. Meus amigos do Tapanã, um abraço pra vocês. É sempre um prazer ter vocês aqui na Rádio Cidade FM. Nandinho, ganha, Nandinho. Um abraço aqui do seu amigo Cyber DJ. Quero convidar você, viu, Nandinho? Sábado, aniversário do Cyber DJ Edson, lá no Quintal Beach. Fica bem em frente à Praia do Cruzeiro. Não tem erro, mano. Você que conhece a Praia do Cruzeiro, né? Bem em frente à praia, né? Estaremos lá, né, com uma super estrutura. Vários DJs convidados, vários fã-clubes convidados, né? É, mano, vários fã-clubes estarão por lá. O nosso aniversário começa 8 da noite. Todo mundo convidado. Sabadão, hein? É, olha. Eu achei essa música aqui da Milady, banda da época da banda Kiss.

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É o brega total, hein? Quero mandar um abraço pro amigo Augusto, tá ligado? Alô, Augusto, um abraço pra você, garoto, curtindo a nossa programação lá no Oteiro, todos os dias, né? De segunda a sexta, ele ouve aí o programa Brega Total. E avisando que hoje tem aí Quintal Beach, a partir das 8 da noite. O nosso convidado é o DJ Neto Correia, lá do lendário Rubi, é o nosso convidado, tá bom? Vamos nessa! Daqui a pouquinho tem muito mais som pra você, tá bom?

Agora 2h32, nós temos um compromisso aqui próximo, né? Aqui na App Vida, agora a partir de 3 da tarde. Então, você vai ficar com uma super sequência de brega, tá? E amanhã, a partir de 1 da tarde, estaremos de volta ao vivo aqui na Rádio Cidade de Belém. 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Lá vai brega pra galera.

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1: Horas e 18 minutos.

horas e 24 minutos.

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2: 3 horas e 44 minutos.

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1: Vou protocolar esse pedido de empréstimo junto ao banco. 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É que pela norma culta, junto a quer dizer perto de, próximo a, ao lado de. 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Aí está tudo certo.
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3: 4 horas e 43 minutos.

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1: Eu escolhi a Espanha ao invés de Portugal. Boa viagem, mas eu peço a palavra para lembrar que, pela norma culta, invés significa contrário. Então tem que ser usado para coisas opostas. Assim, ao invés de sair, entrou. Ao invés de ganhar, perdeu. É como se fosse ao contrário de sair, entrou, ao contrário de ganhar, perdeu. Quando é só uma alternativa, as gramáticas indicam usar em vez. No caso daquela viagem, por exemplo, escolheu-se a Espanha em vez de Portugal. Então é fácil, ao invés de para oposição, em vez de para substituição, para alternativa.
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0: A Guerra do Paraguai começou após o ditador Solano Lopes invadir o Brasil e durou de 1864 a 1870. 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
3: Cidade Belém. 5 horas e 46 minutos.

O anjo do Senhor anunciou a Maria, e ela concebeu do Espírito Santo. Ave Maria, cheia de graça, o Senhor é convosco. Bendita sois vós entre as mulheres, e bendito é o fruto do vosso ventre, Jesus. Santa Maria, Mãe de Deus, rogai por nós, pecadores, agora e na hora da nossa morte. Amém. Eis aqui a escrava do Senhor. Faça-se em mim segundo a vossa palavra. Ave Maria, cheia de graça, o Senhor é convosco. Bendita sois vós entre as mulheres, e bendito é o fruto do vosso ventre, Jesus. Santa Maria, Mãe de Deus, rogai por nós, pecadores, agora e na hora da nossa morte. Amém. E o Verbo se fez carne e habitou entre nós. Ave Maria, cheia de graça, o Senhor é convosco. Bendita sois vós entre as mulheres, e bendito é o fruto do vosso ventre, Jesus. Santa Maria, Mãe de Deus, rogai por nós, pecadores, agora e na hora da nossa morte. Amém. Rogai por nós, Santa Mãe de Deus, para que sejamos dignos das promessas de Cristo. Oremos. Derramai, ó Deus, a vossa graça em nossos corações, para que, conhecendo pela mensagem do anjo a encarnação do vosso Filho, cheguemos, por sua paixão e cruz, à glória da ressurreição. Por Cristo nosso Senhor. Amém. Glória ao Pai, ao Filho e ao Espírito Santo, como era no princípio, agora e sempre.

Graças a Deus, a paz do Senhor Jesus, estamos começando mais um programa para a glória do Senhor Jesus Cristo, né? Deus, ele sempre nos dá uma oportunidade de falar do seu amor, da sua bondade. E aqui estamos neste rádio para falar da salvação do Senhor, da bondade de Deus para com o homem. Nada queremos falar senão do próprio Deus, né? Do reino de Deus. Aqui esse programa, o nome já está dizendo, Jesus a verdade que liberta, é para falar de Jesus mesmo, né? Aqui não é fazer propaganda, não é falar das coisas naturais de homem. Não, aqui falar de Deus, aquele que o próprio Pai enviou seu Filho unigênito para que todo aquele que nele crê não pereça, mas tenha a vida eterna. Ele deu esse Filho a nós, né? E ele esteve aqui e pregou o reino do céu na terra, fez discípulo e deixou esses discípulos para continuar a pregação. E aí nós estamos até hoje, né? Os discípulos vão fazendo discípulos, como ele mesmo deu uma ordem, né? Ide, fazei discípulo em todas as nações. Então, somente fechado ali no judeu, mas aberto para todas as pessoas que acreditam no Senhor. Então, quem crê no Senhor Jesus e confirmar isso, for batizado, que é exatamente firmar essa aliança, e isso seja de verdade, se isso seja de coração, é com a boa consciência, né, no Espírito Santo de Deus, pode ficar certo que está salvo, né? Só é manter a salvação e vai pregando o evangelho, vai fazendo discípulo, que é dizendo para as outras pessoas aquilo que você aprendeu, aquilo que você viu, né? O próprio Jesus, ele disse isso para Nicodemos, disse para a mulher samaritana: vocês adoram o que vocês não sabem, e nós adoramos o que sabemos. Então é uma coisa que nós precisamos saber para adorar e isso ser válido, né? E para Nicodemos ele disse: nós falamos do que ouvimos e testificamos do que vimos, mas vocês não acreditam no nosso testemunho. Então o próprio Jesus dizendo. Então nós falamos, não é loucura, né? Como diz o apóstolo Paulo aos Romanos, ou seja, aos Coríntios, capítulo 1, versículo 18, que a palavra da cruz é loucura para os que estão perdidos, para os que perecem. Mas para nós que somos salvos é poder de Deus. Então é exatamente, você sabe, você está vendo, você está entendendo. E por isso, para quem não está entendendo, é loucura, né? Mas para quem está entendendo, então isso aí é salvação. Então veja que as coisas de Deus é, você só vê se você acreditar, você verdadeiramente se empenhar em querer, né? Você se interessar por isso.
tem como você se interessar em conhecer o Senhor e você não conhecer. Não, você vai conhecer sim. Porque Ele quer que todo mundo se salve, venha ter o pleno conhecimento da verdade e se salve. Então Ele é a verdade, Ele é a salvação, Ele é a vida. O interesse de Deus no homem é salvar. Já o inimigo é derrotar o homem, porque na verdade ele, o próprio Jesus falou dele, que ele é o pai da mentira, e ele nunca se firmou na verdade, e ele é homicida, né? Desde o princípio. Então veja que você vai ver que Deus, ele vai te falar a verdade, ele vai sempre cuidar de você, te proteger, te ajudar. Quando ele dá as instruções, que é exatamente a sua doutrina, os seus ensinamentos, a sua verdade, a sua palavra, o seu mandamento, é para o bem do homem, para salvar o homem. É muito mais do que eu vou dizer, mas é comparado com o médico que vai te passar a receita. Ele quer, pelo menos a lógica, é para ser, para te ajudar, para te curar. O professor que vai ensinar é querendo que você aprenda, para melhorar, não para piorar. Então, o correto é isso aí. Então Deus, ele quer te ensinar o caminho da verdade, o caminho da salvação, o caminho da vida. Já o inimigo, pelo contrário, né? Ele é mau

buscar o caminho de morte, o erro, o tropeço, o prejuízo, aquilo que te prejudica. Porque o Senhor mostra. Então Jesus, ele disse, está escrito aqui em João, no Evangelho, segundo escreveu o apóstolo João, capítulo 15 e o versículo 12. O meu mandamento é este, que vos ameis uns aos outros, assim como eu vos amei. Então o que é amar uns aos outros? É você querer a salvação dos outros. É você pregar o evangelho, é uma ordem, já foi falado aqui. Fazer discípulo, ensinar as pessoas a se salvar. Não tem um melhor amor do que esse, não. Agora, muitas vezes as pessoas não recebem isso como um amor, pelo contrário. Recebe como ameaça, como afronta, como que a gente seja indiferente, né? Então veja aqui o versículo 13, olha o que ele diz aqui. Ninguém tem maior amor do que este, de dar alguém a sua vida pelos seus amigos. Então ele já está apontando para ele mesmo, né? E aí quando você vai puxar por discípulos de Jesus, que somos nós que acreditamos, que isso vai ter, se você acreditar, vai ter discípulo, e se não acreditar, vai ter sempre. Nunca vai faltar discípulo de Jesus na terra, se você não quer ser um, mas vai ter quem queira ser. Então, o discípulo de Jesus, ele tem esse amor, que acaba dando a sua própria vida também por amor dos outros. Hoje eu já falei para uma pessoa aqui que ela não estava entendendo a situação do assunto que nós estávamos falando, que a gente não faz as coisas ou trabalha só para a gente. Já pensou se fosse assim? O que existia na Terra? Que desenvolvimento teria de tecnologia? Então as pessoas trabalham porque é responsabilidade de trabalhar. Isso já está no DNA do homem, de trabalhar mesmo. E aí não pensando só nele, porque o que ele produz, ele não come tudo. E também, se comesse, ele não sobrevivia só com isso. Ele depende dos outros. Então, você vê no sentido espiritual também. Aquilo que nós recebemos, buscamos em Deus e recebemos de Deus, do Senhor Jesus, como discípulo dele, daquele que busca nele a força, o poder do Senhor, o entendimento, a sabedoria, a unção, a graça, a autoridade do Senhor, nós buscamos para distribuir para os outros, para ter vida e dar vida aos outros. Vamos dizer que você planta milho. Você não vai viver só de milho, no sentido de comer só o milho. Mas você vai viver do milho, tudo bem, mas não você vai viver só do milho. Assim, a sobrevivência tua depende desse milho, mas no sentido de você compartilhar com os outros. Eu sei que existe o dinheiro e tudo, antigamente nem existia. Era troca, mas é como que você esteja trocando a mesma coisa. Você troca pelo dinheiro, o milho, você come uma parte, claro. Mas você troca pelo dinheiro que você vai comprar de outras pessoas que estão trocando pelo teu dinheiro também, o que eles produziram.

Ah, o cara produzia um carro, preciso do carro, eu com dinheiro do milho eu compro o carro que o cabra produziu. Ou ele produziu feijão, coco, ou seja lá, batata, ou criou boi, eu pego o meu dinheiro do milho e eu compro o boi, eu compro o feijão, eu compro a farinha, eu compro o óleo de soja. Então é assim. Então é esse compartilhamento, né? Você tem que compartilhar com os outros. Então, falei para uma pessoa isso hoje. A gente não trabalha, né, para a gente engolir o que produziu. É para você dar vida aos outros, você movimentar essa cadeia de sobrevivência humana. Aí, no sentido espiritual também. Aí, quando fala de dar a vida, Jesus deu literalmente ali, né? A vida para salvar todos nós, que ele veio totalmente sem pecado, não pecou, e a morte matou ele. Teve que matar porque ele estava como ser humano, como carne. E aí a morte perdeu a autoridade sobre a humanidade. Ou seja, Jesus tem a vida nele mesmo para dar para o homem. É isso aí. A nossa vida está escondida com Cristo em Deus, disse o apóstolo Paulo, Colossenses capítulo 3, versículo 3. Já estáis mortos e a vossa vida está escondida com Cristo em Deus. Ou seja, tava todos perdidos, não tinha vida de maneira nenhuma teria sentido de salvação eterna. Mas Jesus morrendo, ele abriu exatamente a oportunidade para quem acreditar nele, escutar ele, seguir ele, se apegar a ele, se salvar. Então veja que ele morreu literalmente, deu a vida. Ele veio fazer o quê? Na terra, não morar, ir para as praias com as mulheres. Ele veio, trabalhou como homem, servindo ao Senhor, ou seja, obedecendo a lei, as leis que Moisés escreveu, os profetas, os salmos ali, obedecendo à risca. Aí depois ele começou o ministério dele, terreno, que ficou um pouco contrário, parecia que estava contrário à lei, mas no final ele veio exatamente cumprindo a lei, trazendo dessa coisa que é apenas de letra, que estava escrito ali somente, não tinha muita exigência de obediência, somente um sacrifício, aquelas coisas ali, transferindo para o espiritual, que é o que ele disse para a mulher samaritana. A hora vem e agora é, em que os verdadeiros adoradores adorarão o Pai em espírito e em verdade, porque o Pai é espírito. E procura aqueles que o adorem em espírito e em verdade. Então não é uma coisa mais somente uma lei lá, você pegar o carneirinho e matar lá, dar para o sacerdote, não. Você precisa acreditar no coração. Sempre foi meio assim, mas era mais superficial. Hoje é mais interno mesmo. Então Jesus, ele veio cumprindo essa lei, morrendo por nós na cruz do Calvário. Aí nós que somos discípulos, o que é a nossa morte para dar a nossa vida aos outros? É você se esforçar para você buscar em Deus, você adorar o Senhor, você cultuar o Senhor, ler Bíblia, jejuar, em oração, cultuando o Senhor, você tira tempo para isso. Aí isso significa o quê? Você tirou da tua vida natural um tempo que você podia gozar a vida terrena, esse tempo você usa para obedecer ao Senhor. Então você, nesse sentido, você está dando a vida para ganhar a outra e também a dos outros, ajudar os outros.
Porque no momento que você tem vida eterna, você tem Deus na vida, você é justificado pelo Senhor Jesus, você já tem como ajudar os outros a ter também. Porque você já está vivo. Então você já tem como uma autoridade de Deus, ele dá. Eu vos dou poder, disse ele, para pisar serpentes, escorpião e toda força do inimigo, e nada vos fará dano algum. É no sentido espiritual, no sentido da alma, né? Então esse poder você já está com você, para você se salvar e salvar os outros também. Ajuda.

você vê que você perde a tua vida também. Nesse sentido, você não aproveita o mundo, você rejeita o mundo, não se conforma com este mundo, mas você permite-se ser usado por Deus, ou buscar em Deus o poder, a força e o poder, para você resistir o dia mau, resistir o mal, os principados e potestades, as hortes espirituais da maldade nos lugares celestiais. Essa resistência, você cria uma resistência contra o mal. Quando você busca em Deus, então você tem a vida. Aí você já pode também transferir isso aí. Jesus, ele diz aqui no capítulo 20 de João, eu estou aqui no 15, né? Mas no 20, o versículo 23, olha o que ele diz. O versículo 21. Disse-lhes, pois, Jesus, outra vez: Pai seja convosco. Assim como o Pai me enviou, também eu vos envio a vós. Ou seja, é do mesmo jeito, não tem diferença. Assim como eu vim para cá para fazer a vontade de Deus e pregar o evangelho e salvar as pessoas, eu envio vocês também para fazer isso aí. Isso aqui, Jesus disse isso já ressuscitado. Quando ele apareceu por discípulo, ele glorificado. Aí ele disse: assim como o Pai me enviou, estou enviando vocês. Eu já vou partir daqui e vocês vão ficar para fazer o trabalho. Então, esse poder que o Pai me deu, eu estou dando para vocês fazer. E aí ele diz no 22: e havendo dito isso, soprou sobre eles e disse-lhes: recebei o Espírito Santo. Versículo 23: e aqueles a quem perdoardes os pecados lhe são perdoados, e aqueles a quem os retiverdes lhe são retidos. É isso aí. Então veja que você vai fazer o trabalho, o discípulo de Jesus. Você é um discípulo que recebe esse poder, essa autoridade que o Pai deu para Jesus. Ele disse: eu dou para vocês, receba o Espírito Santo. O Espírito Santo vai fazer todo esse suporte, fazer, acompanhar vocês para sempre, dando poder, graça, autoridade, ousadia, visão, compreensão, revelação, né? E vocês vão fazer a obra. Então a gente perde a vida também nesse sentido. Você não se conforma com esse mundo. Quando está conformado, você vai buscar as coisas do mundo. Você teve a folguinha, você quer fazer turismo, você quer passear, você quer tomar um banho de praia, você quer se divertir de qualquer jeito. Então você está conformado com isso aqui. A coisa vai passando e você não atenta para a vida eterna, não produz nada. É isso aí. Já quem tem Jesus, ele vai produzir, ele vai buscar, se preocupar, cultuar o Senhor, ajudar na obra de Deus, no reino de Deus na terra, ajudar esse reino se mover. É um organismo organizado, que se move, né? Que cresce, que é um corpo de Cristo. Então a cabeça é Cristo, que é exatamente a palavra. É o Espírito, isso aí que a gente está falando, que te dá poder, visão, compreensão, audição, tudo enquanto, entendimento, sabedoria, tudo, poder e graça. Vem desse cérebro, que é a cabeça, é Cristo, a cabeça da igreja. E os membros são os discípulos. E vai acrescentando o discípulo, que é exatamente fazer discípulo. Se você quiser participar, só é aceitar Jesus como Salvador da sua vida. E você não fica conformado com em ser um cristão, uma criatura.

criatura de Deus. Mas você corre atrás para ser uma nova criatura. E essa nova criatura se mover nesse reino. Trabalhar nesse reino de Deus. Produzir. Que é exatamente você dar a tua vida. Não, a minha vida terrena, como disse o apóstolo Paulo, Atos dos Apóstolos, capítulo 20, versículo 24, ele diz: em nada eu tenho a minha vida por preciosa, contanto que eu cumpra com alegria a carreira e o ministério que eu recebi do Senhor Jesus para pregar o evangelho da paz. Então, em nada eu tenho a minha vida por preciosa, contanto que eu cumpra com alegria. Então, veja que ele dá valor às coisas do mundo, não. Ah, eu quero gozar minha vida enquanto eu tiver vida. E se acaba amanhã, e tu vai viver de quê? Então, o apóstolo Paulo escreve em 1 Coríntios, capítulo 9, o versículo 24 também, dizendo que eu subjugo o meu corpo e reduzo a servidão. É o versículo 27, né? O último versículo do capítulo 9 de 1 Coríntios, capítulo 27. Eu subjugo o meu corpo e levo a servidão, para servir mesmo, né? Para que, pregando eu aos outros, de alguma maneira, eu não venha a ser reprovado. Então, é garantir a tua vida, no caso dele estava dizendo, garantir a minha vida e ajudar os outros também a se salvar. Então, primeiro a nossa, né? Seria o certo, né? Então, veja aqui, eu voltando aqui em 1 Coríntios, ou seja, em João, o Evangelho,

Aliás, são duas cartas, mas eu sempre gosto de falar em uma carta, que é Apocalipse capítulo 3, e o versículo. Vou falar o versículo 8, que é a sexta carta, né? Mas na carta de número 2 também tem da mesma forma, Jesus reprovando aqueles que dizem que é crente, mas não é. Mas aprovando os que são. Aí é, não tem nada a ver, o cara é ladrão, é obrigado eu ser? Não, o cara tá errado, é obrigado eu ser errado? Não, vou fazer o certo. Aí o cabra diz que é crente, mas não é, e eu vou fazer igual ele, eu vou imitar ele. O cabra entra na escola, na universidade, não quer aprender. Aí fica apenas gastando dinheiro, perdendo tempo lá. Aí é rebelde contra o professor, não aprende nada, aí eu vou seguir ele. Não, tem que ser o melhor aluno da classe, eu preciso buscar para ser o melhor. Se não for, mas busquei. É isso aí. Então o cabra tá na igreja, diz que é crente. Aí os outros, tem uns que não é, que diz que é, mas não são. Aí eu vou imitar eles. Não, vou ser o melhor crente possível, né? Se eu atingir 30%, tá bom. Que é o que Jesus disse, que uns é 30%, outros 60% e outros 100%, que vai produzir quando recebe a semente, que é exatamente a palavra de Deus. Aí eu ficando no 30, tá bom demais. Quer dizer, sou crente, eu vou imitar descrente? Não. Eu tô na aula para ser um aluno que vou aprender, não é para desaprender ou ser contra quem aprende. Não. Então aqui a sexta carta, que é Apocalipse 3, versículo 8, mas eu quero falar no 9, que é o reprovado. Mas tem aqui a aprovação. Vou até falar o 7, que é Jesus se apresentando aqui, que quem falou foi ele, para João escrever para essa igreja. E ao anjo da igreja que está em Filadélfia, escreve, ponto. Isto diz o que é santo, o que é verdadeiro, o que tem a chave de Davi, o que abre ninguém fecha e fecha ninguém abre. Jesus se apresentou. Sou eu que estou dizendo. É isso aí. Então aqui, pelas palavras, dá de você saber quem é o autor que ditou a carta. Aí ele diz no 8, eu sei as tuas obras. Está dizendo para o pastor lá da igreja, ou para os membros também. Eu sei as tuas obras. Eis que diante de ti pus uma porta aberta, e ninguém pode fechar. Tendo pouca força, guardaste a minha palavra e não negaste o meu nome. Ou seja, tu é crente, hein? Tendo pouca força, embora esteja produzindo só 30%, mas está seguro. Tá bom demais. É isso aí que ele está dizendo. Não negou meu nome, está firme. Não jogou fora a minha palavra. A semente foi plantada no teu coração. Está produzindo 30%, vamos dizer assim. Mas olha a reprovação no 9. Como diz: eis que eu farei aos da sinagoga de Satanás. O que, que é isso aqui? Os da igreja de Satanás. Sinagoga é as igrejas lá, as congregações lá do judeu na época, né? Eis que eu farei aos da sinagoga de Satanás, aos que dizem ser judeu e não são, mas mentem. Eis que eu farei que venha e adorem prostrado a teus pés e saibam que eu te amo. É isso aí. Então você vê uma reprovação maior do que essa aqui? Aí tem aqueles que diz que é de Deus, mas é do diabo. É o da igreja do diabo. Tá junto lá, tá. Não tem. O que tem? O que a diferença tá dentro de você. Você é crente verdadeiro, no coração você.

Você acredita para ser justificado por Deus? Não é uma coisa externa, é interna. Então você vai ver e depois você vai ver os frutos dessa pessoa que ele tem Deus internamente. Ele acredita, tem um coração puro, uma boa consciência. E a fé dele não é fingida. Aí você, com o tempo, você vai vendo os frutos. Você, ainda que você se morda todinho e fique contrário, mas Deus é com ele. Ou o que eu quero dizer, mataram Jesus por quê? Ele estava todo errado? Pelo contrário, porque ameaçava aqueles que andavam em erro. Ameaçava não no sentido de correr atrás, bater com chicote, tacar a mão na cara, prender, não. Ameaçava com luz no erro. Sabe aquela coisa de dizer, como ele mesmo disse, aponta um pecado em mim? Ou seja, qual é o pecado? Aponta um erro em mim? Do que eu digo está errado? Porque eu vos digo a verdade e vocês não credes. Quem é de Deus ouve a palavra de Deus. Eles se revoltavam porque Jesus falava a verdade, dizia como era para obedecer a Deus, e ele não queria obedecer. A mesma coisa é hoje, não muda nada. A pessoa não quer. A pessoa tem lá a sua opinião, seus pensamentos, seus desejos, as suas vaidades. E quando eu chego com a verdade, que é corretamente, quando eu chego, que eu digo, é qualquer um que tem a verdade, conhecer a verdade, se libertou pela verdade, é uma ameaça para essa pessoa. Porque é claro que tem uns que dizem, rapaz, verdadeiramente eu não, tu tá certo, eu tô errado, eu preciso obedecer, eu preciso ser um crente também. É claro que tem uns que reconhecem assim, e até lamenta, e uma hora vai se chegar a ser assim também, então. Mas a maioria fica revoltada. O inimigo é revoltado com Deus sempre, porque ele mesmo sabendo quem é Deus, ele não obedece a Deus. Então é o que Jesus disse exatamente no capítulo 8 de João, aquela história lá toda de conhecereis a verdade vos libertará. No versículo 44 ele diz, vós tendes por pai o diabo, é o que eu falei agora há pouco, né? E Jesus disse nesse versículo, tendes por pai o diabo e quereis satisfazer o desejo de vosso pai. Ele foi homicida desde o princípio e não se firmou na verdade, porque não há verdade nele. Quando ele profere mentira, fala do que lhe é próprio, porque é mentiroso e pai da mentira. Versículo 45, mas porque vos digo a verdade, não me credes. Versículo 46. Quem dentre vós me convence de pecado? Perguntou para eles. Me diz que eu estou errado, em que eu errei ou estou errando? Se vos digo a verdade, por que não credes? Versículo 47. Quem é de Deus escuta as palavras de Deus. Por isso vós não escutais, porque não sois de Deus. Então você vê que você ameaça uns. Para uns você é exemplo, e para outros você é uma ameaça. Você põe, descobre as más obras dele. Porque se todo mundo é errado, quem vai descobrir alguém? Não, todo mundo aqui está só numa panela só. Mas se você é correto, você automaticamente você está dizendo que o cara está errado. E isso é uma ameaça para quem gosta do erro.
que é exatamente o diabo, o mal, os demônios, a pessoa que adere a isso aí. Você vai ver uma pessoa como Daniel na Babilônia ali, era uma ameaça terrível ali para aquelas pessoas. Ali pro final, quando botaram ele na cova dos leões, foi exatamente por essas ameaças, por essa verdade, por ser um homem honesto, correto. E você vê isso acontecer hoje nos nossos dias. A pessoa está passando por um momento difícil na vida, preso e tudo, por ser honesto. É complicado isso aí. Então Daniel ali tinha 120 províncias que tinham governadores, mas sobre esses governadores tinha 3 e Daniel era um deles. Se reuniram para lá, procuraram corromper Daniel, mas ele estava fora da corrupção. Não quero, estou fora. Quer receber propina, quer fazer o negócio errado, ele não aceitava. E ele era um dos governadores, como é que podia só os dois lá fazer e ele não, ou os 120 ou os dois? Tinha que estar no meio, tinha que ter a assinatura dele. E aí o que fizeram com ele? Eles mesmo comentaram entre eles, está escrito, né? Nós não achamos neste Daniel, nós não achamos culpa e nem vício. Não tem culpa e nem tem vício. Nós somos viciados, nós somos sem vergonha. Mas ele não. Aí nós não achamos culpa. Como é que nós vamos fazer para nós se livrar desse cara que nós precisamos roubar? Nós precisamos fazer a coisa errada. E ele não deixa, que ele não assina. Nós vamos buscar no Deus dele. Nós vamos buscar no Deus dele. Então Daniel orava 3 vezes ao dia de joelho. Aí eles inventaram lá a moda lá de chegar com o rei e falar que ele ali exaltando o rei, que aí é por essas vaidades que o homem cai. Dizendo que, rei, tu é o Deus daqui, só diante de ti as pessoas podem dobrar o joelho. Faz um decreto aí pelo mês, fala. Quem se dobrar a outro Deus será jogado na cova dos leões. Inventaram essa moda lá e o rei assinou. E aí Daniel continuou com o joelho dobrado, mesmo sabendo. Aí jogado nas redes sociais, vamos dizer assim. Se fosse hoje era assim, né? Batia foto, filmava e jogava nas redes. No WhatsApp do rei, né? Sei que denunciaram ele. Teve que jogar ele na cova do leão porque tinha assinado o decreto. Mas Deus livrou ele. E quando ele saiu de lá, foi jogado os que fizeram o decreto. E ali a Bíblia diz que antes deles tocarem no chão, os leões quebraram os ossos deles tudo. E Daniel dormia a noite todinha lá com o leão, tranquilo, cabeça gelada. Então veja que Deus, ele dá o suporte para aquele que é justo, que é correto. E aqueles que faz esse tipo de coisa sem necessidade. Vai pensar que a gente precisa fazer isso com as pessoas.

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1: 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As notícias do governo federal que movimentaram o país no dia de hoje.
2: Olá, boa noite.
0: Boa noite para você que nos acompanha em todo o país.
2: Terça-feira, 13 de outubro de 2026.
0: Vamos aos destaques do dia.
2: Direito do consumidor.
0: Medida provisória estabelece regras para identificar chamadas telefônicas e coibir fraudes e ligações indesejadas.
2: Decreto atualiza o funcionamento dos serviços de atendimento ao cliente. Luana Karen.
3: Em outra frente, está a obrigação de ter sempre uma pessoa para atender demandas no serviço telefônico ou no canal digital.
0: Segurança Pública.
2: Ação conjunta estabelece medidas para combater o uso irregular de telefones em unidades prisionais. Thaísa Vitória.
4: O decreto estabelece o bloqueio de terminais de comunicação móvel individualizados e também dos sinais de radiocomunicação no perímetro de segurança penitenciária cadastrado.
0: Comércio exterior.
2: Vendas para países do Mercosul e União Europeia registram crescimento.
0: Exportações acumulam mais de 284 bilhões de dólares entre janeiro e setembro. Graziele Bezerra.
5: Atualmente, o Brasil tem 700 parceiros que aprovam as práticas sanitárias internas e compram dos produtores brasileiros.
2: Hoje, na apresentação da Voz do Brasil.
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2: Foram publicadas hoje duas medidas que regulamentam a relação entre empresas e consumidores.
0: A primeira delas visa combater fraudes e ligações indesejadas com regras mais severas às operadoras.
2: A segunda medida é um decreto que aprimora os serviços de atendimento ao consumidor para produtos e serviços públicos.
3: Para combater fraudes telefônicas, a medida provisória publicada nesta terça-feira estabelece que as operadoras envolvidas em uma ligação têm a obrigação de assinar digitalmente as chamadas. Com isso, será possível saber, antes de atender ao telefone, se aquela chamada vem de um número certificado. Como detalha o secretário nacional de Direitos Digitais, Victor Fernandes.
7: Se aquele número de telefone não corresponder ao número de uma pessoa real, e a Anatel vai ter um cadastro dos números a partir dos blocos de numeração, se aquela chamada não for autenticada, o nosso celular não vai nem tocar. É uma espécie de direito do consumidor de não ser importunado. A gente começa a ter uma segurança maior de que aquela ligação é uma chamada legítima.
3: Além disso, a MP estabelece um limite percentual para chamadas curtas, que são aquelas com menos de 6 segundos de duração. Quem fizer ligações em massa poderá sofrer um bloqueio temporário de 15 dias. A Anatel regulamentará os detalhes em até 60 dias e as operadoras que descumprirem a medida poderão ser punidas. Em outra frente, um decreto estabelece regras para aprimorar o serviço de atendimento ao consumidor. Entre elas, está a obrigação de ter sempre uma pessoa para atender demandas no serviço telefônico ou no canal digital. Quem explica é o secretário nacional do consumidor, Ricardo Morichita.
8: A gente está cuidando daquilo que é o mínimo, daquilo que é o essencial, e permitir que o consumidor fale com uma outra pessoa, tenha as informações e possa encaminhar as suas demandas. 7 dias por semana, das 8 às 8.
3: O decreto também determina a continuidade do atendimento e estabelece prazos máximos de espera para falar com um atendente. Até 20 segundos para, no mínimo, 80% das demandas atendidas. O ministro da Justiça e Segurança Pública, Wellington César Lima e Silva, falou do esforço conjunto para pôr em prática as medidas de proteção ao consumidor.
9: Envolve diversos ministérios, muitas agências, para chegar num ponto de compreensão de todos os setores que demandam e que também não haja a inobservância das formalidades legais e do acolhimento das legítimas pretensões dos diversos setores da sociedade.
3: A Secretaria Nacional do Consumidor será responsável por fiscalizar e aplicar sanções às empresas que descumprirem as regras. Reportagem Luana Karen.
0: combate à comunicação ilícita dentro dos presídios brasileiros.
2: Um decreto publicado hoje cria um programa nacional para bloqueio de celulares e de sinais de rádio nas unidades prisionais de todo o país.
0: Para que os bloqueios sejam realizados, os estados e o Distrito Federal precisam aderir de forma voluntária ao programa.
2: Com a adesão, poderão solicitar a aplicação da medida junto à Agência Nacional de Telecomunicações, a Anatel.
4: Foi publicado nesta terça-feira no Diário Oficial da União o decreto que cria o Programa Nacional de Neutralização de Comunicações Ilícitas em Estabelecimentos Penais. Na prática, a medida cria as condições para o bloqueio de celulares utilizados irregularmente em presídios e de sinais de radiocomunicação nos perímetros de segurança penitenciária. Para garantir que não haja comunicação ilícita de dentro dos presídios, o decreto estabelece o bloqueio de terminais de comunicação móvel individualizados, identificados pelo Código Internacional de Identificação de Equipamento Móvel, conhecido como IMEI, e também dos sinais de radiocomunicação no perímetro de segurança penitenciária cadastrado, por meio de bloqueadores de sinais de radiocomunicação. Para que esses bloqueios possam ser feitos, é preciso a adesão voluntária de estados e do Distrito Federal, que poderão solicitar a medida para a Agência Nacional de Telecomunicações, a Anatel. Os bloqueadores de sinal serão operados pelas autoridades estaduais e a Anatel será responsável por planejar, coordenar e fiscalizar o uso dos equipamentos. O mesmo decreto cria também o Cadastro Nacional de Perímetros de Segurança Penitenciária. Por meio dele serão fornecidas informações como as coordenadas georreferenciadas do perímetro de segurança, a descrição da unidade e de seu entorno. Assim, será possível preservar o sinal para núcleos habitacionais e equipamentos públicos próximos. Thaisa Vitória para a Voz do Brasil.
0: O agronegócio e a indústria brasileira firmam novos parceiros comerciais.
2: Os Emirados Árabes Unidos são o mais recente destino das exportações do país, com envio de pescados de captura e cultivo.
0: Além disso, o agronegócio brasileiro diversificou parcerias com a venda de frutas e grãos para a Ásia, África e América Latina.
10: Os Emirados Árabes são os mais novos parceiros comerciais do Brasil, que passou a exportar pescado de captura e de cultivo para o país do Oriente Médio. Kuwait, Nicarágua, Síria, Bangladesh, Costa Rica, Malásia e Nigéria são outros parceiros recentes da agroindústria brasileira e importam principalmente mamão, berinjela, maçã e milho em grãos. Atualmente, o Brasil tem 700 parceiros que aprovam as práticas sanitárias internas e compram dos produtores brasileiros. As exportações brasileiras tiveram alta de 10,4% neste ano, segundo o ministro do Desenvolvimento, Indústria, Comércio e Serviços, Márcio Elias. Em relação aos países membros do Acordo Mercosul-União Europeia, o aumento das exportações foi de 30%. Para o ministro, essa expansão de mercado se deve à articulação de diversos setores da economia brasileira e à busca por diversificação.
11: A atuação ou uma política de desenvolvimento para o agro, ela não envolve só a produção agropecuária, envolve muito mais do que isso. Por isso que a missão número um da nova indústria Brasil é justamente a agroindústria e todas as cadeias, ou toda a cadeia produtiva que ela envolve, de máquinas, fertilizantes, tecnificação, serviços, tecnologia. Eu falo, vai da semente à indústria espacial, vai da semente à previsão do tempo, à meteorologia, ao radar, ao sistema de irrigação. Tudo isso envolve a agroindústria. E quando a gente fala...
10: No acumulado de janeiro a setembro de 2026, as vendas externas ultrapassaram 284 bilhões de dólares. Os setores que mais exportam são indústria de transformação, que vende matéria-prima para a indústria, indústria extrativista e agropecuária. Reportagem Graziele Bezerra.
2: Encerrou neste domingo a Operação Nossa Senhora Aparecida 2026, que fiscalizou as rodovias federais de todo o país.
0: A Polícia Rodoviária Federal concentrou esforços na rodovia Presidente Dutra, que dá acesso à cidade de Aparecida, em São Paulo, e também na BR-316, que dá acesso a Belém, no Pará.
2: A ação da PRF buscou coibir acidentes no entorno desses municípios, por conta da grande movimentação de pessoas que caminharam pelas estradas em direção ao Santuário Nacional de Aparecida e ao Círio de Nazaré.
0: Foram registrados 926 acidentes, com 68 mortes e mais de 900 feridos. De acordo com a porta-voz da PRF, Natália Guimarães, foram cerca de 45 mil testes de alcoolemia aplicados nas estradas durante o feriado.
12: Em todo o país, a PRF fiscalizou mais de 124 mil pessoas e veículos, o que gerou quase 44 mil testes de alcoolemia e 747 infrações envolvendo embriaguez. Nós também tivemos quase 4 mil ultrapassagens irregulares, o que geram justamente as colisões frontais, acidente que mais gera morte nas rodovias, e também 22 mil infrações por excesso de velocidade.
2: E uma correção, a operação Nossa Senhora Aparecida foi encerrada na segunda-feira, dia do feriado. A PRF apreendeu ainda mais de 2 toneladas de maconha e 34 quilos de cocaína. Ao todo, 356 pessoas foram detidas.
0: O Amazonas registrou 549 focos de incêndios florestais nos últimos 2 dias, mais da metade do total contabilizado em todo o mês de outubro do ano passado.
2: O Ministério da Integração e do Desenvolvimento Regional reconheceu situação de emergência em 36 municípios por conta dos episódios.
0: Uma força-tarefa entre a União, Governo Estadual e municípios atua no combate aos focos e na assistência às pessoas atingidas.
13: Os ministros do Meio Ambiente e Mudança do Clima, João Paulo Capobianco, e da Integração e do Desenvolvimento Regional, Valdez Góes, sobrevoaram áreas atingidas pelo fogo na região de Altazes, no Amazonas. A comitiva também acompanhou as operações no Centro Integrado de Comando e Controle em Manaus. O ministro do Meio Ambiente e Mudança do Clima, João Paulo Capobianco, anunciou o reforço das ações de combate ao fogo.
14: Nós estamos trabalhando em parceria com o governo do Amazonas e todos os estados da Amazônia, conforme hoje o comandante apresentou para nós, para ampliar a rede de ação do Corpo de Bombeiro.
13: Foram encontrados focos de incêndio em áreas de floresta preservada e de difícil acesso, o que indica a possibilidade de ação humana e intencional. O ministro da Integração e do Desenvolvimento Regional, Valdez Góes, destacou a mobilização conjunta dos governos federal, estadual e municipal. Ressaltou ainda que, além de combater os incêndios, é necessário garantir assistência às pessoas atingidas.
15: Uma coisa é enfrentar em todas as frentes e empregar toda a força que puder, governo federal junto com o estado e municípios, para apagar o fogo. A outra é assistir pessoas que já estão, de alguma forma, precisando de ajuda humanitária, de assistência médica, com resultado do incêndio.
13: Ao todo, o governo federal mobilizou 11 aeronaves e 250 brigadistas. 6 aeronaves já chegaram ao estado e outros 40 brigadistas estão a caminho. Desde o início da temporada, o IBAMA extinguiu 236 incêndios no Amazonas e ainda atua no combate a outros 22 focos ativos. Reportagem Pablo Mundim.
2: E diante do aumento das queimadas no Amazonas, o Ministério da Saúde mobilizou a Força Nacional do SUS para reforçar os serviços de saúde na região.
0: A equipe técnica da pasta desembarcou no estado para mapear as principais demandas e garantir atendimento à população, incluindo as comunidades indígenas.
2: Uma das principais preocupações é com o aumento das doenças respiratórias causadas pela exposição à fumaça, principalmente em crianças e idosos.
0: Com o diagnóstico, o Ministério da Saúde vai planejar a disponibilidade de profissionais para atuar na região, além de insumos e transporte de pacientes que precisam de atendimento prioritário.
2: Pela primeira vez no país, produtos artesanais de higiene pessoal e cosméticos têm regras específicas para a produção e comercialização.
0: As novas diretrizes foram aprovadas pela Agência Nacional de Vigilância Sanitária, Anvisa, e publicadas no Diário Oficial da União.
2: Agora, esses produtos contam com normas específicas mais simples, que levam em consideração a realidade dos produtores artesanais.
16: Há cerca de um ano, Juliana Viola fez uma transição de carreira para se dedicar

0: de higiene pessoal, como sabonetes em barra, óleos e manteigas corporais, shampoos sólidos, perfumes desodorantes naturais, sais de banhos e outros produtos similares, assim como Juliana, não vai mais precisar seguir as mesmas exigências aplicadas às grandes indústrias nacionais. É que a Agência Nacional de Vigilância Sanitária, Anvisa, resolveu simplificar a vida desses produtores artesanais. O diretor substituto da Agência Nacional de Vigilância Sanitária, Anvisa, Marcelo Moreira, explica o que muda para esses produtores.
1: Eles deverão controlar adequadamente as matérias-primas que são utilizadas na fabricação desses produtos. Eles devem evitar contaminações, manter os produtos organizados e devem avaliar a qualidade do produto final antes de colocá-lo à venda da população. Os produtos, eles deverão informar o consumidor a composição do produto, a data da fabricação, o prazo de validade, o endereço de produção, contatos do produtor e a identificação clara de que esse produto trata-se de um produto artesanal.
0: As normas se aplicam a quem produz em pequena escala, de forma predominantemente manual, com domínio completo de todas as etapas, como, por exemplo, a escolha dos ingredientes até a embalagem, sem terceirizar nenhuma parte do processo. Sobre a comercialização, a norma prevê que o produtor poderá fazer vendas em loja própria, feiras de artesanato, redes sociais e sites de marketplace próprios. As regras entram em vigor 60 dias após a publicação. Reportagem Cleide Lopes.
2: A falta de conhecimento sobre direitos das pessoas com deficiência pode gerar situações de constrangimento.
3: É o caso daqueles que sofrem do transtorno do espectro autista e outras condições ocultas que não se manifestam por traços corporais, as chamadas deficiências não visíveis.
2: A legislação brasileira estabelece regras para o atendimento prioritário e obriga estabelecimentos a identificarem essas prioridades.
3: Saiba mais na reportagem de Luciano Colares de Holanda.
4: Pessoas com deficiência, autistas, idosos com mais de 60 anos, gestantes, lactantes, pessoas com crianças de colo, pessoas obesas, indivíduos com mobilidade reduzida e doadores de sangue têm prioridade no atendimento garantida por lei. Mas muitos deles ainda passam por constrangimentos em serviços públicos e estabelecimentos comerciais. Camila Matricardi, de Brasília, tem um filho autista de 18 anos. Caio é nível de suporte 1 e, segundo a mãe, os dois enfrentam uma série de dificuldades no dia a dia.
5: Teve uma vez que eu estava no supermercado e a gente estava na fila, eu entrei na fila de atendimento prioritário. E as pessoas da fila começaram a me olhar. E nisso, uma mulher que estava já quase para pagar fez um comentário pro rapaz do caixa. Realmente, o que é visível, as pessoas já automaticamente se vê que respeitam, tipo, ah, não, tudo bem. E o dele teve ali aquele julgamento por um tempo ali. E eu tava assim, que são esses olhares para mim, sabe?
4: Diferente de deficiências com marcadores visíveis, o transtorno do espectro autista e outras condições ocultas não se manifestam por traços corporais. Por isso, a comprovação pode ser feita apresentando documentos oficiais, como a carteira de identificação da pessoa com transtorno do espectro autista, como explica Edilson Barbosa, advogado e presidente do movimento Orgulho Autista Brasil.
6: Ela é uma carteirinha que tem que ser emitida no seu município para gratuitamente para pessoas autistas. Então a gente pede, se no seu município não está emitindo, cobre e faça sua CIPTEA, porque com ela aí você garante aí o seu direito de atendimento prioritário. Não basta só falar que é autista, às vezes você tem que mostrar. E para mostrar, em vez de andar com laudo, aquele papel que o médico emite, você mostra sua carteirinha.
4: Estabelecimentos privados e órgãos públicos devem adequar placas e painéis.

0: painéis de sinalização para incluir todos os grupos contemplados pela lei. Em caso de descumprimento da prioridade, a denúncia pode ser feita ao PROCON do município, do estado ou do Distrito Federal, se forem estabelecimentos comerciais. Já para descumprimentos em qualquer instituição, pública ou privada, é possível acionar o Disque Direitos Humanos, Disque 100. Reportagem Luciana Colares de Holanda.
1: Dicas do Enem.
2: Oi, meu nome é Antônia Barbosa e a minha dúvida é: o que eu devo fazer nos últimos 30 dias antes do Enem?
1: Tá faltando pouco, né? Dia 8 de novembro já é o primeiro dia das provas. O professor de História, Fábio dos Santos Reis, disse que nesse momento, na reta final, é hora de fazer revisão do conteúdo.
3: Agora o importante é fazer revisão de exercícios ou mesmo das antigas provas para que o candidato ele possa ter uma dimensão melhor daquilo que é cobrado no Enem. Chegou ali 4 semanas antes da prova, é exercício. Ou exercícios inspirados nas provas do Enem ou diretamente a resolução de provas anteriores mesmo. Então muitos dos alunos inclusive fazem simulados, aqueles que às vezes têm um pouco mais de possibilidade, às vezes conseguem imprimir esses simulados para irem fazendo em casa, é aplicação prática, é realmente aquela ideia de aplicando os conhecimentos mesmo.
1: É isso aí. Se prepare e acompanhe as nossas dicas toda terça-feira aqui na Voz do Brasil e também na radiogov.ebc.com.br.
4: A educação digital e midiática foi instituída ano passado como elemento curricular obrigatório prevista na Base Nacional Comum Curricular.
5: A ideia é acompanhar a evolução tecnológica e promover o uso de dispositivos digitais nos espaços escolares, com incentivo a práticas éticas e igualitárias.
4: Para guiar essas diretrizes, o Ministério da Educação criou 2 estruturas para fortalecer ações na rede pública de ensino sobre conectividade, educação digital e midiática e inteligência artificial.
6: O Ministério da Educação instituiu 2 estruturas para fortalecer a implementação das políticas de educação digital e midiática, inovação e conectividade nas redes públicas de ensino. O Comitê Nacional de Educação Digital e Midiática, Inovação e Conectividade e a Rede Nacional de Articuladores. A iniciativa busca aproximar o MEC das secretarias estaduais e municipais de educação e fortalecer a cooperação entre os diferentes níveis de governo. O Comitê Nacional de Educação Digital e Midiática, Inovação e Conectividade tem caráter consultivo. Entre as suas atribuições estão acompanhar e apoiar ações de conectividade, infraestrutura tecnológica, educação digital e midiática, além de inovação pedagógica. Já a Rede Nacional de Articuladores vai fortalecer e articular ações estratégicas de apoio à implementação curricular. Suas atribuições incluem a implementação de ações de monitoramento, formação continuada, produção de materiais orientativos e, principalmente, um espaço estruturado para trocas de experiências. A rede vai contar com articuladores nacionais, territoriais, estaduais e das capitais. Para mais informações, acesse o portal gov.br/mec. Locução Thalita Albuquerque. Reportagem Flávia Fernanda.
5: O Instituto Nacional de Estudos e Pesquisas Educacionais Anísio Teixeira, o INEP, liberou para consulta o cartão de confirmação para quem teve o pedido aprovado para a reaplicação da prova nacional docente.
4: O documento já está disponível no sistema PNT, dentro da página do participante. É pelo cartão que o candidato confere as informações mais importantes, como o local e o horário do exame.
5: A reaplicação da prova acontece no próximo domingo, dia 18 de outubro.
4: Para mais informações, acesse pnd.inep.gov.br. Repetindo, pnd.inep.gov.br.
5: E essas foram as notícias do governo federal.
4: Uma realização da Secretaria de Comunicação Social da Presidência da República.
5: Com produção da empresa Brasil de Comunicação.
4: Fique agora com as notícias do Poder Judiciário e do Congresso Nacional. Boa noite.
5: Boa noite e até amanhã.
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8: Evento do Supremo Tribunal Federal promove debate sobre constitucionalidade digital.
9: Justiça do Trabalho em Alagoas condena empresa de telemarketing por restrições ao uso do banheiro e assédio moral.
8: Superior Tribunal de Justiça mantém indenização à comunidade indígena do Rio de Janeiro por reportagem que a associou ao tráfico de drogas.
9: Boa noite, eu sou Marcela Luiza.
8: E eu sou Walter Lima.
9: O presidente do Supremo Tribunal Federal, ministro Edson Fachin, recebeu nesta terça-feira, em audiência solicitada pela Polícia Federal, o diretor-geral da instituição, Andrei Rodrigues. Entre os temas tratados estão as investigações relacionadas ao Banco Master, ameaças dirigidas a ministros do STF e o andamento dos inquéritos relacionados ao INSS e ao Banco Master.
8: O presidente do Supremo pediu celeridade da Polícia Federal para o fim do inquérito 4781, tendo a Polícia Federal adiantado que vai analisar as eventuais diligências pendentes.
9: Ocorreu na manhã de hoje, no Supremo Tribunal Federal, a quarta edição do programa Diálogos Institucionais.
8: O projeto debate os limites da constitucionalidade. Marcelo Della Libera.
10: O tema do encontro foi constitucionalismo digital e os impactos das novas tecnologias na vida das pessoas, como destacou o professor universitário e integrante do Centro de Estudos Constitucionais do STF, Ingol Sarlet.
11: É que a Constituição passou a ser também um instrumento que deve estabelecer um marco sobre justamente essas questões que envolvem a transformação digital, os desafios que ela representa, inclusive em termos de risco e até mesmo de violações sistemáticas de direitos, como acontece com a desinformação, especialmente no processo eleitoral.
10: O diretor do Centro de Estudos Constitucionais do Supremo, Fernando Facuri Scaff, destacou que o diálogo constitucional entre os poderes é importante para que todos falem a mesma língua.
12: A importância desses encontros envolve uma participação do Congresso Nacional nas duas casas e também do sistema de justiça, porque muitas questões destas estão pendentes de regulação, por um lado, que são fatos extremamente novos, tudo que se refere ao mundo digital, à regulação dessas matérias, e por outro lado, uma parte delas já está judicializada.
9: Superior Tribunal de Justiça mantém condenação da editora Globo a indenizar por danos morais a comunidade Guarani de Bracuí, em Angra dos Reis, no Rio de Janeiro.
8: Em reportagem, os indígenas foram associados ao tráfico de drogas. Fátima Uchoa.
13: Na reportagem da editora Globo, também foi afirmado que a comunidade receberia cachaça em troca de maconha. A indenização foi fixada em R$50 mil pela Justiça Federal Fluminense. No STJ, ao manter essa indenização e reconhecer que o Ministério Público é parte legítima para a propor ação em favor da comunidade indígena Guarani de Bracuí por danos causados pela publicação jornalística, o relator ministro Ricardo Villas Boas Cueva apontou que a liberdade de expressão e de imprensa devem ser conciliadas com o direito de proteção à honra e à dignidade, o que não ocorreu nesse caso.
9: Justiça do Trabalho em Alagoas condena empresa de telemarketing por restrições ao uso do banheiro e assédio moral.
8: Trabalhadora vai receber R$15 mil de indenização. Simone Moura.
14: A justiça entendeu que a política de pausas da Alma Viva Experience S.A. em Maceió prejudicava especialmente as mulheres por desconsiderar necessidades como a do período menstrual, da gestação e do pós-parto. Depoimentos mostraram que as pausas eram limitadas a 5 minutos e podiam prejudicar as metas dos funcionários. A Nona Vara do Trabalho também reconheceu assédio moral e rescisão indireta do contrato. Cabe recurso.
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9: Uma boa noite.
8: E até amanhã.
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16: Eu sou Paula Groba.
17: E eu sou Humberto Pinheiro.
16: E estes são os destaques de hoje do Jornal do Senado, que começa agora.
18: PEC da Segurança Pública pode ter votação concluída em comissão na quarta-feira.
16: Projeto prevê aquecedores solares obrigatórios em habitações do programa Minha Casa Minha Vida.
18: Comissão pode votar alívio na contribuição previdenciária dos militares.
16: Boa noite.
4: Boa noite.
16: Mais recursos, maior integração entre as forças policiais e regras mais rigorosas para combater facções criminosas, milícias e outras organizações. Esses são alguns dos principais pontos da PEC da Segurança Pública, que pode ter votação concluída pela Comissão de Constituição e Justiça na próxima quarta-feira.
18: A proposta busca reforçar o combate ao crime no país. O texto base foi aprovado pela Comissão de Constituição e Justiça do Senado, com mudanças propostas pelo relator, senador Rogério Carvalho, do PT de Sergipe. Repórter Bruno Lourenço.
19: A proposta de emenda à Constituição, já aprovada na Comissão de Constituição e Justiça, institucionaliza o Sistema Único de Segurança Pública e confere à União a competência para estabelecer diretrizes gerais para o setor. A PEC expande ainda atribuições da Polícia Rodoviária Federal ao permitir o policiamento ostensivo de ferrovias e hidrovias federais. Prevê um regime especial mais rigoroso para chefes de organizações criminosas e admite a criação de polícias municipais de natureza civil. A CCJ vota nesta quarta-feira algumas sugestões de alterações no texto base. O senador Carlos Portinho, do PL do Rio de Janeiro, por exemplo, quer incluir as Forças Armadas entre as beneficiárias dos recursos destinados à segurança quando militares atuarem em atividades de proteção e defesa civil, contra delitos transfronteiriços e na garantia da lei e da ordem.
20: A ausência de previsão expressa quanto à destinação de recursos do Fundo Nacional de Segurança Pública para essas operações gera insegurança jurídica e limita a capacidade de resposta do Estado frente às ameaças do alcance nacional. Aqui falamos de soberania.
19: O relator, senador Rogério Carvalho, do PT de Sergipe, no entanto, recomenda a rejeição da emenda.
21: As Forças Armadas têm o seu próprio regramento de financiamento, que é um outro debate que precisa ser feito num outro lugar. E se ele for convocado, deverá ter reforço orçamentário naquilo que é o lugar do financiamento da segurança pública.
19: A PEC assegura para o desenho das ações de segurança pública receitas vinculadas ao Fundo Nacional de Segurança Pública e ao Fundo Penitenciário Nacional, vedados os contingenciamentos.
16: E militares aposentados que recebem até o teto do regime geral podem ficar isentos da contribuição previdenciária.
18: É o que determina um projeto de lei que está pronto para ser votado na Comissão de Assuntos Econômicos. Raíssa Abreu conta mais.
22: Está pronto para votação na Comissão de Assuntos Econômicos o relatório do senador Efraim Filho, do PL da Paraíba, a um projeto de lei que alivia a cobrança previdenciária de militares aposentados e seus pensionistas. Apresentada pelo deputado Cabo Gilberto Silva, também do PL da Paraíba, a proposta determina que a contribuição só vai incidir sobre a parte da remuneração que ultrapassar o teto do regime geral da Previdência. O senador Efraim Filho é favorável ao projeto. Ele destacou que a mudança vai corrigir uma distorção histórica que vem corroendo as remunerações dos militares inativos. O senador explicou que os militares são a única categoria do serviço público que paga contribuição previdenciária sobre o total dos vencimentos, o que prejudica quem ganha menos. Depois de passar pela Comissão de Assuntos Econômicos, a proposta vai ser analisada pela Comissão de Assuntos Sociais.
16: Empresas poderão ajudar os funcionários a comprar medicamentos em troca de descontos no imposto de renda.
18: O projeto que cria o Programa de Medicamentos do Trabalhador está pronto para votação na Comissão de Assuntos Econômicos. Repórter Marcela Cunha.
23: O projeto permite que empresas ajudem a pagar os medicamentos de seus funcionários e dependentes. A proposta do senador Everton, do PDT do Maranhão, cria o Programa de Medicamentos do Trabalhador, que funcionaria de forma semelhante ao Vale Alimentação. As empresas que aderirem ao programa poderão dividir com os empregados os custos dos remédios e receber incentivos fiscais. O Everton afirma que a iniciativa poderá aliviar o orçamento das famílias.
0: A empresa que aderir ao programa tem desconto no imposto de renda. Isso vai ajudar muito as pessoas que precisam comprar medicamentos que não estão na farmácia popular.
23: O relator na Comissão de Assuntos Econômicos, senador Nelsinho Trade, do PSD de Mato Grosso do Sul, apresentou parecer favorável ao projeto, mas sugeriu mudanças. Entre elas, um limite de R$ 90,00 mensais por funcionário para o cálculo do incentivo fiscal concedido às empresas. Se aprovado na Comissão de Assuntos Econômicos, o projeto seguirá para a Comissão de Assuntos Sociais, onde poderá receber a decisão final do Senado.
16: O Senado também pode votar uma proposta que estimula o uso de aquecedores solares de água em residências. O texto está sob análise da Comissão de Meio Ambiente.
18: Uma das ideias é tornar o equipamento obrigatório em obras do programa Minha Casa, Minha Vida. Repórter César Mendes.
1: O projeto cria o Programa Nacional de Incentivo ao Uso de Aquecedores Solares de Água, Pronasol, prevendo que o governo federal defina localidades em que será obrigatória a instalação desses equipamentos pelo programa Minha Casa, Minha Vida.

0: cotas dos ministros devem ser apuradas na próxima legislatura.
1: Não serei fiadora de impunidade e vou trabalhar incansavelmente para que a lei valha para todos. Ninguém vem com essa história de diálogo pela governabilidade, de diálogo para não ter tensão entre esta casa e a outra. E o recado é claro, não tem acordo.
2: Já o senador veneziano Vital do Rego, do MDB da Paraíba, destacou as manifestações populares ocorridas em diversos estados do país nos últimos dias. Estudantes e movimentos sociais participaram da mobilização em defesa de pautas como educação e garantia de direitos sociais.
0: Durante os atos, os participantes também pediram o fim da chamada escala 6x1, a proposta que reduz a jornada de trabalho para 40 horas semanais, sem redução salarial, está em discussão no plenário do Senado Federal e pode ser votada em primeiro turno ainda nesta semana. Veneziano Vital do Rego defendeu que a população continue mobilizada.
3: Quero enaltecer a presença às ruas dos milhões de brasileiros que ganharam a Avenida Paulista, que ganharam Copacabana, que estiveram em Pernambuco, em João Pessoa, no Rio Grande do Sul, em Campina Grande, em Santa Catarina, em todas as partes.
2: E senadores concluíram nesta terça-feira a quarta sessão de debates sobre a PEC que acaba com a escala 6x1. A proposta reduz a jornada para 40 horas semanais, com duas folgas e sem redução salarial. Defensor da mudança, o senador Paulo Paim, do PT do Rio Grande do Sul, afirmou que a medida é uma questão de direitos humanos, por garantir mais tempo para o descanso e o convívio familiar.
0: A última sessão de debates está prevista para esta quarta-feira. Em seguida, o plenário poderá votar a PEC em primeiro turno. A liderança do governo já recolhe assinaturas para pedir agilidade na votação em segundo turno. Paim defendeu a aprovação unânime da proposta e classificou como uma conquista de dignidade para os trabalhadores.
4: Asseguramos que o direito ao tempo não seja uma pauta meramente econômica. É uma causa civilizatória. É uma causa de direitos humanos.
0: Com edição de Paulo Groba e trabalhos técnicos de Eliseu Caires, o Jornal do Senado fica por aqui. Acompanhe agora as notícias da Câmara dos Deputados. Boa noite.
2: Boa noite e até amanhã.
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6: Parlamentares analisam medidas de apoio às pessoas com deficiência.
7: Um dos projetos implanta delegacias para atendimento especializado.
8: Outra proposta cria qualificação de pessoas com deficiência na cultura.
7: Boa noite. A Câmara aprovou medidas de apoio para a qualificação profissional de pessoas com deficiência no setor cultural. A repórter Paula Bittar acompanhou a votação.
9: A Comissão de Constituição e Justiça da Câmara aprovou um projeto que prevê recursos para a formação e qualificação profissional de pessoas com deficiência no setor cultural. A proposta inclui dispositivo na lei que criou a Política Nacional Aldir Blanc de Fomento à Cultura para prever que entre as ações e projetos culturais que recebem apoio e fomento da União, estados e municípios estejam ações e iniciativas culturais que promovam a formação e a qualificação das pessoas com deficiência para atuação no mercado cultural. O relator, deputado defensor Estélio Denner, do União de Roraima, recomendou a aprovação por entender que o projeto se harmoniza com os inúmeros dispositivos constitucionais que concedem especial proteção às pessoas com deficiência. O projeto, que prevê recursos para a formação e qualificação profissional de pessoas com deficiência no setor cultural, segue agora para a análise do Senado. Da Rádio Câmara de Brasília, Paula Bittar.
5: Direitos Humanos.
10: Jandira Fegali, do PCdoB do Rio de Janeiro, defende a política de direitos sociais do país. Ela faz um alerta sobre os riscos para o bem-estar da população que podem ser causados por mudanças constitucionais sem fundamento na realidade.
7: Jandira Fegali considera que a proteção das conquistas sociais dos brasileiros deve estar no centro do debate nacional. A parlamentar cita o SUS e a educação pública entre as políticas que precisam ser fortalecidas, independentemente de quem estiver no poder.
5: Segurança Pública.
10: Avança na Câmara a proposta que cria as delegacias especializadas no atendimento às pessoas com deficiência. A repórter Silvia Munhato explica.
11: A Comissão de Defesa

0: A defesa dos direitos das pessoas com deficiência da Câmara dos Deputados aprovou o projeto que cria nos estados e no Distrito Federal as delegacias especializadas no atendimento às pessoas com deficiência. Pela proposta, o Poder Executivo deverá regulamentar a instalação gradual das delegacias, de acordo com a demanda de cada região. Por recomendação da relatora na comissão, a deputada doutora Alessandra Haber, do Podemos do Pará, foi aprovada a versão da Comissão de Segurança Pública para o projeto do deputado Juninho do Pneu, do PSDB do Rio de Janeiro. A principal mudança em relação ao texto original foi a previsão de financiamento pelo Fundo Nacional de Segurança Pública. Segundo a relatora, essa alteração dá à proposta maior viabilidade administrativa e financeira. De acordo com o texto aprovado, as delegacias deverão contar com equipes multiprofissionais formadas por delegados, investigadores, escrivães, psicólogos, assistentes sociais, intérpretes da língua brasileira de sinais e profissionais de apoio. A proposta que cria as delegacias especializadas no atendimento às pessoas com deficiência será analisada agora pela Comissão de Constituição e Justiça. Da Rádio Câmara de Brasília, Silvia Munhato.
1: Ciência e tecnologia.
2: Uma comissão da Câmara aprovou regras para reforçar investigações de crimes cometidos pela internet. Saiba mais com a repórter Maria Neves.
3: A Comissão de Segurança Pública da Câmara aprovou o projeto do deputado Domingos Neto, do PSD do Ceará, que institui medidas voltadas a inibir crimes na internet e aumentar a pena para quem comete esse tipo de delito. Além de criar um tipo penal para organização criminosa digital, a proposta determina que a justiça suspenda ou bloqueie perfis e contas usados para praticar crimes de forma continuada. Atualmente, a lei prevê a retirada de conteúdos específicos por meio de ordem judicial, mas não trata do bloqueio de contas, perfis ou canais na rede de computadores. A medida define organização criminosa digital como grupo de três ou mais pessoas que use a tecnologia para cometer crimes com pena máxima superior a 4 anos ou que atue em mais de um país. Pelo texto aprovado, apresentado pelo relator, deputado Capitão Alberto Neto, do PL do Amazonas, a pena para quem integrar, organizar, chefiar ou financiar organização criminosa digital será de 4 a 8 anos de reclusão, além da punição correspondente ao crime praticado. As penas serão aumentadas de um terço a dois terços quando os criminosos utilizarem ferramentas avançadas para dificultar a identificação dos autores. O mesmo acréscimo é previsto para ataques a instituições financeiras, serviços públicos essenciais ou infraestrutura crítica, como os sistemas utilizados pelo mercado financeiro. Ainda de acordo com a proposta, empresas de tecnologia, provedores de internet e instituições financeiras serão obrigadas a colaborar com as autoridades na identificação de suspeitos de cometer crimes virtuais. Outro ponto permite ao Banco Central determinar o bloqueio temporário de contas, valores ou transações financeiras sempre que houver indícios de lavagem de dinheiro, fraudes financeiras ou outros crimes com risco imediato de dissipação dos recursos. O projeto que prevê medidas para coibir crimes virtuais ainda será analisado pela Comissão de Constituição e Justiça e terá de ser votado pelo plenário. Se aprovado, poderá seguir para análise do Senado. Da Rádio Câmara de Brasília, Maria Neves.
1: Economia.
4: Mauro Benevides Filho, do União do Ceará, questiona a proposta de orçamento da União para 2027, estimada em 7,5 trilhões de reais, e alerta para o impacto dos juros da dívida pública que, segundo ele, devem alcançar 1 trilhão e 300 bilhões de reais no ano.
2: O legislador também contesta os valores divulgados sobre as despesas previdenciárias. Mauro Benevides Filho teme que o governo federal descumpra a regra constitucional que determina o limite de tomada de empréstimos, sob o risco de tornar insustentáveis as contas públicas.
4: Luiz Lima, do Novo do Rio de Janeiro, critica a política econômica vigente no país. Ele classifica como preocupante a perda do poder de compra da população e aponta o preço dos alimentos e os baixos salários como sinais das dificuldades enfrentadas pelos brasileiros.
2: Luiz Lima também avalia que o aumento do número de beneficiários de programas sociais reflete a falta de oportunidade de trabalho. Para o parlamentar, é preciso priorizar a geração de empregos, reduzindo a dependência da população em relação aos incentivos assistenciais.
4: Bongás, do PT do Rio Grande do Sul, defende as medidas do governo federal para ajudar os micro e pequenos empreendedores com ampliação do limite de faturamento, renegociação de dívidas bancárias e acesso a mais recursos.
2: De acordo com Bongás, apoiar pequenos negócios amplia investimentos e favorece o crescimento econômico, beneficiando trabalhadores e parcelas mais amplas da população, em conformidade com as políticas públicas de promoção de oportunidades para os brasileiros.
4: Ricardo Maia, do MDB da Bahia, ressalta a necessidade de manter as políticas sociais e econômicas em vigor, priorizando os problemas concretos da população, como o fim da fome, do endividamento e o acesso à saúde, à educação e ao mercado de trabalho.
2: Ricardo Maia também critica o discurso de ódio e a polarização, lamentando que a política tenha sido transformada em disputa entre torcidas, alheia às condições reais de vida da maioria dos brasileiros e à luta por um futuro promissor.
1: Saúde.
4: A Câmara está debatendo a alternância entre medicamentos biológicos e biosimilares. Saiba mais sobre os usos dessas substâncias com a repórter Agui.

0: como um anticorpo, por exemplo. Por causa dessas características, os medicamentos biológicos tendem a se degradar mais facilmente, com mudanças pequenas, como a de temperatura, e não permitem cópias idênticas. Por outro lado, os biosimilares são medicamentos desenvolvidos de forma artificial para apresentar semelhança com um medicamento biológico original, trazendo o mesmo efeito e obedecendo a normas técnicas específicas. Quando surgiram, trouxeram junto muitas dúvidas sobre sua segurança e principalmente sobre a segurança em fazer alternância entre os medicamentos biológicos e biosimilares. A relatora Silvia Cristina explica que hoje em dia essa inquietação foi superada, dado o acúmulo de estudos, não só por parte da Agência Nacional de Vigilância Sanitária, a Anvisa, mas de órgãos como a Organização Mundial da Saúde e a Agência Europeia de Medicamentos. Ela defende que a proposta procura estabelecer na legislação os tipos de medicamentos e prever a segurança da alternância entre os dois tipos, desde que tenha acompanhamento técnico. A proposta que permite a troca entre medicamentos biológicos e biosimilares espera análise na Comissão de Finanças e Tributação. Da Rádio Câmara, de Brasília, Agui Pontes.
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2: Trabalho. E Dilvan Alencar, do PSB do Ceará, defende o fim da escala de trabalho 6x1, com a adoção de 2 dias de descanso por semana. O congressista critica parlamentares que, segundo ele, mudaram de posição sobre o tema durante o período eleitoral.
3: E Dilvan Alencar questiona a proposta de negociação direta entre patrões e empregados para definir a jornada de trabalho. O parlamentar considera que a mudança na legislação deve priorizar os direitos dos trabalhadores, independentemente das disputas políticas.
2: Benedita da Silva, do PT do Rio de Janeiro, defende a aprovação do fim da escala de trabalho 6x1, destacando a mobilização nacional em favor de 2 dias de descanso por semana. A deputada avalia que a pressão popular tem levado parlamentares contrários à mudança a rever suas posições.
3: Benedita da Silva considera que a participação dos movimentos sociais é fundamental para ampliar os direitos dos trabalhadores. A parlamentar ressalta a atuação de estudantes e representantes da classe trabalhadora na mobilização pela redução da jornada.
2: Reginaldo Lopes, do PT de Minas Gerais, é favorável ao fim da escala 6x1 e defende as garantias legais para assegurar tempo livre além do expediente. O deputado alega que a mudança pode melhorar a qualidade de vida e a saúde mental dos trabalhadores.
3: Em contrapartida, Reginaldo Lopes rechaça a jornada intermitente de trabalho e as negociações individuais, alegando que trabalhadores e patrões têm poderes desiguais de barganha. Ele conclama os eleitores a acompanhar as votações que ocorrerão no Senado sobre o fim da escala 6x1.
2: Alencar Santana, do PT de São Paulo, defende o fim da escala 6x1, atribuindo o avanço da proposta à mobilização popular e ao apoio do governo federal. Ele lembra ainda o governo anterior e alguns senadores que eram contrários à matéria, alegando prejuízos a empresas e à economia.
3: Na avaliação de Alencar Santana, a aprovação da PEC que acaba com a escala 6x1 vai representar uma conquista dos trabalhadores, especialmente da juventude e das pessoas que dependem do próprio trabalho para garantir o sustento.
4: Votação.
2: A Câmara aprovou um aumento do limite anual para a admissão de bombeiros militares no Distrito Federal. A repórter Paula Bittar acompanhou a votação.
5: A Comissão de Constituição e Justiça da Câmara aprovou uma proposta que aumenta o limite anual para o ingresso de efetivo no Corpo de Bombeiros Militares do Distrito Federal. Segundo o texto, em vez das atuais 377 nomeações por ano, a corporação poderá admitir anualmente até 714 novos integrantes, dos quais 94 oficiais e 620 praças. Segundo a autora do projeto, deputada Érica Cocai, do PT do Distrito Federal, os atuais limites de ingresso não são capazes de fazer frente às demandas da população nos próximos anos.
6: Nós precisamos de mais profissionais no Corpo de Bombeiros aqui do Distrito Federal.

0: São profissionais que não apenas protegem o patrimônio, mas são profissionais que protegem a vida ou as vidas da população. Todas as vezes que nós temos algum tipo de situação emergencial, nós lembramos dos bombeiros e nós chamamos os bombeiros. Então são profissionais que são fundamentais para a nossa cidade.
1: A proposta que aumenta o limite anual para o ingresso de efetivo no Corpo de Bombeiros Militares do DF já pode seguir para o Senado, a menos que haja recurso para votação antes pelo plenário da Câmara. Da Rádio Câmara de Brasília, Paula Bittar.
2: Eleições. Reeleito com mais de 52 mil votos, Bebeto, do PP do Rio de Janeiro, agradece o apoio dos eleitores de mais de 88 municípios do estado e atribui a vitória à fé em Deus. Ao dizer que apresentou mais de 32 projetos, ele reforça estar entre os 10 deputados fluminenses mais atuantes.
3: O congressista destaca sua atuação na defesa de obras de mobilidade urbana na Baixada Fluminense, com a duplicação da rodovia Presidente Dutra e a revitalização da ferrovia em São João de Meriti. Bebeto promete seguir atuando em benefício do estado.
2: Charles Fernandes, do PSD da Bahia, agradece os quase 90 mil votos recebidos que o conduziram para o seu terceiro mandato na Câmara e reafirma seu compromisso em defender a agricultura familiar, o agronegócio e os municípios baianos na próxima legislatura.
3: Ele destaca investimentos na área de saúde do estado, incluindo mais de 20 hospitais e 27 policlínicas. Charles Fernandes defende ainda a soberania nacional, a autonomia dos povos e as relações internacionais baseadas na cooperação e nas relações harmoniosas entre nações.
2: O Tony de Paula, do PSD do Rio de Janeiro, critica posicionamentos do Tribunal Superior Eleitoral, alegando haver diferença de tratamento aos candidatos à presidência da República no que diz respeito à retirada de publicações nas redes sociais.
3: O Tony de Paula pede que os ministros não protejam candidatos supostamente ligados às milícias, ao citar contratações de familiares de milicianos em gabinetes parlamentares, influências em hospitais federais e repasses de emendas a entidades ligadas a esses grupos.
2: Paulo Soares, do Podemos de São Paulo, faz um balanço dos seus 4 meses de mandato e destaca a apresentação de 31 propostas e a atuação em 7 relatorias. Entre os resultados, ele cita um projeto já transformado em lei voltado à prevenção da saúde da mulher.
3: Paulo Soares também agradece os votos recebidos e afirma que vai continuar acompanhando as demandas do interior paulista, mesmo sem mandato. Ele defende uma atuação política focada em áreas como saúde e educação, com menos disputas ideológicas e mais atenção aos problemas da população.
2: Luiz Couto, do PT da Paraíba, agradece os mais de 60 mil votos recebidos, embora não tenham sido suficientes para garantir sua reeleição. Com 5 mandatos como deputado federal e 2 como estadual, ele afirma que sua trajetória foi dedicada à justiça social e à defesa dos direitos humanos.
3: Luiz Couto também reafirma o compromisso de continuar servindo ao povo paraibano, mesmo fora do Congresso. Para ele, o fim do mandato não encerra sua atuação em defesa da população, guiada, segundo ele, pela fé, pela honestidade e pelo compromisso com o próximo.
2: Geraldo Rezende, do União de Mato Grosso do Sul, diz que respeita o resultado das urnas e que vai seguir trabalhando até o último dia do seu mandato. No balanço de sua trajetória, ele destaca participação na criação da Universidade Federal da Grande Dourados.
3: Geraldo Rezende menciona ainda sua contribuição para a construção do Hospital Regional de Dourados e a implementação do primeiro SAMU indígena do país. O deputado também cita a construção de creches em aldeias e a defesa da regionalização dos serviços públicos.
2: Ismael, do PL de Santa Catarina, agradece os mais de 70 mil votos que recebeu, mas lamenta não ter alcançado a reeleição. Após 4 anos na Câmara e 37 anos de vida pública, o parlamentar faz um balanço da sua trajetória política e enaltece a experiência adquirida no Congresso.
3: Além disso, Ismael cita participação em comissões e frentes parlamentares, entre elas a de amparo às comunidades terapêuticas. O deputado conclui que pretende seguir em frente, agradecendo à família, aos amigos e aos eleitores pelo apoio.
2: Termina agora o Jornal Câmara dos Deputados, produzido pela Rádio Câmara, com trabalhos técnicos de Rafael Santos e apresentação de Márcio Aquiles Sardi e José Carlos Andrade. Uma ótima noite para você.
3: A Voz do Brasil volta amanhã. Boa noite.
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São 20 horas 13 minutos. Boa noite. Programa Noite é Cidade. Aqui pela sua Rádio Cidade FM Belém. Você já pode ir ligando pra gente pro 991948383. Nosso WhatsApp. E o 3197-0426.

0: 8:16.
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0: 15 de março de 1985 marcou o fim da ditadura militar no Brasil, mas por pouco não foi diferente. Na véspera da posse, o presidente eleito Tancredo Neves foi internado em Brasília. 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

20 horas 25 minutos, boa noite. Cada minuto que eu passo ao seu lado é o melhor momento da vida. Não sei como é possível, mas eu me apaixono por você a cada dia. Já ligado com a gente, ele, o seu Rai e a dona Sandra. Um casal super apaixonado na segunda rua da Cozampa. Conjunto Satélite, estão ligados com a gente de volume alto. Aquele forte abraço especial também a Maria Isaura, no Conjunto Satélite. O Pingo de Ouro e também a Dona Rita estão ligados com a gente. Estão de volume alto. Atenção, venha ser escoteiro. 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Reuniões aos sábados de 8 até às 11 da manhã. A paróquia é Santuário São João Batista, Iquaraci. Melhores informações, fale com a Simone Marques através do 8292-1495. Para você adulto, você também pode ter direito aí a Vale Transporte.

Trilha maravilhosa, não é? Lionel Rich. Carlos do Sideral também está na escuta. Aquele forte abraço para você, meu nobre.

Trazer pra você, Amado Batista. Perdão, meu bem.

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Música maravilhosa, Chitãozinho Chororó. Ela não vai mais chorar. Só lembrando que estamos em cadeia com a Rádio Veneza FM 88.9, São Sebastião da Boa Vista, Marajó.

0: horas e 35 minutos.
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0: 8 horas e 36 minutos.

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1: Juro aos santos evangelhos, manter a religião católica, observar a Constituição, ser leal ao imperador e promover a prosperidade da nação.
2: Foi com essas palavras, ditas numa capela do Rio de Janeiro diante de um padre, que os primeiros senadores e deputados do Brasil tomaram posse em 1826, 4 anos após a independência. Poucos dias depois, o imperador Dom Pedro I inaugurou o Senado e a Câmara dos Deputados. No Brasil Imperial, vigorava o padroado, ou seja, naquela época o catolicismo estava submetido ao governo e religião era questão de Estado.
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0: 20 horas 47 minutos. Boa noite. Nada é mais valioso que conquistar o amor puro e verdadeiro. 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A cada minuto, a todo momento. Mande o WhatsApp pra gente pro 991948383 e o 3197-0426. Programa Noite é Cidade. Estamos em cadeia com a Rádio Veneza FM 88.9, São Sebastião da Boa Vista, Marajó. Desde já pedindo desculpas também a todos os ouvintes. No sábado eu estive aqui e estava operando o programa Axé no Ar. Mas eu tive que ir para casa para repouso devido fortes dores na perna. Mas estou bem melhor, graças a Deus. E ontem também não vim apresentar o programa, mas já estou por aqui. Deus é maravilhoso. Todos os sábados temos o programa Flash 88 através da Rádio Veneza FM em cadeia com a Rádio Cidade FM Belém. Rádio Veneza FM 88.9. Forte abraço especial para Betânia. Betânia lá em São Sebastião da Boa Vista. Também quem está ligado com a gente lá, a Nega, lá em Moaná. A NASA, São Sebastião da Boa Vista, seu Diquinho Pereira. E a Dona Dora. Seu Hermes também lá no Rio Jaçuana. Todos ligados com a gente lá em São Sebastião da Boa Vista. Nosso boa noite carinhoso. Trazer agora para você Juan Luiz Guerra, Romance Rosa, para você que está apaixonado. Bom, tem mais mensagem aqui, ó. Carlos do Sideral. Boa noite, estou na escuta do programa. Carlos, bairro Sideral. Boa noite, também estou ligada. É a Márcia em Quaraci. Boa noite, Márcia. Sônia Maria também, Castanhal. Rubival, tô ligada no programa. Forte abraço para você, Sônia Maria. 20 horas e 50 minutos. Boa noite.
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